0: Não, claro que no nosso humilde entendimento de vinho, né, cara? Cara, no nariz, assim, notas de chocolate, um café.
1: Café.
0: E um pouco de couro no fundo. Mas na hora de tomar, uma groselha, uma framboesa que nos lembra.
2: Não leve,
0: aquele,
2: né,
0: aquele suquinho de pozinho que a gente misturava, né?
1: Parecia. Como é? Que suco?
0: Que suco, é. Que delícia de vinho, cara. Leve como um Pinot Noir. Mas emocionante esse vinho aqui. Gostei muito.
3: Gente, a gente levou no nível.

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0: hein?
1: Com Moonlight, uma versão, na verdade, né? Uma versão. Não, foi fantástico, né? Bem, fechamos aqui, senhoras e senhores. Fechamos e fechamos. Agora tá na hora de você curtir as nossas melódias melosas, sim, nós temos. Isso é só a introdução, o Caio Salvino vai fazer a primeira.
2: Entendi.
1: É só pra gente anunciar que sim, tá na hora de você pisar no freio. Já passam das 9 da noite, são 9 horas e 5 minutos, estamos com 10 graus. Brincamos o tempo inteiro, tocamos só aquilo que a gente gosta e continuaremos assim.
2: É um programa cheio de regras, e que as regras quem decidem, que definem agora, somos nós.
1: Sim, é aquele momento de você...
2: Amigolins.
1: Já que não sabe mais pegar um telefone e falar ao telefone... Na hora de você mandar aquela mensagem romântica, assim, deixa o volume um pouquinho mais alto, manda gravado, deixa aqui o terço do Rocks ao fundo.
2: Uns afago no cabelo, né?
1: Sim, fala aquilo que você gostaria de falar. É só terça, mas já vai preparar.
2: Mas é legal mandar um áudio, né? Não mandar texto. Manda um áudiozinho legal.
1: Mas não pra nós, manda pra ela.
2: Não, pra mim, né?
1: Não, pra ela. Deus,
2: pra nós não precisa.
1: Pra nós não precisa.
2: A gente tá? Já tá bem.
1: É,
2: gente...
1: não é recado no programa esse negócio.
2: Não.
1: Não precisa, pra nós não precisa. Muito bem, aliviamos depois de Thunderstruck.
2: Espetacular.
1: Ouve isso.
2: Que saco.
1: Chega, senhoras e senhores, Terça on the Rocks, Caio Salvino, a primeira é sua. Melódias, melódias.

0: Leatherman, que ele provoca os três e eles cantam, cara. Essa música aí, a capela.
1: Fantástico.
0: How Deep Is Your Love?
1: Simplesmente fantástico.
0: Trilha sonora do filme Embalos de Sábado à Noite.
1: Quero te mandar um abraço aqui pro doutor. O doutor. Pro queridão Márcio Rosa, que é um doutor no vocal. Fez com o Trio Rock uma sonzeira no último sábado no Terção do Rock.
0: Encantou a todos, viu? É. Parabéns.
1: Querida doutora Priscila Matos, essa sim, doutora. Boa, tá ouvindo a gente. Amanhã ela vai estar aqui também no nosso

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1: Bem nessa hora.
0: Cara, 9 horas pra ela é 9 horas da madrugada, velho.
1: Meu Deus. Como é que ela resistiu no Tales of the Rocks, né, velho?
0: Ela acorda às 15 pras 6, né? Cara, é que naquela época era aquela época.
1: É, né? Verdade.
0: Nós estávamos ali nos Runners and Runners, Runners and Browns, né, cara?
1: Oh, yes. Oh, yes. Oh, yes. Bruna Moraes está ouvindo a gente diretamente da padaria São José. Um beijo, sua querida. Abraço pro Léo também.

0: Francine tá dizendo que é música boa pra dançar em casamento também, né?
1: Boa. Dançar em casamento dos outros, principalmente. Porque a Bahia é 0800, né?
0: É isso.
1: Quando é o próprio casamento, o bagulho é louco.
0: É louco.

0: se a gente já deu uma segurada no freio com essa. Senhoras e senhores, a próxima é aquela. Pra você lembrar da festinha de garagem, ah, pra você lembrar daqueles momentos em que você tava lá viajando, não sabe.
1: Eu achei que era outra, mas essa é boa também.
0: Aquela é muito clássica pra lá.
1: É, muito clássica. Eu achei que era clássica.
0: Every time you go away. Segura um Paul Young aí nas melódias, segura.
1: Paul Young, bom demais.

0: gente fez uma esses tempos aí dessas, né?
1: Tava
0: assim. Uma banda tocando, o padre subiu no palco e solou o violão, cara. Toca nada, Slash, né?

0: mensagem dizendo que faz parte da formação musical dela e tal. E aí ela inclusive mandou a sugestão de uma música que se chama
1: a nossa Francine aqui da
0: More Than a Woman, não, a Francine Pessan.
1: Tá.
0: Ela disse More Than a Woman, que é uma música que também ela curte pra caramba e tal, né? E eu tava vendo agora a tradução da música, a música é maravilhosa. Né?
1: More Than a Woman é linda.
0: É linda, linda. Terça on the rocks com 21 horas, 14 minutos, temperatura em 10 graus. A gente tá nas melódias melosas, aquela que nós brincamos, obviamente, brincamos com o coração de todo mundo e com os nossos próprios corações e memória, porque, pô, tem uma memória afetiva essas músicas espetacular. E nunca dá pra tocar todas aquelas que a gente gosta, obviamente, porque eu queria fazer o programa sozinho, o Caio Salvino tem que dividir com ele, não tem o que fazer. Puta que pariu. Essa é uma daquelas clássicas, né, velho? Essa é uma daquelas clássicas. Meu Deus, meu Deus. Karate Kid, né?
1: Puta, isso é demais, velho.
0: Essa é demais, velho. Essa...
1: Eu acho que é o Karate
0: Kid primeiro.
1: I am a man.
0: É isso.
1: Fight for a man. Eu sou o homem que irá lutar com sua alma.
0: É lindo demais.
1: Pô, pô, pô. Foi ter vivido aquele cineminha... Aquele cineminha teenager dos anos 80 ali, tudo que veio. Garoto, de Garota Rosa Shocking até...
0: Clube dos Cinco,
1: Top Gun, tudo que veio, puta, que maravilhoso.
0: Rock, Rambo,
1: tudo. Aliás, eu e a Carolina, minha filha, a gente é
0: cinéfilo,
1: altamente cinéfilo e assim, Stallone Club total, né? Lá e pra nós é o mago do entretenimento.
0: Tu viu os bastidores do filme dele? Ele com 80 anos ficar pulando.
1: Não, tô alucinado pra ver o filme dele e o filme dele, né?
0: Eu vou dizer uma coisa pra você. Vão começar a xingar a gente, tá? Porque a gente tá falando em cima, a música dessa.
1: É verdade. Então vamos ficar em silêncio.
0: Vamos, por favor, por favor.

0: Essa você tirou da gaveta, aquela fita.
1: Eu lembrei de Endless Love, que é ele com a Diana Ross. Aí de repente eu disse, putz, mas tinha outra.
0: Mas tem um funguinho nessa fita tão perfeita, cara.
1: Tem um funguinho
0: ali que tá. É um funguinho. Que maravilhoso.
1: Espetacular.
0: Lionel Richie, senhoras e senhores.
1: É isso.

0: Senhoras e senhores, Diana Warwick e Whitney Houston. Só.
1: Espetacular.
0: Isso é Terça on the Rocks, Ricardo.
1: Isso
0: Cordo.
1: É Terça on the Rocks.
0: Just Terça on the Rocks. Just.

0: segundo na noite, eu vivo pra vida. 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Cada momento em que eu estou acordado, mais longe eu estou. These dreams com heart, aqui no Terceiro do Rocks. E a gente adora uma banda de heavy que sabe fazer uma boa balada, é ou não
1: é? Oh. É tudo que se sabia fazer, cara.
0: É.
1: Puta banda de rock and roll que metia umas baladas românticas,
0: meu Deus,
1: absurdas.
0: E aí você viajar, você vai lembrar de Whitesnake, você vai lembrar de Scorpions.
1: E vai longe.
0: Meu
1: vai
0: Deus, longe, tanta coisa boa.

0: Alice on the Rocks e dois entusiastas da música dos anos 80 e 90 dividem com os amigos ouvintes aquelas músicas que costumamos ouvir quando estamos ali degustando um bom vinho ou então um bom rum, uma Coca-Cola Safra 2026.
1: É. Melhor é a Coca-Cola, assim, a safra da Coca tem um impacto grande no Cubinha, né?
0: Sim, direto, direto. E esse é o momento das nossas melódias velozes, agora 21:30.
1: A garrafinha de vidro, né? É fundamental.
0: Ah, é fundamental, fundamental, fundamental. Meu Deus do céu. Listen to your heart. Bem demais. Elas no vocal também dão um
1: é demais,
0: chave, né?
1: Demais, demais, demais. Tem o mesmo peso do Hardcore.
0: O mesmo.
1: Mesmo peso, né?

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1: Maravilhosa.
0: Listen to your heart.

0: não é.
1: Eu não quero ser... que tem um nome parecido com o músico erudito.
0: Eu não quero ser tão previsível assim.
1: Mas lembra, né?
0: Lembra.
1: Aquele cara lá, né?
0: Lembra.
1: Não lembra isso? Lembra. Esse agudo?
0: Sim, sem dúvida.
1: Essa parada.
0: O Sebastian, né?
1: É. Johan. João Sebastião. Bafo.
0: João Sebastião.
1: Bafo. Uma percussãozinha, cara. Nunca tinha notado ela.
0: Tá, tá, tá.
1: É. Uhum. Como você sempre diz, nada como um bom fone, né?
2: Porra!
1: A gente escuta coisas que...
2: É isso aí.

as românticas dos anos 80 e 90. E a viagem do Terça do Rocks, 22 minutos para as 10. Já foram 2 horas e 40 minutos de verdadeira viagem.

0: alguém que tenta ser tudo pra outra pessoa quando tá apaixonado. The one that you love, the air supply, do Tears on the Rocks. Horas e 39 minutos, 10 graus, cai sua vida, a próxima é sua. É plena parada e a gente tá bem, tá bem. O vinho tá bom, a noite tá boa. Tá e ótimo. A trilha sonora simplesmente
1: tá maravilhoso.
0: Espetacular. Manda aí, queridão, qual é a próxima da gente? Hoje tô parada, é uma música. Eu vi que a gente
1: errou.
0: Tava nas melódias melosas, eu disse assim, o que aconteceu com o Caião? Atenção. Tempo para achar a próxima. Vai, Caião, vai.
1: Eu tinha que homenagear essa mulher, ela é absurda. Essa cara dança aquela só na reboladinha, né? Uhum. Dá aquela jogadinha pra cá, jogadinha pra lá.
0: Se tiver sentado é só o ombro.
1: É.

0: era totozinho dançar assim, né?
1: Era gostoso.
0: Isso era gostoso de dançar, né? Você lembra, Ricardo? Era aquela música que ou ela tava começando as lentas ou ela tava terminando, né?
1: É, depende do DJ, né?
0: É,
1: mas era a transição.
0: Às vezes
1: era
0: o cara
1: transição.
0: Jogava na transição pra começar as melódias ou no final.
1: É isso aí.

0: bem abrigo um ao outro em um dia chuvoso. Isso é muito sugestivo, cara.
1: Coisa linda, né, velho? E vem o final de semana chuvoso aí pela frente.
0: Aí,
1: fica
0: galera.
1: A dica, hein, turma? Fica a dica.

0: mulher.
1: Porra, queridão, Iris Bueno ouvindo a gente. Chegou a mandar foto aqui, tá voltando da academia e ouvindo o Terça The Rocks. Abraço, meu irmão. Pô, tá bem pra caramba, hein? Não alivia aí. Oh, gostei da jaqueta também, tá vestindo a jaqueta da Jovem Pan RC7. Obrigado, queridão. Bem, o Iris é um daqueles parceiros que, pô.
0: Essa jaqueta é boa demais, velho.
1: É boa, né? Obrigado. Porra. Obrigado.
0: Senhoras e senhores, voz, obrigado.
1: Agora segura, atenção.
0: Ah, é.
1: Um dos mais emblemáticos duetos da história da música mundial. Kenny Rogers, yeah. E China Easton.
0: Kenny Rogers, monstro, sagrado.
1: Monstro.
0: Sagrado, monstro. Sagrado.
1: Não, o cara é. Don't include 1980 e bolinhas.
0: Still here we are.
1: Poucas bolinhas.

0: nós temos essa noite? Quem precisa do amanhã?
1: Let's make it last.
0: Vamos fazer durar.
2: Let's fight.

0: saideren'o. Nossa, que saideira.
1: Eu olhei o relógio ali e falei, é a minha última, vou ter que fechar legal.
0: Não, é a nossa última, vamos fechar assim.

música tão bonita, mas na verdade ele tá falando da superficialidade da noite, né? E é realmente quem vive na noite, quem já teve a oportunidade, mas a melodia é espetacular. O vocal tá bem e tal.

0: senhoras e senhores, estamos encerrando mais uma edição do Terça on the Rocks, infelizmente. Sim, infelizmente, nesse sentido de que a gente fica com aquele gostinho de quero mais. Mas é hora, são 22 horas pontualmente, temos que entregar pra rede e estamos aqui com 10 graus de temperatura nessa noite de terça-feira, não tão fria, mas com previsão de muita chuva e frio na semana que vem. Caio, só vindo meu irmão. Porra, muito obrigado mais uma vez.
1: Ricardo Córdoba, meu professor de comunicação. É um prazer orgasmático, como diria meu pai, estar aqui contigo mais uma vez.
0: É que fazer esse programa é algo diferente de tudo aquilo que eu já fiz no rádio, cara, é espetacular.
1: Os estúdios da Jovem Pan Lages, nos altos aqui do
0: Geminis Building.
1: E a gente realmente viveu hoje mais uma noite memorável.
0: Memorável.
1: E aquela velha máxima, quem ouviu, ouviu. Quem não ouviu, a rima é livre.
0: É, até a próxima. Não rimou, mas é assim que funciona.
1: Não rimou, mas é verdade, né?
0: Caio, meu irmão, muito obrigado.
1: Valeu, irmão.
0: Obrigado pela parceria.
1: Valeu
0: no último
1: Closer
0: de Copa, na festa de sábado. Porra, com o Laboratório Saldanha, cara. Festão legal.
1: Animal.
0: Todo mundo curtiu um monte. Senhoras e senhores, muito obrigado pela companhia. Estamos encerrando mais uma edição desse programa totalmente sem roteiro. Um programa que começa de um jeito, termina de outro, mas tem uma essência muito bacana, que é a nossa paixão pela música e principalmente pela música dos anos 80 e 90. Mas vamos lembrar uma coisa: a gente tem na ecleticidade uma característica e, obviamente, gostamos também daquilo que é novo, daquilo que de repente se apresenta com uma outra roupa.
1: Opa,
0: é ou não é?
1: Sem dúvida.
0: Ó, isso é legal pra caramba.
1: Fizemos alguns Terças on the Rocks assim.
0: É.
1: Trazendo versões, roupa, uma roupagem completamente fora do padrão.
0: É isso.
1: Mas com as músicas que fizeram o nosso coração acelerar nos anos 80.
0: Espero que vocês tenham dividido esses bons momentos que foram pra nós. Você aí, onde quer que você esteja, no rádio, ligado no carro, em casa, no trabalho, quem sabe, mas, pô, o que importa é que tava com a gente, muito obrigado. Essa é a essência do bom e velho rádio, não é?
1: O rádio é isso aí, cara.
0: A companhia é essa.
1: E por falar em rádio, amanhã, às 6 da tarde,
0: Jurassic Pan,
1: estaremos aqui, mais uma vez, nos microfones da Pan.
0: Obrigado, Caião. Um abraço,
1: Deus
0: querido.
1: Quer, eu ia dizer se Deus quiser, mas eu disse Deus quer.
0: Deus quer. Estamos aí na parada amanhã, às 6 da tarde.
1: Valeu, turma, abraço, Ricardo. Noite. Abraço, turma. Até
0: logo
1: mais.
0: Logo depois do break tem as 7 melhores. Segura aí.
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0: Hits aqui na número 1 do Brasil, Bad Dreams, Skank, DJ Snake, Justin Bieber e a melhor da semana com Taylor Swift.
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0: Miley Cyrus, Easy Lover, antes dele furtado, I'm Like a Bird, Isabela Rocha, Quero Ser Feliz também. As melhores músicas para sua noite de terça estão aqui na número 1 do Brasil.
1: 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Estamos de volta, mais um Conexão Jovem Pan. E depois de brilhar na cerimônia da final da Copa do Mundo da FIFA, Robbie Williams está de volta ao mundo dos esportes. O astro pop britânico foi anunciado oficialmente como a principal atração musical na abertura da Melbourne Cup. O evento, salve a data, será dia 3 de novembro, às 3 da tarde, horário local. E depois do susto que ela deu nos fãs por conta de uma cirurgia de apêndice, Phoebe Bridgers não para de comemorar bons resultados. Agora foi a vez do single Lost Boys atingir o primeiro posto na lista de singles da categoria adulto alternativo contemporâneo da Billboard. E o caminho da música não foi dos mais fáceis. Foi preciso 8 semanas para escalar até o topo da América, viu? Essas e outras você acompanha a qualquer momento aqui em Conexão Jovem Pan.

0: Snap.
1: Esse é o som da Rosalyn, Snap, aqui na número 1 da Brasil. Antes é Sheeran também, Jason Mraz e o Nat Roots. Não sai daí, daqui a pouco tem mais aqui na Jovem Pan.
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mais um Clássicos da Pan. Começa a partir de agora pra você que tá aqui. Você que tá aqui na número 1 do Brasil e vai relembrar o que tocou na Jovem Pan desde os anos 70, passa pelos anos 80 e 90, para nos anos 2000, para que já fazem quase 30 anos de lá pra cá, hein? Som do London Beach com I've Been Thinking About You pra você abrir aqui, escutar, curtir, se divertir com mais uma edição do Clássicos da Pan. Pri Oliveira falando com você.

0: Jovem Pan número 1 do Brasil com Aha, The Living Daylights. Você tá relembrando os clássicos que fizeram sucesso, passaram e tocaram por aqui desde os anos 70 até os anos 2000. E por falar em anos 2000, Nelly Furtado, essa que você tá ouvindo aqui, I'm Like a Bird, é de 2001. Você ouviu demais e relembra agora quem mais um clássicos da Pan.
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Jovem Pan número 1 do Brasil com Bill Medley, Jennifer Warnes, The Time of My Life. E a música que praticamente correu o risco de não existir. O dueto mais famoso do cinema quase não foi gravado. Simplesmente porque Bill Medley chegou a recusar o convite para gravar esse clássico. Só que mudou de ideia e que bom. Ao lado de Jennifer Warnes, ele criou essa música que é uma das mais inesquecíveis do cinema, eternizada em Dirty Dancing. E pensar que essa história quase não aconteceu porque na época a esposa do Bill tava gestante, tava grávida. Ele não queria perder nenhuma fase, nenhum momento da gestação. Voltou atrás, gravou e foi o maior sucesso que você acabou de relembrar aqui na Jovem Pan. Tem agora o som do R.E.M. chegando com Losing My Religion. 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

Jovem Pan número 1 do Brasil com Fleetwood Mac Dreams. E mais um clássico da Pan, que você relembra os sucessos que tocaram por aqui desde os anos 70 até os anos 2000. Logo mais, você vai curtir mais uma edição de uma atrás da outra durante a madrugada aqui na Jovem Pan. Mas te deixo ao som de PM Down com City Dress and Memory Bliss. 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

0: 4h59. Bom dia para você. Hoje é quarta-feira, 26 de agosto de 2026. Esta é a Jovem Pan. Nós estamos dando início a mais uma edição do Jornal da Manhã. Seja bem-vindo, bem-vinda, para acompanhar a partir de agora os principais destaques da edição de hoje. Em sabatina na Globo, Ronaldo Caiado volta a defender a anistia aos condenados pelos atos do 8 de janeiro. O candidato do PSD à presidência também prometeu, se for eleito, promover um novo ajuste fiscal. Canadá anuncia retaliação aos Estados Unidos contra o tarifaço de Trump e escala a guerra comercial. As novas taxas, que variam de 15 a 50%, entram em vigor em 8 de setembro e atingem cerca de 700 produtos norte-americanos. Flávio estreia campanha no Nordeste em Alagoas, única capital da região onde o pai Jair Bolsonaro venceu Lula em 2022. O candidato do PL não contou com a presença de lideranças, como o ex-presidente da Câmara, Arthur Lira, e o ex-prefeito de Maceió, João Henrique Caldas. O TJ do Rio encerra processo de recuperação e decreta falência da Oi. Segundo a justiça, com cerca de 44 bilhões de reais em dívidas, a empresa já não tinha caixa para arcar com despesas básicas. A Anatel diz que os serviços aos clientes serão assegurados por outras operadoras. Lula volta a defender investimentos em defesa e diz que é preciso priorizar, não só quando sobrar dinheiro. O presidente deu a declaração em cerimônia alusiva ao Dia do Soldado em Brasília, quando evitou responder perguntas sobre denúncias contra o filho Lulinha. Em campanha no Rio de Janeiro, Romeu Zema critica a política de enfrentamento ao crime organizado no Brasil. Em São Paulo, Renan Santos anuncia a vereadora Amanda Vettorazzo, do União, como secretária-geral da presidência, caso seja eleito. 5h01, a edição de hoje do Jornal da Manhã começa destacando para você que o Tribunal Superior Eleitoral vai analisar o uso da inteligência artificial nas campanhas. A repórter Janaína Camelo acompanha esse assunto.
1: Mesmo com a expectativa de ministros do TSE para que sejam definidos o quanto antes os parâmetros para o uso de inteligência artificial nas eleições, o julgamento no plenário, que vai discutir o assunto, só deve acontecer na semana que vem. O tribunal vai analisar a ação do PT contra a campanha de Flávio Bolsonaro à presidência por ter exibido na convenção do PL uma reprodução de Jair Bolsonaro feita com inteligência artificial. O relator é o ministro Cássio Nunes Marques, presidente do tribunal, que antes de colocar o processo para julgamento, procura um consenso entre os colegas da corte. Na semana passada, ele reuniu os ministros para tratar do assunto, encontro que foi definido pelo tribunal como bastante produtivo. A propaganda eleitoral começou há 10 dias e na próxima sexta-feira inicia também o horário eleitoral gratuito em cadeia de rádio e TV. No entanto, ainda sem definição se conteúdos manipulados com inteligência artificial como deepfakes serão permitidos ou não na campanha eleitoral desse ano. A divergência entre os ministros do TSE. Resolução do tribunal proíbe a divulgação de conteúdos manipulados digitalmente, falsificando a voz ou imagem de uma pessoa real para prejudicar ou favorecer determinado candidato. A questão é, até que ponto prejudica ou favorece um candidato? E diante desse contexto, uma ala da corte entende que o melhor é banir totalmente esse tipo de conteúdo. Nesta terça-feira, o ministro André Mendonça propôs uma tese. Ele é relator de uma ação movida pela campanha de Flávio Bolsonaro contra um perfil nas redes sociais que publicou um vídeo de IA reproduzindo o candidato em situações inexistentes. Na decisão, o ministro sugeriu que, para ser considerado deepfake, o conteúdo deve ter grau de realismo ou verossimilhança capaz de produzir uma falsa percepção de que se trata de um registro autêntico. Nunes Marques já afirmou que IA pode ser usada desde que não prejudique um candidato. Embora tenha reunido os ministros na semana passada para tentar o consenso, Nunes Marques aguarda novas contribuições extras dos gabinetes dos colegas para propor uma tese e discutir no plenário. No caso do vídeo de Jair Bolsonaro feito com o IA, o PT diz que houve pedido de votos, o que teria favorecido a campanha de Flávio Bolsonaro, além de ter violado regras de uso de deepfake. O PL nega. Além disso, o partido defende o uso de inteligência artificial, alegando que a nova tecnologia apenas ampliou os recursos que sempre foram usados na comunicação política.
0: Em entrevista à TV Globo, o candidato à presidência Ronaldo Caiado voltou a defender a anistia aos envolvidos no episódio de 8 de janeiro de 2023 e prometeu fazer, se eleito, um novo ajuste fiscal. Acompanhe os detalhes com Pedro Trito.
2: Na entrevista para a TV Globo, o candidato à presidência pelo PSD, Ronaldo Caiado, afirmou que, se eleito, vai conceder anistia aos condenados pela tentativa de golpe de Estado, incluindo o ex-presidente Jair Bolsonaro. Caiado voltou a comparar a discussão sobre anistia à soltura do presidente Lula e à recuperação dos direitos políticos do petista em 2021, após as condenações na Lava Jato.
3: O que eu quero dizer neste momento é que nós precisamos de acabar com essa polarização. Nós temos que pacificar o país. Ninguém aguenta mais essa situação. Esse clima está criando, como sempre, esse processo de um contra o outro. O brasileiro, na última eleição, 38 milhões não foram às urnas. Então, neste momento, eu posso lhe garantir que encaminharei sim ao Congresso Nacional um projeto para que haja uma anistia geral, ampla, da mesma maneira que, de uma forma especial, o Supremo também concedeu ao ex-presidente Lula. Ele foi condenado em todas as instâncias.
2: Uma das propostas do ex-governador de Goiás é a criação de uma polícia transnacional entre os países da América Latina. Questionado sobre como convenceria os governos da região a aderir à iniciativa, Caiado argumentou que o Brasil precisa de alguém com postura na presidência da República.
3: O que nós precisamos neste momento é que um presidente da República tenha a estatura de um presidente da República. Ele realmente saiba a função dele como presidente da República. E mais do que nunca, é nós buscarmos aquilo que é fundamental para nós entendermos que o Brasil não é produtor de cocaína e que nós hoje estamos sediando na Amazônia brasileira o maior hub hoje de narcotráfico, com facções brasileiras do PCC, do Comando Vermelho, da Venezuela, da Colômbia, do México, está ali concentrado, colocando em risco hoje as exportações brasileiras.
2: Caiado disse que promoveria o ajuste fiscal por meio do envio de uma proposta de emenda à Constituição ao Congresso. A medida limitaria o crescimento das despesas à inflação mais 50% do crescimento do PIB. O político chamou o atual arcabouço fiscal de grande farsa.
3: O meu ajuste fiscal também será uma emenda constitucional, que eu encaminharei também no primeiro dia do meu governo, onde eu vou dizer as despesas do governo federal, elas serão limitadas a, lógico, corrigir a inflação e atingir o máximo de 50% do PIB. Então, estou dizendo a regra. Eu não estou fugindo da discussão. Eu sou o único candidato que tiver a coragem de colocar e qual maneira chegará ao Congresso Nacional. Por emenda à Constituição brasileira, porque eu sou um democrata. Então, eu não vou falsear nenhuma condição, tá certo? Tipo arcabouço fiscal, que veio, que é uma grande farsa, e que o próprio presidente atual diz o seguinte: olha, esse negócio de arcabouço fiscal, de equilíbrio fiscal, só vai atrapalhar a governar.
2: Questionado sobre a política para o salário mínimo, Ronaldo Caiado afirmou que pretende manter a regra atual de reajuste do valor.
3: O pobre coitado está ganhando salário mínimo, o pobre coitado que está vivendo de aposentadoria, deixa eles em paz, pelo amor de Deus. Vamos mexer com eles não, gente. Ora, vamos dar o exemplo que um presidente precisa de dar. Vamos cortar na própria carne. Vamos para cima desses salários abusivos.
2: Por fim, fez um apelo ao Supremo Tribunal Federal para que sejam abertos sigilos relacionados aos desvios no INSS, ao caso Master e à Operação Carbono Oculto. Segundo ele, a medida permitiria que os eleitores tenham conhecimento de eventuais crimes envolvendo candidatos antes da eleição. As investigações podem ter efeitos nas candidaturas dos candidatos Flávio Bolsonaro e Lula.
0: O candidato do Missão à presidência da República, Renan Santos, anunciou à vereadora de São Paulo, Amanda Vettorazzo, como futura ministra, caso seja eleito. A escolha aconteceu após a parlamentar prender um homem suspeito de tentar suborná-la dentro do gabinete na Câmara. Quem tem detalhes pra gente dessa história toda é o Paulo Edson Fiore.
4: Renan Santos, do Missão, conversou com a imprensa na porta do primeiro distrito policial, no centro de São Paulo. Renan foi à delegacia acompanhar a coordenadora da campanha, a vereadora da capital paulista, Amanda Vettorazzo, que foi até o local registrar um boletim de ocorrência, após ter sido alvo de uma suposta tentativa de suborno relacionada a um possível contrato para a implementação de câmeras corporais na Guarda Civil Metropolitana. Segundo um vídeo entregue pela parlamentar à Polícia Civil, um homem, identificado como Diego Oporto Solis, inicialmente teria oferecido R$200 mil para que ela atuasse a favor do projeto junto à prefeitura. Se o acordo fosse fechado, a promessa do suspeito era pagar uma comissão de até R$6 milhões à vereadora. Amanda Vettorazzo diz ter dado voz de prisão ao homem ainda no gabinete na Câmara.
5: Ele falou, quero conversar contigo. Eu falei, então vem. Eu, obviamente, filmei tudo, tá tudo bem registrado. Também já tinha conversado com a polícia. E ele fez essa proposta indecorosa. Então ele falou assim, olha, a gente tá prevendo aqui um contrato de R$60 milhões, pagos 60 milhões, pagam 20 milhões por ano. Então, né, num montante de 3 anos, de 60 milhões. E a gente está disposto a pagar de 5 a 10% para você para isso. Então, na assinatura do contrato, mensalmente a gente paga isso. É, aí, que ele começou com 5, enfim, ele viu que eu fiz uma cara assustada. Ele falou assim: não, mas a gente pode chegar a 10%, né? Estando ali 6 milhões. E aí ele falou assim, mas para além disso, já para a gente firmar um acordo aqui, a gente já pode adiantar R$200 mil, né, antecipadamente ao contrato.
4: Em reconhecimento ao que classificou como ato de bravura da coordenadora da campanha, Renan Santos anunciou a escolha de Vettorazzo para a Secretaria-Geral da Presidência da República, caso seja eleito.
6: Com base nisso, até da mesma forma como a gente anunciou o nosso vice, acho que é aqueles sinais que passam, né? A Amanda já é minha coordenadora de campanha, a Amanda já vem fazendo um trabalho sensacional, liderando uma campanha que vem crescendo bastante, e anunciar ela como ministra da Secretaria-Geral da Presidência da República. É um ministério que fica dentro da presidência da República, é um ministério que coordena ações políticas e, com base nisso, a Secretaria-Geral vai ser responsável pela política de transparência e combate à corrupção dentro dos ministérios do próximo governo, que será o governo Renan Santos. Então, o primeiro nome que eu já anuncio oficialmente como ministro é Amanda Vettorazzo, como nossa secretária-geral da próxima presidência da República.
4: Amanda Vettorazzo, de 38 anos, é vereadora de São Paulo pelo União Brasil. Nascida na capital paulista, ela foi eleita para o primeiro mandato na Câmara Municipal em 2024.
0: E o candidato à presidência da República, Romeu Zema, do Novo, cumpriu agenda no Rio de Janeiro e criticou a política de enfrentamento ao crime organizado no Brasil. Quem tem as informações é o Rodrigo Viga.
7: O governo federal parece cego ao avanço da violência e da criminalidade no país. E essa negligência está robustecendo e fortalecendo o crime organizado. Foi o que disse nesta terça-feira, aqui no Rio de Janeiro, o candidato do Partido Novo à presidência da República, Romeu Zema. Ele visitou uma comunidade em tese pacificada, a Tavares Bastos, no Catete, na zona sul da capital. Fica bem pertinho do BOP, Batalhão de Operações Especiais, uma tropa de elite da Polícia Militar do Rio de Janeiro. Romeu Zema lembrou que somente no ano passado foram mais de 40 mil homicídios no país, com tendência de crescimento caso o governo federal não entre nessa guerra, nessa batalha contra o crime organizado. Recentemente, aqui no Rio de Janeiro, no último sábado, o próprio presidente Lula admitiu que a atuação da União pode ser considerada fraca no combate à criminalidade, muito por conta da Constituição de 1988. Zema, em tom de crítica ao oponente, o presidente da República, Luiz Inácio Lula da Silva, afirmou que a PEC da segurança, apresentada com pompa e circunstância pela União, agora em 2026, não toca no ponto mais importante e crucial para o enfrentamento à violência e à criminalidade: a retomada de territórios que há anos estão sob controle de traficantes, milicianos e bandidos.
8: Em maio, O Lula, com toda a pompa, falou lá da PEC da segurança pública. Não toca no principal problema, a PEC que ele apresentou, que é a retomada dos territórios. Como que nós vamos ter segurança pública num país se os territórios continuam sendo controlados pelo crime organizado, pelas facções criminosas? Parece que é um governo cego.
7: Romeu Zema reiterou que se for eleito presidente da República, agora nesse ano de 2026, vai trabalhar para a chamada concessão de uma anistia ampla, geral e restrita para aqueles que participaram dos atos de 8 de janeiro de 2023 na capital federal.
8: Alguém que sujou um monumento público, pegar 14 anos, eu não conheço isso em nenhum país civilizado do mundo. E falar em golpe de Estado, sem ter tido armas, sem ter tido tiros, eu também desconheço isso em qualquer livro de história. No mínimo, um novo julgamento livre de tendências políticas precisa ser feito.
7: A todos. Do Rio, Rodrigo Viega.
0: O candidato do PSD à presidência da República, Ronaldo Caiado, negou a possibilidade de desistência de Romeu Zema da disputa ao Palácio do Planalto. A fala ocorreu durante um evento em São Paulo que também contou com as participações de Renan Santos e do vice-presidente Geraldo Alckmin. As informações com João Vitor Revedilho.
9: Ronaldo Caiado rebateu a possibilidade de desistência de Romeu Zema, do Novo, da candidatura à presidência da República e negou haver qualquer tentativa de acordo com o ex-governador de Minas Gerais. O candidato à presidência pelo PSD participou de um evento da Associação Brasileira de Infraestrutura de Indústrias de Base para discutir o futuro do setor industrial no Brasil. Como mostrou a Jovem Pan, interlocutores do PSD tentam convencer Zema a retirar a candidatura e declarar apoio a Ronaldo Caiado na disputa presidencial. Com isso, Mineiro poderia se lançar ao Senado pelo Estado e, de quebra, alavancar a campanha de Matheus Simões, que foi vice do ex-governador nos últimos 4 anos. Ao negar as conversas, Caiado disse respeitar o colega e acreditar na manutenção da candidatura.
10: De maneira alguma, existe qualquer fala nesse sentido. Eu respeito meu colega, ex-governador de Minas Gerais, Zema, e não existe nenhuma conversa nesse sentido.
9: Ronaldo Caiado participou apenas dos primeiros 20 minutos de evento. Foi quando ele se apresentou a uma plateia de empresários. Depois foi a vez de Gilberto Kassab, o vice na chapa, participar da sabatina com um jornalista para essa mesma plateia. O candidato do PL, Flávio Bolsonaro, também foi convidado, mas enviou um emissário, o Luiz Felipe Trevisan, que faz parte da equipe econômica do senador. Renan Santos e o vice-presidente Geraldo Alckmin também participaram do evento. Candidato pelo Missão, Renan manteve sua ofensiva contra Lula e Flávio Bolsonaro, mas negou ter um tom agressivo contra os adversários.
6: Eu fui muito respeitoso com o Cury e com o Caiado. O Cury, inclusive, me chamou de gentleman ao final do debate. Quem quer me vender como um cachorro louco está se dando muito mal. O Caiado e o Cury são pessoas honestas, têm discordâncias com relação ao programa e discutir programa com eles, como se tem que fazer numa democracia com pessoas honestas. Agora, o Flávio e o Lula estão envolvidos em escândalos de corrupção e eles têm que ser tratados como tal. Não é que eu sou agressivo. Eu sou verdadeiro nas minhas intenções e verdadeiro na minha indignação.
9: Já Alckmin se concentrou em tentar apresentar os feitos do governo petista nos últimos anos e focou em enviar sinalizações para o setor. Ele ainda aproveitou para defender o cuidado com as contas públicas.
11: E eu defendo fazer ajuste fiscal não pelo lado de aumento de impostos, não é pelo lado de receita. Fui governador de São Paulo 4 vezes, não aumentando um imposto, reduzindo a carga tributária do Estado. É pelo lado da eficiência do gasto público. Eu acredito que nós vamos atingir esse superávit primário e garantir investimento, que é isso que vai garantir o crescimento do PIB.
9: Os três candidatos receberam um documento com demandas do setor industrial para os próximos 4 anos. Romeu Zema e Augusto Cury, do Avante, não participaram do encontro.
0: Jornal da Manhã, são 5 horas e 18 minutos.

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1: Amanhã, 5:21. Seguimos levando para você os principais destaques de hoje. O governo brasileiro agendou uma nova reunião com os Estados Unidos para discutir o tarifaço. A decisão vem uma semana depois da ligação entre Lula e Donald Trump. A reportagem é do André Anelli.
2: O ministro do Desenvolvimento, Indústria, Comércio e Serviços, Márcio Elias Rosa, confirmou que vai ter uma reunião com o representante comercial dos Estados Unidos, Jamison Greer, na segunda-feira da semana que vem, dia 31, a partir das 14:30, por videoconferência. No encontro, o governo brasileiro vai reiterar que não concorda com as tarifas impostas pela Casa Branca

0: aos produtos exportados do Brasil para os Estados Unidos. Argumentos usados pelo governo americano, como concorrência desleal do PIX, aumento do desmatamento e falha em evitar a importação de produtos de países com trabalho forçado análogo à escravidão, vão ser novamente negados e classificados como infundados. A expectativa do Brasil é pelo menos aumentar a lista de exceções dos produtos que não são sobretaxados. Toda essa expectativa em torno da reunião acontece 5 dias depois de o presidente Lula ter conversado com Donald Trump por telefone aqui no Palácio do Planalto. Naquela ocasião, o diálogo foi avaliado como cordial e amistoso e teria aberto o caminho para novas conversas com o representante comercial americano. Essas negociações já aconteceram anteriormente, antes da taxação ser colocada em prática, mas não surtiram efeito. De Brasília, André Anelli.
1: E agora voltando a falar das eleições aqui do Jornal da Manhã. O candidato do PL à presidência, Flávio Bolsonaro, fez o primeiro ato de campanha no Nordeste. O senador escolheu Alagoas, estado do vice Alfredo Gaspar. Só que a ausência de lideranças locais, como o ex-presidente da Câmara, Arthur Lira, que disputa o Senado, e o ex-prefeito de Maceió, João Henrique Caldas, que concorre ao governo, chamaram a atenção. A reportagem é de Bruno Pinheiro.
2: O candidato do PL à presidência da República, Flávio Bolsonaro, desembarcou nesta terça-feira em Maceió para abrir a agenda de campanha no Nordeste. Ao lado do candidato a vice, Alfredo Gaspar, foi recebido por apoiadores no aeroporto e também participou de uma carreata pelas ruas da capital alagoana. Na mesma agenda, Flávio disse que planeja uma transformação para o Nordeste em um polo de desenvolvimento com investimentos em energia, turismo e também em infraestrutura. Entre o plano, citou uma ligação ferroviária entre capitais da região e a ampliação de projetos de abastecimento de água. Na economia, Flávio também se comprometeu a manter as ações sociais e criticou o governo Lula. Ao falar do Bolsa Família, afirmou que os R$ 600 que, segundo ele, enchiam o carrinho no governo Bolsonaro, já não tem o mesmo poder de compra no atual governo do presidente candidato à reeleição. Na segurança pública, Flávio defendeu redução da maioridade penal, enquadramento de facções criminosas como narcoterroristas e uma castração química para estupradores. Disse que planeja ser radical no combate ao crime organizado.
3: A gente vai fazer isso junto ao Alfredo Gaspar, vai dar certo. Vamos fazer isso junto. Não pense que é um postulo. Não é um postulo, é um postulo. Eu tenho que andar com segurança, eu tenho que andar de colete, eu tenho que andar de carro blindado. Recebi mais de 2 mil ameaças de morte. Mudou a rotina da minha família. Mas eu estou disposto a botar o peito na frente.
2: Durante a agenda, Flávio recebeu o título de cidadão honorário de Maceió e afirmou que planeja voltar à capital alagoana no ano que vem como o presidente da República e acompanhado do pai, o ex-presidente Jair Bolsonaro. Sobre o Bolsa Família, ao lado de Alfredo Gaspar, Flávio disse que é mentira o que estão repercutindo, que ele tem a intenção de acabar com o Bolsa Família. Na semana passada, Flávio já havia feito gestos também a ações sociais, como um voucher para as mulheres colocarem os filhos na creche e também a doação de aparelhos celulares para as mulheres. Na última semana, também em um evento na capital federal, o candidato do PSD, Ronaldo Caiado, também defendeu a manutenção do Bolsa Família e disse que, em caso de vitória, não planeja acabar com o benefício. De Brasília, o Bruno Pinheiro.
1: Já Luiz Inácio Lula da Silva defendeu mais investimentos na área de defesa e disse que o setor deve ser prioridade no orçamento. O presidente afirmou que a proteção do território e das riquezas do país não pode depender de sobras de recursos. As informações com André Anelli.
0: A reunião do presidente Lula com Davi Alcolumbre e Hugo Mota é cercada de expectativa pela campanha petista, já que o encontro pode resultar em acordo para votar pautas de alta popularidade. A principal delas é sobre a redução da jornada de trabalho, que já foi despachada para análise da CCJ, a Comissão de Constituição e Justiça do Senado. Além dessa medida, Lula também quer aprovar até o fim da próxima semana a medida medida provisória que acaba com a taxa das blusinhas para que compras internacionais de até $50 continuem sem taxação. As duas medidas são prioridades aqui do Palácio do Planalto, já que possuem grande apelo eleitoral e podem servir como bandeiras na disputa pela reeleição. A oposição ao governo, por outro lado, deve dificultar, pelo menos, a tramitação da redução da jornada de trabalho, considerada populista e eleitoreira. Nas últimas horas, o presidente Lula voltou a apoiar novos investimentos em defesa, mas sem citar o presidente americano Donald Trump como responsável pelo crescimento das tensões no planeta. Na cerimônia alusiva ao Dia do Soldado, Lula afirmou que a destinação de verbas para as Forças Armadas não pode ser eventual.
4: Para um país que tem 215 milhões de habitantes, para um país que tem petróleo a 300 quilômetros da margem do nosso oceano, a defesa não pode ser uma coisa quando sobrar dinheiro. Nós temos que priorizar, preparar esse país não para a guerra, preparar esse país para a paz, preparar esse país para defender o nosso território, as nossas riquezas e o nosso povo.
0: Na saída do evento, Lula foi abordado por jornalistas e perguntado a respeito da polêmica em torno do filho mais velho dele, Fábio Luiz Lula da Silva, o Lulinha, suspeito de tráfico de influência e corrupção. Lula se esquivou e não deu nenhuma declaração sobre o caso. De Brasília, André Anelli.
1: E apesar da polarização política e dos ataques mútuos, Flávio Bolsonaro e Lula tiveram duas atitudes em comum nesta semana. Primeiro, eles não compareceram ao debate no domingo na Band, em parceria com a Jovem Pan e outros veículos. Depois, os dois ficaram irritados ao serem confrontados sobre polêmicas recentes. Olha só, em Brasília, Lula abandonou uma entrevista quando um jornalista tocou no caso Lulinha. Acompanhe. Já Flávio Bolsonaro reclamou de perguntas sobre o filme Dark Horse.
5: A prestação de contas foi feita dentro da investigação que está acontecendo em São Paulo e a própria imprensa vazou. Vocês publicaram, não fui eu. Então, assim, da minha parte, eu digo o seguinte: quem tem que prestar conta não sou eu, é o Lula que tem que prestar conta. Ele é que tem que prestar conta porque ele está fazendo uma reunião escondidinha contra o presidente da República, com Augusto Lima e Vorcaro, prometendo, né, que era. Não vende o seu banco agora, não, porque daqui a pouquinho o Lula vai trocar o presidente do Banco Central, vão facilitar a sua vida, a vida do Banco Master. Quem deve explicação é ele.
1: A comentarista Dora Kramer avalia que candidatos a cargos eletivos, principalmente aqueles que lideram as pesquisas para a presidência, não podem evitar cobranças nem deixar de prestar contas aos eleitores. Vamos acompanhar.
6: Presidente Lula e o senador Flávio Bolsonaro desfrutam da vantagem de liderarem as pesquisas de intenção de votos. Só que eles não querem arcar com as obrigações, ou melhor, com o ônus. Eles têm o bônus da vantagem, mas não querem arcar com o ônus diante do eleitorado que vai escolher o próximo presidente. E qual é esse ônus? É da explicação sobre qualquer ato, qualquer coisa que for cobrada deles. Tanto um quanto o outro se recusa a responder sobre as investigações da Polícia Federal que, direta ou indiretamente, atingem os dois. O presidente abandonou uma entrevista ontem ao ser perguntado sobre o envolvimento do filho Fábio Luiz com tráfico de influência. E o senador também deixou sem resposta perguntas sobre o financiamento do filme Dark Horse, que não tem ainda uma explicação, um esclarecimento concreto, objetivo. Isso depois de Lula e Flávio terem se recusado a ir ao primeiro debate da campanha presidencial. Claro que não foram, entre outros motivos, para não serem questionados sobre esses assuntos. E a questão é que candidatos a presidente, ainda mais quando são favoritos, não podem evitar cobranças e muito menos fugir da responsabilidade de prestar contas à população em geral e ao eleitorado em particular.
1: Em relação aos demais candidatos, Augusto Cury do Avante fez entrevista.
6: e ao eleitorado em particular.

0: Wilson Costa, do PCB, e Pablo Marçal não tiveram agenda pública divulgada. Agora temos 5h33, você acompanha aqui o Jornal da Manhã da Jovem Pan com os principais destaques nesta quarta-feira. O ministro da Fazenda, Dário Durigan, afirma que o orçamento previsto para 2027 está robusto. Acompanhe com o Marcelo Mastros.
1: A Exame reuniu os coordenadores econômicos das campanhas presidenciais brasileiras, os planos para 2027 a 2030. Daniela Marques representou o candidato Flávio Bolsonaro, do PL.
2: Ficou claro aqui que o Brasil está entre dois caminhos. Um que é o caminho do futuro e da produtividade, o que vai colocar o Brasil para crescer, o que vai colocar o brasileiro para crescer junto. E o outro é manter esse modelo de atraso. Então, todos os debatedores aqui apontavam para um caminho e um é o representante do modelo do atraso.
1: Alexis Fontaine representou o Romeu Zema do Novo e dissipou ruídos de uma possível desistência.
3: A candidatura está mantida, tem muita coisa para acontecer nessa campanha, nem começou a campanha efetivamente na televisão, tá certo? E a gente está percebendo que vai ter um jogo pesado, né? As máquinas de destruição de reputação podem começar a acontecer, e nesse momento é importante até que ele esteja presente. Veja que quando ele foi eleito governador pela primeira vez no estado de Minas Gerais, ele era o azarão, ninguém acreditava.
1: Cristiane Schmidt representou o Ronaldo Caiado, o candidato do PL.
4: A nossa produtividade é muito baixa, ela é um quarto da produtividade americana. Se a gente for pegar o PIB, por exemplo, o PIB dos Estados Unidos, gente, está em 30 trilhões de dólares. O nosso, a gente perde para Nvidia, a gente perde para Microsoft, a gente perde para Apple. A gente perde para muitas empresas americanas, porque o nosso PIB está muito baixo.
5: Por questões da legislação eleitoral, o ministro Dário Durigan resolveu participar por videoconferência, mas, claro, virou o alvo central dos adversários.
6: Que nós, mais do que ninguém, fizemos a abertura de mercado, ampliando, apesar da interferência norte-americana indevida, ampliando o mercado com o mundo, seja com a União Europeia, seja com o Oriente Médio, seja com a Ásia, para que a gente consiga dar diversificação para a exportação e para os empresários brasileiros.
1: O encontro em São Paulo foi promovido também pelo Movimento Brasil Competitivo, MBC, dentro da Agenda Brasil 2026, Competitividade em Debate.
0: E a Denise Campos de Toledo fala sobre o descompasso entre arrecadação e dívidas do governo. Acompanhe.
7: A arrecadação do governo federal segue a rotina de recordes. Em julho foram 269,3 bilhões de reais, o melhor resultado para o mês desde 96 ou em 32 anos. Nos primeiros sete meses do ano chegou a 1,9 trilhão, com aumento real de 7% sobre o mesmo período do ano passado. Toda essa performance tem a ver com a expansão da economia, acima do esperado, mas as medidas de aumento de impostos que continuam produzindo efeitos. Entre essas medidas, vale lembrar, tem a alta da tributação de fundos exclusivos e das offshores, reoneração gradual da folha, a taxação de bets, aumento do IOF sobre crédito e o câmbio e aumento da tributação do juro sobre capital próprio, entre outras. Segundo a Receita Federal, a arrecadação neste ano também tem sido reforçada pela tributação e alta do preço do petróleo no exterior, consequência da guerra no Oriente Médio. O governo ganhou mais com os royalties, com a extração e ainda aplicou uma taxação extra sobre as exportações de petróleo. Enfim, segue tudo bem do lado da receita. O problema é que isso não tem reforçado de uma forma efetiva os resultados fiscais. A meta deste ano é de um saldo positivo de 0,25% do PIB, ou cerca de 34,3 bilhões de reais. Mas a margem de tolerância também é de 0,25% do PIB e ainda dá para bater 57,8 bilhões em despesas, como os gastos com precatórios, por exemplo. Em termos legais, portanto, a meta pode até ser cumprida, mas o mercado na média prevê um déficit primário do governo central da ordem de mais de 59 bilhões de reais agora em 2026, o que colabora para o aumento da dívida pública. É preciso buscar recursos no mercado para cobrir os gastos com juros que continuam nas alturas.
0: E no terceiro capítulo da série sobre os desafios da economia, o repórter Misael Mainetti mostra como a falta de investimento e a baixa produtividade travam o avanço do país. E quais as possíveis saídas para reverter esse cenário? Acompanhe.
8: Economistas consultados pelo Banco Central estão menos otimistas. De acordo com o último boletim

0: Focos, a projeção de crescimento do PIB este ano caiu 1,95%, abaixo da estimativa da semana anterior. No primeiro trimestre, a economia teve expansão de 1,1%, de acordo com o IBGE. Um resultado considerado fraco, acompanhado por um fator ainda mais preocupante. A taxa de investimento na economia ficou 16,5% no primeiro trimestre de 2026, a menor desde o primeiro trimestre de 2020. Para tentar reverter essa situação agravada pelos juros altos e o crédito caro, Luciana Mazzelli, especialista em políticas públicas, defende uma mudança no perfil da economia, com aposta massiva em infraestrutura e na melhora da produtividade.
1: Nesse sentido, o BNDES, ele deveria ficar ali no financiamento de infraestrutura, inovação, transição climática, exportações, desenvolvimento regional, garantias e também a mobilização do setor privado para conseguir juntar todo mundo e fazer com que esse dinheiro se movimente e que a gente consiga cada vez mais aumentar o desenvolvimento, garantindo diversos atores e não só o BNDES, por exemplo.
0: A situação tem criado um grande gargalo em setores importantes como logística e energia, o que tem refletido no crescimento do produto interno bruto, o PIB. Dados do Observatório do Custo Brasil apontam que a ineficiência e a insuficiência da infraestrutura geram um custo de cerca de 284 bilhões de reais por ano para o país. E não apenas isso. O levantamento do Custo Brasil também mostra outros problemas, entre eles o nível de investimento do país, que está entre 2 e 2,3% do PIB. De acordo com o Banco Interamericano de Desenvolvimento, o patamar ideal deve ser de pelo menos 4,5%. Mais de 60% dos ativos são usados para manutenção e não para modernizar os setores. E também a dependência das rodovias, que aumenta o custo para escoar a produção. O CEO da Select, Márcio Monson, também destaca outro ponto importante. É preciso melhorar a qualificação dos profissionais.
2: O trabalhador que entra hoje, por exemplo, na safra, ele precisa ter acesso à capacitação, que aumenta a sua empregabilidade, para além daquele período. Então, as empresas precisam o quê? Identificar, durante esse processo todo, quais profissionais têm potencial para assumir funções mais técnicas e permanentes na empresa.
0: No primeiro trimestre de 2026, o investimento cresceu 3,5% ante o quarto trimestre de 2025. Entretanto, na comparação com o primeiro trimestre do ano passado, a formação bruta de capital fixo, termo que representa investimentos na economia dentro do PIB, caiu 1,4% nos três primeiros meses de 2026.
3: O Tribunal de Justiça do Rio de Janeiro mantém a decisão que confirmou a falência da Oi. O tribunal decidiu manter a sentença que tinha transformado a recuperação judicial em falência. É assunto aqui para o Paulo Edson Fiore.
4: A falência da Oi marca o fim da linha para a reestruturação da empresa, que acumulava uma dívida de cerca de 44 bilhões de reais e já não tinha caixa para arcar com despesas básicas. A notícia imediatamente ligou o sinal de alerta para os clientes, mas o Ministério das Comunicações afirmou que ainda é cedo para estimar todos os impactos reais que a quebra da operadora trará para a prestação de serviços no país. A pasta declarou que a continuidade dos serviços oferecidos aos clientes da Oi poderá ser assegurada pelas outras operadoras do mercado. O governo ressaltou que está trabalhando em contato direto com a Anatel, a Agência Nacional de Telecomunicações, para construir uma solução definitiva. O foco é evitar que a população e serviços essenciais, como sistemas de segurança e números de emergência que dependem da infraestrutura da empresa, fiquem fora do ar durante esse processo de transição e venda dos ativos. A falência da Oi já havia sido decretada em novembro do ano passado, mas a decisão havia sido suspensa a pedido de bancos credores que tentavam manter o processo de recuperação judicial. Com a nova determinação da primeira Câmara de Direito Privado do Tribunal de Justiça do Rio, o processo de recuperação é encerrado. Enquanto o administrador judicial já indicado assume a arrecadação dos bens e o pagamento dos credores, o governo federal segue monitorando de perto o leilão das operações da empresa para garantir que o consumidor não seja prejudicado.
3: E durante um evento do LID Saúde, especialistas discutiram como a inteligência artificial e novos equipamentos podem ampliar a eficiência e transformar a rotina de hospitais e clínicas. A reportagem é do Daniel Lian.
5: As novas tecnologias têm contribuído para transformar as rotinas de hospitais, clínicas e postos de saúde. Para o apresentador do check-up da Jovem Pan e head do LID Saúde, Cláudio Lutenberg, a inteligência artificial tem influenciado em várias frentes.
6: A verdade é que inteligência artificial é um instrumento que potencializa a capacidade humana de interagir com mais precisão, com mais objetividade e com mais riqueza de detalhes. Portanto, é um processo que já começou, vem acontecendo e que eu espero possa, no fundo, contribuir para a questão da equidade, que é o grande desafio que nós temos na saúde do povo brasileiro.
5: Novos equipamentos e procedimentos sintetizam dados complexos de pacientes, organizam prontuários e, principalmente, reduzem custos em toda a cadeia. O oncologista Fernando Maluf afirma que a inteligência artificial pode reduzir pela metade o risco de um tumor passar despercebido e cita os avanços.
7: A inteligência artificial, ela tem sido fundamental na oncologia para nos ajudar a diagnosticar tumores de modo mais preciso, a ler exames de imagem e perceber achados que eventualmente a gente não percebia antes e que já mostravam um problema, a também no desenvolvimento de novas drogas e vacinas, como vacina do RNA.
5: Já o professor de saúde pública da USP, Gonçalo Vecina, enfatiza a importância da pesquisa e os desafios de ampliar o acesso da população às novas tecnologias.
8: Não podemos esquecer que a tecnologia é meio, não é fim. Então, a tecnologia precisa de um como. Como usar a tecnologia, né? O que a gente chama de estratégia. Essa transformação, ela será importante para nós conseguirmos aumentar o acesso das pessoas a soluções melhores, que é a tal da tecnologia.
5: Apesar do progresso e a modernidade terem aterrizado de vez na medicina, o entendimento é que um fator nunca será deixado de lado: a sensibilidade humana.
8: Sem sensibilidade humana não tem saída. É a sensibilidade que faz com que o dinheiro fique em segunda alcance. Nós temos que encontrar espaço para esperançar. E é este o espaço que eu acho que a sociedade brasileira tem que construir.
5: Para os especialistas, as parcerias público-privadas podem contribuir de maneira expressiva para a universalização da medicina na área da saúde.
3: E o governo deu novos detalhes sobre a punição aplicada ao TikTok por falhas na proteção às crianças na rede social. Quem tem as informações sobre esse assunto para a gente é o Misael Mainetti.
9: A Agência Nacional de Proteção de Dados impôs uma multa de R$153.700.000 à empresa ByteDance, controladora da rede social TikTok, em processo administrativo sancionador, que apurou irregularidades no tratamento de dados de crianças e adolescentes. A decisão de sanção decorre de processo de fiscalização, que consolidou indícios de irregularidades cometidas pelo TikTok no tratamento de dados de crianças e adolescentes. O direcionamento das crianças para publicidades usando os dados desses usuários é motivo de preocupação, como explica Lorena Gilberti Coutinho, diretora da agência.
10: A coleta de dados pessoais de crianças e adolescentes e o seu uso para o direcionamento de publicidade foi uma das principais preocupações levantadas durante o processo de fiscalização. E a gente entende que essa é uma preocupação que fica então sanada com esse compromisso da empresa de suspender integralmente os anúncios nessa experiência sem cadastro.
9: De acordo com a Superintendência de Fiscalização, foram identificadas práticas em desacordo com a Lei Geral de Proteção de Dados em duas modalidades de acesso à plataforma: o feed sem cadastro, disponível a qualquer usuário, sem necessidade de criação de conta, e o feed com cadastro, vinculado a um perfil registrado na rede social. Para Fabrício Guimarães Madruga Lopes, diretor de fiscalização da Agência de Proteção de Dados, falta cuidado por parte da empresa.
11: mas eu entendi que a empresa não estava tomando as medidas necessárias para impedir que crianças e adolescentes acessassem a plataforma dela e, consequentemente, tratar seus dados para crianças e adolescentes.
0: A sanção, que já foi publicada no Diário Oficial da União, inclui também a determinação de eliminação dos dados coletados irregularmente. A empresa também deve implementar um plano de conformidade para melhorar justamente a proteção de crianças e adolescentes na rede social, com as medidas que deverá adotar daqui para frente. A agência determinou que a ByteDance deve impedir que menores de 13 anos se cadastrem na plataforma, identificar e excluir perfis de criança, exigir cadastro para assistir lives, seguir perfis e interagir com outros usuários e suspender anúncios para usuários não cadastrados, entre outras regras. De acordo com a ByteDance, o processo que gerou a multa foi aberto em 2021 e não reflete o acordo de obrigação que a plataforma assinou com a agência em 2025. A controladora do TikTok diz ter diálogo transparente com a agência e pretende recorrer da decisão.
3: Um estudo alerta que as estiagens na região sudeste devem ficar mais longas e severas até 2060. As mudanças climáticas e o El Niño estão entre os fatores analisados, como comenta aqui ou traz as informações a repórter Camila Yunes.
12: As secas no sudeste ficarão mais longas e severas. A afirmação é fruto de um estudo da Fundação Cearense de Meteorologia e Recursos Hídricos e da Universidade do Estado do Rio de Janeiro. Em média, as secas históricas mais longas têm duração de 9 meses, mas podem chegar a 13 meses em 2060. O estudo não trata de um evento em específico, mas de uma reconfiguração do clima. E o principal ator dessa alteração são justamente as mudanças climáticas.
13: A pesquisa foi feita no Rio Paraíba do Sul, que passa pelos estados de São Paulo, Minas Gerais e Rio de Janeiro. E tem uma grande relevância porque abastece mais de 20 milhões de pessoas e passa, inclusive, pelas duas maiores regiões metropolitanas do país.
12: Um dos autores do estudo, o pesquisador Alisson Estácio, disse que a pesquisa teve como base dados usados em uma cooperação global que monitora as mudanças climáticas.
14: Existem diversas instituições de pesquisa que fazem suas próprias simulações climáticas para o globo todo. E elas colaboram entregando essas simulações climáticas de maneira padronizada para outras instituições de pesquisa, como a FUNSEM e a UERJ, possam fazer seus estudos regionalizados, né? Então, nós consideramos aqui 14 modelos climáticos para fazer as nossas avaliações.
12: O pesquisador afirma que medidas urgentes precisam ser adotadas, ressaltando que não basta solução apenas em infraestrutura e tecnologia. É necessário preparo de modus operandi.
14: A solução, ela não é simplesmente uma solução de infraestrutura e uma solução pontual. Ela passa também por uma solução de infraestrutura, de tecnologia, mas ela também precisa de um preparo no modus operandi. Ela precisa de uma mudança na forma como a gente faz as coisas. Então, as próprias legislações, os próprios métodos de engenharia, eles precisam ser atualizados para considerar as mudanças climáticas.
12: Com a ocorrência cada vez mais frequente de fenômenos como o El Niño, o cenário é de atenção. Isso porque a variabilidade climática do fenômeno se sobrepõe às mudanças climáticas. Portanto, os efeitos têm origens diferentes, mas acabam tornando mais difícil distinguir o que é consequência do El Niño ou das mudanças climáticas.
3: E olha só, o governo do Rio de Janeiro ultrapassou a marca de 6 mil exonerações e cargos comissionados. Repórter Rodrigo Viga tem mais informações pra gente.
15: 6.145 cargos eliminados até agora em aproximadamente 4 meses e meio de gestão. Esse é o saldo até o momento do governador interino do estado do Rio de Janeiro, presidente do Tribunal de Justiça, desembargador Ricardo Couto de Castro. Desde que ele assumiu em março desse ano o governo fluminense, na vaga de Cláudio Castro, já eliminou 6.145 postos de servidores comissionados, aqueles que são contratados temporariamente, mas não fazem parte do quadro permanente da administração pública estadual. É bem verdade que Ricardo Couto de Castro também contratou mais de 2.000, quase 3.000 comissionados desde então. Mas o saldo é positivo, tanto que, de acordo com a Secretaria de Fazenda, houve uma economia até agora com essas dispensas de mais de 220 milhões de reais. E novos cortes estão previstos daqui para frente. Ricardo Couto de Castro também diminuiu o número de secretarias, de 32 na época de Cláudio Castro, para 28 até o momento. Algumas foram extintas, outras foram fundidas na administração do presidente do Tribunal de Justiça do Estado do Rio de Janeiro. O objetivo é transformar o déficit orçamentário previsto para esse ano de até 19 bilhões de reais em um saldo positivo de 5 bilhões de reais. Tem esses cortes, tem a entrada do Estado do Rio de Janeiro no PROPAG, o programa de refinanciamento das dívidas dos entes federativos com a União, e também a disparada do barril do petróleo, que ajuda nas receitas do governo fluminense. Mas Ricardo Couto de Castro vem também sendo cobrado porque mandou à Alerj, em caráter de urgência, um projeto que prevê a isenção de ICMS para operações e serviços ligados à Copa do Mundo Feminina de Futebol, que acontece aqui no Brasil em 2027. Do Rio, Rodrigo Viega.
3: E o Show Business de hoje vai receber Ney Dias. Ele é presidente do Bradesco Seguros. Acompanhe agora um trecho da conversa com Bruno Meyer, que vai ao ar às 11h30 da noite, aqui na Jovem Pan.
16: Se a gente comparar esse seu começo na área ali de seguros e com os dias de hoje.
17: Olha,
16: foi uma revolução que aconteceu?
17: Foi sim. A gente, naquele momento ali, o mercado segurador brasileiro ainda tinha o monopólio do resseguro, né? Exercido pelo IRB. Então era um mercado muito fechado. E se você olhar também, as seguradoras são muito importantes do ponto de vista também de formação de poupança. É, um quarto da dívida pública brasileira é detida, né, pelas reservas que as seguradoras têm, né, para atender os sinistros, né, e formar o seu capital. Então, é uma indústria extremamente importante. Naquela época, os produtos eram basicamente, né, os produtos de investimento que as seguradoras tinham, eram basicamente para proteger da inflação, daquela inflação gigantesca que a gente teve ali na década de 80, né, até ali 94, quando teve o Plano Real. Então, tanto do ponto de vista de produtos, né, e a inflação dificultava você ter muitos produtos novos, né, além dessa questão do monopólio do resseguro, que também impedia a criação de produtos novos. Então, o mercado não só mudou em si mesmo, né, pelas suas necessidades, como pelas necessidades da sociedade, né? A sociedade mudou muito nesses anos, então a necessidade de proteção e de produtos diferentes evoluiu muito, né?
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2: Jornal da Manhã, 5:59. Seguimos juntos atualizando para você as principais informações desta quarta-feira, dia 26 de agosto de 2026. Se você está chegando agora, seja bem-vindo, bem-vinda para acompanhar as principais informações do Brasil e do mundo. Já temos 6 em ponto, entrando, portanto, na nossa segunda hora do dia de hoje. Daqui a pouco também tem análise para você com a participação do Túlio Nassa. Um dos destaques do cenário internacional, morreu nesta terça-feira, aos 80 anos, nos Estados Unidos, a cantora, compositora e atriz Dolly Parton. É assunto aqui para Luciana Magalhães.
3: Lenda da música country norte-americana, Dolly Parton morreu em casa na cidade de Nashville. O anúncio foi feito pela família. A causa da morte não foi informada, mas a cantora desmarcou uma apresentação no início do mês por recomendação médica. Dolly Parton gravou 49 álbuns em estúdio e foi a cantora feminina country que mais vendeu na história. Foram mais de 100 milhões de cópias. Entre os maiores sucessos estão Jolene, Coat as Man Many Colors e I Will Always Love You, que depois foi regravado por Whitney Houston. Nascida em uma família pobre do Tennessee, Dolly Parton começou a cantar na igreja e gravou sua primeira canção aos 13 anos. Ela ganhou 11 Grammys e foi indicada 2 vezes ao Oscar por melhor canção original. Além de atuar em vários filmes, era compositora prolífica e disse ter escrito 3 mil letras. Também criou um projeto social de doação de livros que atua em vários países. O músico brasileiro Léo Fon, que vive nos Estados Unidos e tem uma carreira na música country, fala sobre o impacto da morte da cantora.
4: Ah, o impacto da Dolly Parton ter falecido hoje aqui nos Estados Unidos está sendo uma comoção nacional, infelizmente. As bandeiras vão ficar meio mastro por uma semana e isso só mostra o quão importante a Dolly Parton foi, não só para nós cantores country music, mas para todo tipo de entretenimento aqui nos Estados Unidos, né? Ela era um ícone, todo mundo conhece ela, todo mundo cresceu ouvindo ela, assistindo ela na televisão. Então tá o mundo inteiro triste hoje aqui nos Estados Unidos, está todo mundo de luto. E não só no cinema, quanto na TV, na música, a Dolly Parton impactou todo mundo aqui nos Estados Unidos com as roupas que ela usava, com aquele jeito divertido dela, uma sagacidade, uma inteligência que vai fazer muita, muita falta para todos nós.
2: Foi gigante a Dolly Parton. No quadro Viva Bem de hoje, o Márcio Atala destaca aqui como a prática regular de atividades físicas é fundamental para melhorar a qualidade do sono. Confira.
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6: Olá, ouvintes e espectadores da Jovem Pan News. Hoje eu vou falar por que todo médico, inclusive o médico do sono, fala que é fundamental fazer atividade física para você ter uma noite reparadora, uma noite de sono reparadora. Existe um sistema que controla o nosso sono e esse sistema é baseado em uma substância. E quanto mais dessa substância a gente tem, o nosso cérebro entende que é hora de dormir, é hora de descansar. E como que a gente acumula essa substância que chama adenosina? Fazendo movimento, gerando energia. Quanto mais energia a gente produz ao longo do dia, mais dessa substância eu vou ter no corpo e mais meu cérebro vai entender que é hora de dormir. Então, se você é uma pessoa fisicamente ativa, que faz bastante exercício, você vai ter mais dessa substância. Por isso que o especialista de sono, o médico do sono, sempre vai pedir para você se exercitar. Tá bom? Tem dúvida? Vai lá no meu Instagram e deixe seu comentário. @MárcioAtala.
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2: O governo tem pressa e o relator da PEC do fim da escala 6x1 deve atender à vontade do Planalto. Os detalhes com a Janaína Camelo.
7: O presidente da Comissão de Constituição e Justiça do Senado, o senador Otto Alencar, afirmou que pretende pautar a PEC do fim da escala 6x1 na CCJ já na próxima semana, quando deve haver o esforço concentrado no Congresso. Nas redes sociais, o senador afirmou que vai pautar a matéria no dia 2, próxima quarta-feira, assim que receber o relatório do senador Omar Aziz, que é o relator da PEC na CCJ. Omar Aziz diz que devem apresentar o relatório dele entre esta quarta e quinta-feira e que deve manter praticamente todo o texto que foi aprovado na Câmara dos Deputados. A oposição, no entanto, promete se organizar e atrapalhar o avanço dessa matéria na CCJ, mas já há um entendimento que deve sim haver maioria para aprovar essa PEC na Comissão de Constituição e Justiça. Lembrando que só foi possível avançar com essa matéria no Senado depois de uma reaproximação entre o presidente Lula e o presidente do Senado Federal, senador Davi Alcolumbre, porque a PEC, que acaba com a escala 6x1, está parada no Senado desde maio, quando foi aprovada pela Câmara dos Deputados. A PEC prevê substituir a atual escala 6x1 pelo modelo 5x2 e também reduzir a jornada de trabalho semanal de 44 para 40 horas por semana, mas também prevendo um regime de transição. De Brasília, Janaína Camelo.
2: É o primeiro assunto para a gente ouvir aqui o Túlio Nassa, que vai comentar os principais temas com a gente nesta manhã de quarta-feira. Túlio, essa discussão agora a gente tem aí na CCJ, possivelmente na próxima semana. Será que a gente vai conseguir resolver essa parada nessa legislatura ou vai ficar pro ano que vem, meu caro? Porque pelo andar da carruagem aí, parece que agora o trabalho pode ser acelerado e a gente finalizar isso ainda esse ano, não? Bom dia para você, bem-vindo.
8: Bom dia, Nonato. Bom dia a você, ouvinte telespectador, que sempre nos prestigia aqui logo cedo no Jornal da Manhã da sua primeira edição. Olha, Nonato, como foi frutífera, né, essa reunião entre Lula e Alcolumbre, mediada por Alexandre de Moraes. Parece que agora a pauta destravou no Congresso Nacional, em especial no Senado, onde ela estava parada. Agora, é difícil que isso seja votado até as eleições, né? A tramitação de uma PEC, ela é um pouco complexa, demanda aí um quórum qualificado, demanda algumas ações ainda, e portanto não é possível cravar que isso vai ser votado até as eleições. Agora, o Brasil poderia aprender, né, com a experiência internacional, porque se nós olharmos para a experiência internacional, os países que conferem maiores e melhores condições de trabalho aos seus trabalhadores são aqueles que têm maior liberdade econômica, maior liberdade para as negociações trabalhistas. Não é por uma canetada que existe a fixação da jornada de trabalho. Se nós olharmos para países como Irlanda, Dinamarca, Suíça, que oferecem melhores jornadas de trabalho, maiores salários, melhores benefícios sociais, melhores ITHs no mundo, são aqueles que têm maior liberdade econômica. Mas o Brasil está indo na contramão, o Brasil está engessando. Em vez de aumentar sua produtividade, está indo ao encontro da repressão legislativa. Portanto, Nonato, tomara que essa matéria seja votada com responsabilidade, não com olho eleitoral e nem com olho de interesse político do seu Alcolumbre.
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2: 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Em entrevista à Jovem Pan, o presidente da Fiesp, Paulo Scaffi, criticou as propostas de redução da escala e da jornada de trabalho que tramitam no Senado Federal. Ele afirmou que as consequências da aprovação da PEC serão muito ruins.
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9: Que vai pesar no bolso e nas costas de todos os brasileiros, da sociedade toda. Seria no dia seguinte o aumento de informalidade, de ilegalidade em setores que necessitam aquilo e que não vão poder seguir a regra legal. Vai ser um aumento de desemprego tremendo, porque pequenas empresas que não se verem competitivas mais, não conseguirem sobreviver com as novas regras, vão naturalmente fechar as portas, haverá desemprego. Então, as notícias seriam muito ruins, a reação seria muito ruim. Eu não quero pensar que essa irresponsabilidade vai acontecer.
2: A comentarista Dora Kramer, por sua vez, avalia que a escala 6x1 vai ser capaz de levar governo e oposição a deixar eleições em segundo plano. Confira.
10: A partir de amanhã, governo e oposição vão deixar de lado por uns dias a troca de acusações por causa de investigações policiais. Não é que eles vão abandonar essa troca, mas vão deixar ali em segundo plano. Por quê? O assunto das campanhas, principalmente das campanhas de Lula e Flávio Bolsonaro, deve ser a proposta de redução da jornada de trabalho. O relator promete apresentar o parecer nesta quinta-feira, com expectativa de ser votado na próxima quarta, e de repente até o assunto pode ser liquidado mesmo na semana que vem. E vai ser um parecer favorável, porque o relator Omar Aziz é aliado do governo, mas a oposição, liderada pelo senador Rogério Manico, se organiza um pouco desanimada, achando que não tem muita chance, mas enfim, vai tentar atuar, não para combater o fim da escala 6x1, porque é uma proposta popular, mas para tentar adiar a votação para depois da eleição, votação no plenário, digo. Esse assunto, ele vai testar até onde vai o efeito da retomada das boas relações entre os presidentes da República e do Senado, mas vai servir também para medir a força de Davi Alcolumbre no plenário e o tamanho do interesse dele em ajudar o presidente Lula na campanha pela reeleição.
2: Falando em eleição, vamos falar da eleição em São Paulo, porque o governador de São Paulo e candidato à reeleição, Tarcísio de Freitas, rebateu as críticas sobre o trabalho da Polícia Civil no estado, no caso do filme Dark Horse. Os detalhes com a Beatriz Manfredini.
11: O governador de São Paulo e candidato à reeleição, Tarcísio de Freitas, afirmou que a Polícia Civil Paulista cumprirá eventuais determinações judiciais relacionadas ao compartilhamento de dados com a Polícia Federal sobre a operação que atingiu a produtora Go Up, responsável pelo filme Dark Horse, sobre a trajetória do ex-presidente Jair Bolsonaro. Tarcísio rebateu críticas sobre possível demora na investigação para evitar desgastes a aliados políticos em ano eleitoral. O governador chamou os questionamentos de desrespeito às forças policiais.
12: Primeiro, isso é um desrespeito com a polícia de São Paulo. É uma polícia extremamente profissional, é uma polícia de Estado, não é uma polícia de governo. A polícia militar é uma polícia profissional, a polícia civil é uma polícia profissional, e a gente tem que ter confiança nas instituições de Estado. Então, quando uma declaração dessa natureza é feita, mostra que há, na verdade, desapreço, desrespeito. Então, há um desrespeito com as instituições policiais. Eu acho que as instituições policiais merecem respeito. E, obviamente, se tem uma determinação judicial, a determinação vai ser cumprida.
11: O compartilhamento do material apreendido com a PF foi autorizado no dia anterior pelo ministro do Supremo Tribunal Federal, Flávio Dino. As declarações de Tarcísio foram dadas em entrevista coletiva após seminário de enfrentamento à violência doméstica, organizado pela Prefeitura de São Paulo. Durante o evento, Tarcísio disse que quer criar um cadastro com nomes de agressores de mulheres. A ideia é que eles também sejam impedidos de assumir cargos públicos.
12: A ideia é criar o cadastro estadual de agressores condenados para que a gente possa expor isso, para que as mulheres possam consultar esse cadastro. O que acontece? Às vezes, um agressor tem uma medida protetiva em função de uma agressão a uma mulher. Aí ele passa a se relacionar com outra mulher. Esta mulher com que ele está se relacionando, ela não tem uma medida protetiva e ela não conhece a história desse companheiro. E ele tem uma medida protetiva com outra pessoa. E essa mulher, então, não tem o amparo do Estado, porque quem está sendo monitorado no final é aquela pessoa que tem a medida protetiva.
11: Depois, o candidato à reeleição seguiu para uma sabatina com empresários do setor da indústria. Ele disse que sua gestão tem grande preocupação com a situação fiscal do país. E também falou sobre a possibilidade do fim da reeleição.
13: A gente fala dos problemas, inclusive dos problemas fiscais, mas, como eu falei, não são coisas difíceis de ajustar. A gente não precisa fazer um ajuste de 15% do PIB, a gente pode fazer um ajuste bem menor e ter um efeito realmente vai ser significativo, um ajuste de 2,5%, um ajuste de 2% já vai ser muito importante. A mudança mudança de mensagem, ela traz de imediato a mudança de humor e crescimento, ao fim e ao cabo, é questão de atitude.
11: Ele também falou sobre a infraestrutura e saneamento básico e voltou a defender a privatização da Sabesp. Tarcísio afirmou que se o processo não fosse feito, ia faltar água na região metropolitana de Campinas, ao comentar que a desestatização da empresa é o projeto de que mais se orgulha.
2: E agora o outro lado ainda nessa disputa pelo governo de São Paulo. Fernando Haddad, candidato do PT, voltou a criticar a privatização da Sabesp, mas admitiu que retomar o controle da empresa é algo praticamente inviável. Quem acompanhou foi o João Vitor Revedilho.
14: Fernando Haddad participou de um fórum com empresários do setor de infraestrutura. Ao comentar as propostas sobre o tema, ele voltou a prometer a revisão de contratos assinados pelo governo paulista nos últimos anos, principalmente o que privatizou a Sabesp. Para o petista, a empresa pode ir para o mesmo caminho que a Enel, empresa acusada de apresentar falhas no fornecimento de energia elétrica na região metropolitana de São Paulo.
15: As indicações precisam ser mais técnicas e menos políticas, entendeu? Precisa ter gente mais isenta para tocar esse tipo de trabalho. Eu entendo que as agências estão muito, precisam ser fortalecidas, inclusive do ponto de vista de conhecimento, de formação. Trazer para o Brasil boas práticas de gestão de contratos de longo prazo. Então está faltando um olhar sobre isso.
14: Haddad também comentou sobre o processo de caducidade da Enel na ANEEL. Ele avaliou que a empresa pode perder o serviço caso não apresente um plano efetivo de investimento.
15: Não houve a renovação do contrato da Enel porque o governo tem muita insegurança em dar crédito para uma empresa que não está cumprindo com, né, com a legislação e nem com as regras contratuais. A Enel está, vamos dizer assim, em análise, né? A renovação está em análise e eu quero crer que se não houver da parte da Enel, não verbalmente, mas objetivamente, um compromisso com a ampliação dos investimentos, eu duvido que o governo federal vai renovar a concessão.
14: Durante um evento aqui em São Paulo, Fernando Haddad também criticou a taxa básica de juros, a Selic, que está em 14% ao ano. De acordo com o petista, ela está muito alta e acaba prejudicando o país em pontos fundamentais. O petista ainda afirmou haver um desequilíbrio entre a taxa de juros praticada no Brasil e a realidade da economia brasileira. Pela manhã, Haddad gravou inserções para a propaganda eleitoral e participou de uma sabatina. Nesta quarta-feira, o candidato do PT fará agendas pelo interior de São Paulo, na região de Presidente Prudente.
2: Bom, vamos conferir agora alguns números da mais recente pesquisa Quest para o governo de São Paulo. E os dados são esses aqui, ó. Tarcísio de Freitas, do Republicanos, aparece na primeira posição com 40% das intenções de voto. Fernando Haddad, do PT, vem a seguir com 27%, de acordo com a pesquisa Quest. Policial Edjane, do Agir, tem 2% das intenções de voto, 1% para Vera Lúcia, do PSTU. Carlos Machado, do PCB, também tem 1%. Isadora Dias, do PCO, aparece também com 1% das intenções de voto. Vívia Mendes, da UP, com 1%. Brancos, nulos ou não vão votar aparecem com 14% e os indecisos são 13% nessa pesquisa. Temos também aqui dados da intenção de voto para o segundo turno. Tarcísio de Freitas, do Republicanos, aparece com 47% das intenções de voto, de acordo com a pesquisa Quest. Fernando Haddad, no eventual segundo turno, teria 30% das intenções de voto. Brancos, nulos ou não vão votar somam 12% e os indecisos aparecem com 11%. A pesquisa Quest ouviu 1.800 pessoas de 16 anos ou mais entre os dias 21 e 24 de agosto. Margem de erro, 2 pontos percentuais para mais ou para menos e o nível de confiança é de 95%. A pesquisa está registrada no TSE sob o número SP 06946/2026. É mais uma pesquisa, portanto, que é divulgada, dessa vez pela Quest, para o governo do estado de São Paulo, e é assunto para a gente tratar com o Túlio Nassa também nesta manhã. Túlio, qual é a tua avaliação desses números divulgados mais recentemente pela Quest sobre o governo de São Paulo? O Tarcísio segue à frente do Fernando Haddad no primeiro turno e também no eventual segundo turno.
8: Olha, Nonato, minha avaliação, ela vai ao encontro daquilo que falava Otto von Bismarck, que a política é a arte do possível, né? A candidatura aqui de Haddad, ela leva muito em conta a necessidade de um palanque para o presidente Lula em relação à candidatura federal. A raia que o PT corre aqui é a raia da candidatura federal e não a da estadual. Por quê? Porque São Paulo é um estado muito conservador e nós temos atualmente um governador bem avaliado. Então esses dois fatores tornam muito difícil a vida de Fernando Haddad, que está muito mais preocupado em tentar levar a eleição para o segundo turno e garantir mais esse palanque. A gente vê isso também nas críticas que Haddad faz em relação a Tarcísio. Só que essas críticas são um pouco inglórias, porque se a gente lembrar do caso da Sabesp, quem foi que abriu as ações da Sabesp na Bolsa de Valores, o início desse processo de privatização, foi o próprio Alckmin, que hoje é vice de Lula. Se nós falarmos da Enel, quem controla, quem faz o processo de caducidade, quem aplica penalidade, é a ANEEL, ligada ao governo federal. E, portanto, essas questões também têm responsabilidade do governo federal. E, por fim, a taxa

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11: 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Jornal da Manhã, 6:24. A Justiça de São Paulo julga hoje uma ação que questiona novas regras de zoneamento no bairro Cidade Jardim. O processo busca barrar a construção de prédios de luxo e torres de alta densidade na região. Quem tem mais detalhes sobre essa ação é a repórter Danúbia Braga, que participa conosco aqui do Jornal da Manhã. Oi, Danúbia, bom dia para você.
12: Oi, Nonato, bom dia para você, bom dia a todos. Esse julgamento está previsto para acontecer hoje no período da tarde, por volta da 1:30, pelo órgão especial do Tribunal de Justiça de São Paulo, de acordo com as informações, então, dos Amigos da Cidade Jardim, da Associação Amigos da Cidade Jardim. Essa ação questiona justamente esse zoneamento urbano aqui da capital paulista, que propõe alterações nessas regras de zoneamento entre vários

0: locais, principalmente no bairro da cidade Jardim, localizado na zona oeste de São Paulo, um bairro nobre da capital paulista, predominantemente também residencial. É um bairro muito conhecido pelos comércios e também por residências mais baixas, né? Então, justamente o que eles querem é construir ali grandes edifícios e aí existe esse impasse. Ao todo foram abertos pedidos de alvará para 19 torres de até 38 andares. Com cerca de 550 mil metros quadrados de área construída. Bom, em nota, a Jovem Pan, a Associação Amigos da Cidade de Jardim, disse o seguinte, abre aspas, que informou, né, a manifestação feita à Procuradoria-Geral da Justiça do Estado de São Paulo, e aí os advogados da Associação Amigos da Cidade de Jardim argumentam que essas alterações ocorreram sem que houvesse uma discussão prévia com os moradores e que não constavam nas versões anteriores do projeto de revisão de lei de parcelamento, uso e ocupação do solo. A intenção, então, dos moradores é justamente solicitar ali ao Ministério Público e também às associações locais barrar as construções desses edifícios de luxo e que são tão altos como está previsto ali, 38 andares, uma vez em que o local é justamente conhecido pelo seu comércio, por essas áreas construídas mais baixas, mais residenciais. Esse conflito nasceu a partir ali de uma nova regra de recentes alterações na lei de zoneamento que passou a valer e a vigorar em 2024. Então hoje, por volta da 1:30 da tarde, deve ser julgado no Tribunal de Justiça de São Paulo pelo órgão especial essa questão do zoneamento urbano na cidade de São Paulo. É claro que é um assunto muito importante e que a gente vai seguir acompanhando. Volto com você, Nonato.
1: Combinado então, Danúbia Braga com informações pra gente em São Paulo. O Tribunal Superior Eleitoral vai analisar o uso da inteligência artificial nas campanhas. A Janaína Camelo tem os detalhes pra gente.
2: Mesmo com a expectativa de ministros do TSE para que sejam definidos o quanto antes os parâmetros para o uso de inteligência artificial nas eleições, o julgamento no plenário, que vai discutir o assunto, só deve acontecer na semana que vem. O tribunal vai analisar a ação do PT contra a campanha de Flávio Bolsonaro à presidência por ter exibido na convenção do PL uma reprodução de Jair Bolsonaro feita com inteligência artificial. O relator é o ministro Cássio Nunes Marques, presidente do tribunal, que antes de colocar o processo para julgamento, procura um consenso entre os colegas da corte. Na semana passada, ele reuniu os ministros para tratar do assunto, encontro que foi definido pelo tribunal como bastante produtivo.
3: A propaganda eleitoral começou há 10 dias e na próxima sexta-feira inicia também o horário eleitoral gratuito em cadeia de rádio e TV. No entanto, ainda sem definição se conteúdos manipulados com inteligência artificial como deepfakes serão permitidos ou não na campanha eleitoral desse ano. A divergência entre os ministros do TSE. Resolução do tribunal proíbe a divulgação de conteúdos manipulados digitalmente, falsificando a voz ou imagem de uma pessoa real para prejudicar ou favorecer determinado candidato. A questão é, até que ponto prejudica ou favorece um candidato? E diante desse contexto, uma ala da corte entende que o melhor é banir totalmente esse tipo de conteúdo.
2: Nesta terça-feira, o ministro André Mendonça propôs uma tese. Ele é relator de uma ação movida pela campanha de Flávio Bolsonaro contra um perfil nas redes sociais que publicou um vídeo de IA reproduzindo o candidato em situações inexistentes. Na decisão, o ministro sugeriu que, para ser considerado deepfake, o conteúdo deve ter grau de realismo ou verossimilhança capaz de produzir uma falsa percepção de que se trata de um registro autêntico. Nunes Marques já afirmou que IA pode ser usada desde que não prejudique um candidato. Embora tenha reunido os ministros na semana passada para tentar o consenso, Nunes Marques aguarda novas contribuições extras dos gabinetes dos colegas para propor uma tese e discutir no plenário. No caso do vídeo de Jair Bolsonaro feito com o IA, o PT diz que houve pedido de votos, o que teria favorecido a campanha de Flávio Bolsonaro, além de ter violado regras de uso de deepfake. O PL nega. Além disso, o partido defende o uso de inteligência artificial, alegando que a nova tecnologia apenas ampliou os recursos que sempre foram usados na comunicação política.
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1: O Brasil atende cerca de 2 bilhões de pessoas que consomem alimentos halal, permitidos pela lei do Islã. Este e outros mercados foram discutidos no fórum promovido pela Câmara de Comércio Brasil Árabe. As informações com a apresentadora do Hora H do Agro, Mariana Grilli.
2: Nesta terça-feira, eu estive no Fórum Econômico Brasil-Países Árabes, que aconteceu aqui em São Paulo e teve parte relevante da programação dedicada ao agronegócio. Entre os pontos que me chamaram a atenção, eu destaco aqui a confiança que estes países têm no Brasil. Embora nós tenhamos muitos problemas aqui internamente, essas nações, como por exemplo, Emirados Árabes, Arábia Saudita, Omã, entre outros dessa região, eles enxergam o Brasil um país estável o suficiente para continuar fornecendo alimento e energia a baixo custo. Os árabes confiam no Brasil, haja vista a exportação de alimentos halal. Só para a gente ter uma noção aqui, o Brasil lidera as exportações no mundo de produtos alimentícios permitidos aí diante das regras, né, do islamismo. Isso significa atender a cerca de 2 bilhões de pessoas. E essa confiança, sobretudo olhando aí para a questão dos alimentos mesmo, foi intensificada na época da pandemia, quando muitos fornecedores da Europa deixaram de atender países árabes e o Brasil manteve as entregas, manteve o compromisso, e isso para a cultura árabe significa muito. Também diante da crise do petróleo, dessa instabilidade que o mundo está vivendo, a avaliação de lideranças no evento promovido pela Câmara de Comércio Brasil Árabe é de que o Brasil tem conseguido manter o fornecimento de combustível para a população no dia a dia dentro de uma normalidade aceitável quando se compara aí com a realidade de outros países ou outras regiões do mundo. E no evento, é importante também destacar aqui que é muito interessante ver os árabes ali falando sobre recuperação de áreas degradadas, se interessando sobre sistemas integrados de produção que o Brasil sabe muito bem fazer e exportar esses modelos. Também se falou da relevância do Brasil numa agenda aí de

0: menos ao mecânico. 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Terceira, ter até 10% a mais de potência no seu carro. 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Vai abastecer? Vai de etanol.
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3: Jornal da Manhã, 6:37. O candidato do PL à presidência da República, Flávio Bolsonaro, fez o primeiro ato de campanha no Nordeste. O senador escolheu Alagoas, estado do vice Alfredo Gaspar. Mas a ausência de lideranças locais, como o ex-presidente da Câmara, Arthur Lira, que disputa o Senado Federal, e o ex-prefeito de Maceió, João Henrique Caldas, que concorre ao governo, chamaram a atenção. A reportagem é de Bruno Pinheiro.
4: O candidato do PL à presidência da República, Flávio Bolsonaro, desembarcou nesta terça-feira em Maceió para abrir a agenda de campanha no Nordeste. Ao lado do candidato a vice, Alfredo Gaspar, foi recebido por apoiadores no aeroporto e também participou de uma carreata pelas ruas da capital alagoana. Na mesma agenda, Flávio disse que planeja uma transformação para o Nordeste em um polo de desenvolvimento com investimentos em energia, turismo e também em infraestrutura. Entre o plano, citou uma ligação ferroviária entre capitais da região e a ampliação de projetos de abastecimento de água. Na economia, Flávio também se comprometeu a manter as ações sociais e criticou o governo Lula. Ao falar do Bolsa Família, afirmou que os R$ 600 que, segundo ele, enchiam o carrinho no governo Bolsonaro, já não tem o mesmo poder de compra no atual governo do presidente candidato à reeleição. Na segurança pública, Flávio defendeu redução da maioridade penal, enquadramento de facções criminosas como narcoterroristas e uma

0: castração química para estupradores. Disse que planeja ser radical no combate ao crime organizado.
1: A gente vai fazer isso junto às palavras.
0: Durante a agenda, Flávio recebeu o título de cidadão honorário de Maceió e afirmou que planeja voltar à capital alagoana no ano que vem como o presidente da República e acompanhado do pai, o ex-presidente Jair Bolsonaro. Sobre o Bolsa Família, ao lado de Alfredo Gaspar, Flávio disse que é mentira o que estão repercutindo, que ele tem a intenção de acabar com o Bolsa Família. Na semana passada, Flávio já havia feito gestos também a ações sociais, como um voucher para as mulheres colocarem os filhos na creche e também a doação de aparelhos celulares para as mulheres. Na última semana, também um evento na capital federal, o candidato do PSD, Ronaldo Caiado, também defendeu a manutenção do Bolsa Família e disse que, em caso de vitória, não planeja acabar com o benefício. De Brasília, o Bruno Pinheiro.
2: Já Lula defendeu mais investimentos na área de defesa e disse que o setor deve ser prioridade no orçamento. O presidente afirmou que a proteção do território e das riquezas do país não pode depender de sobras de recursos. Acompanhe com André Anelli.
3: A reunião do presidente Lula com Davi Alcolumbre e Hugo Mota é cercada de expectativa pela campanha petista, já que o encontro pode resultar em acordo para votar pautas de alta popularidade. A principal delas é sobre a redução da jornada de trabalho, que já foi despachada para análise da CCJ, a Comissão de Constituição e Justiça do Senado. Além dessa medida, Lula também quer aprovar até o fim da próxima semana a medida provisória que acaba com a taxa das blusinhas para que compras internacionais de até $50 continuem sem taxação. As duas medidas são prioridades aqui do Palácio do Planalto, já que possuem grande apelo eleitoral e podem servir como bandeiras na disputa pela reeleição. A oposição ao governo, por outro lado, deve dificultar, pelo menos, a tramitação da redução da jornada de trabalho, considerada populista e eleitoreira. Nas últimas horas, o presidente Lula voltou a apoiar novos investimentos em defesa, mas sem citar o presidente americano Donald Trump como responsável pelo crescimento das tensões no planeta. Na cerimônia alusiva ao Dia do Soldado, Lula afirmou que a destinação de verbas para as Forças Armadas não pode ser eventual.
4: Para um país que tem 215 milhões de habitantes, para um país que tem petróleo a 300 quilômetros da margem do nosso oceano, a defesa não pode ser uma coisa quando sobrar dinheiro. Nós temos que priorizar, preparar esse país não para a guerra, preparar esse país para a paz, preparar esse país para defender o nosso território, as nossas riquezas e o nosso povo.
3: Na saída do evento, Lula foi abordado por jornalistas e perguntado a respeito da polêmica em torno do filho mais velho dele, Fábio Luiz Lula da Silva, o Lulinha, suspeito de tráfico de influência e corrupção. Lula se esquivou e não deu nenhuma declaração sobre o caso. De Brasília, André Anelli.
2: E olha, apesar da polarização política e dos ataques mútuos, Flávio Bolsonaro e Lula tiveram duas atitudes em comum nesta semana. Primeiro, eles não compareceram ao debate do domingo na Band em parceria com a Jovem Pan e também outros veículos. Depois, os dois ficaram irritados ao serem confrontados sobre polêmicas recentes. Em Brasília, Lula abandonou uma entrevista quando um jornalista tocou no caso do Linha. Acompanhe. Já Flávio Bolsonaro reclamou de perguntas sobre o filme Dark Horse. Confira.
5: A prestação de contas foi feita dentro da investigação que está acontecendo em São Paulo e a própria imprensa vazou. Vocês publicaram, não fui eu. Mas então, assim, da minha parte, eu digo o seguinte: quem tem que prestar conta não sou eu, é o Lula que tem que prestar conta. Ele é que tem que prestar conta porque ele está fazendo uma reunião escondidinha com o presidente da República, com Augusto Lima e Vorcaro, prometendo, né, que era. Não vende o seu banco agora, não, porque daqui a pouquinho o Lula vai trocar o presidente do Banco Central, vão facilitar a sua vida, a vida do Banco Master. Quem deve explicação é ele.
2: Túlio Nassa, é por aí os dois que estão na frente evitando temas indesejados neste momento para os dois, seja contas do Dark Horse, seja a situação de Lulinha, e por outro lado não comparecendo em alguns debates e discussões sobre o tema, ou seja, estou lá na frente, não vou me comprometer nesse momento?
6: Pois é, Nonato. Milor Fernandes tinha uma seguinte frase, que é muito boa para esse caso. Ele dizia o seguinte: generalizando-se a corrupção, restabelece-se a justiça. Ele falava ironicamente, né? Obviamente. O que ele estava querendo dizer? Que muitas vezes, quando os políticos percebem que o outro lado também tem telhado de vidro, então eles ficam acomodados, porque a discussão vai girar em torno de quem acusa mais o outro, qual telhado de vidro do outro é maior, é menor, e, portanto, as reais discussões sobre os problemas brasileiros são deixados de lado. É preciso, urgente, que os dois candidatos expliquem à população, à nação, o que aconteceu. De um lado, Lula em relação ao suposto tráfico de influência do seu filho, e Flávio Bolsonaro, para onde foi todos os recursos investidos no filme, que mostre de forma transparente para a sociedade, para que a gente supere, aí sim, que a gente possa virar essa página, superar essa questão e discutir os reais problemas brasileiros, que infelizmente são deixados de lado nessa eleição. Veja, o Brasil da década de 30, década de 80, era o país que mais crescia no mundo. Nós tínhamos um plano de desenvolvimento para o Brasil. Hoje, nós não discutimos medidas a longo prazo, nós só discutimos medidas eleitoreiras por conta de eleições e reeleições. Então, nós não falamos seriamente sobre terras raras, sobre aumento da produtividade brasileira, o que nós faremos com desenvolvimento sustentável no Brasil, a troca das matrizes energéticas, situações que levariam o futuro do Brasil. Não, nós ficamos no campo do jogo político baixo, do jogo político eleitoral dessa troca de acusações. Então, é preciso de muito mais qualidade nessa campanha eleitoral, para que o Brasil não seja apenas um país eternamente condenado à esperança.
2: É isso, fora que todo mundo quer ver o debate, quer ver as ideias dos candidatos, obviamente. 6h46. 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
2: Combinado então, Renata. Agora temos 6h49, 6h50 já. O candidato do Missão à presidência da República, Renan Santos, anunciou a vereadora de São Paulo, Amanda Vettorazzo, como futura ministra, caso seja eleito. E a escolha ocorreu após a parlamentar prender um homem suspeito de tentar suborná-la dentro do gabinete na Câmara. Os detalhes com Paulo Edson Fiore.
8: Renan Santos, do Missão, conversou com a imprensa na porta do primeiro distrito policial, no centro de São Paulo. Renan foi à delegacia acompanhar a coordenadora da campanha, a vereadora da capital paulista, Amanda Vettorazzo, que foi até o local registrar um boletim de ocorrência, após ter sido alvo de uma suposta tentativa de suborno relacionada a um possível contrato para a implementação de câmeras corporais na Guarda Civil Metropolitana. Segundo um vídeo entregue pela parlamentar à Polícia Civil, um homem, identificado como Diego Oporto Solis, inicialmente teria oferecido R$200 mil para que ela atuasse a favor do projeto junto à prefeitura. Se o acordo fosse fechado, a promessa do suspeito era pagar uma comissão de até R$6 milhões à vereadora. Amanda Vettorazzo diz ter dado voz de prisão ao homem ainda no gabinete, na Câmara.
9: Ele falou, quero conversar contigo. Eu falei, então vem. Eu, obviamente, filmei tudo, tá tudo bem registrado, também já tinha conversado com a polícia e ele fez essa proposta indecorosa. Então ele falou assim, olha, a gente tá prevendo aqui um contrato de 60 milhões pagos 60 milhões pagam 20 milhões por ano, então, né, num montante de 3 anos de 60 milhões. E a gente está disposto a pagar de 5 a 10% para você para isso. Então, na assinatura do contrato, mensalmente a gente paga isso. Que ele começou com 5, enfim, ele viu que eu fiz uma cara assustada, ele falou assim: não, mas a gente pode chegar a 10%, né? Estando ali 6 milhões. E aí ele falou assim, mas para além disso, já para a gente firmar um acordo aqui, a gente já pode adiantar R$200 mil, né, antecipadamente ao contrato.
8: Em reconhecimento ao que classificou como ato de bravura da coordenadora da campanha, Renan Santos anunciou a escolha de Vettorazzo para a Secretaria-Geral da Presidência da República, caso seja eleito.
10: Com base nisso, até da mesma forma como a gente anunciou o nosso vice, acho que é aqueles sinais que passam, né? A Amanda já é minha coordenadora de campanha, a Amanda já faz um trabalho sensacional liderando uma campanha que vem crescendo bastante, e anunciar ela como ministra da Secretaria-Geral da Presidência da República. É um ministério que fica dentro da presidência da República, é um ministério que coordena ações políticas e, com base nisso, a Secretaria-Geral vai ser responsável pela política de transparência e combate à corrupção dentro dos ministérios do próximo governo, que será o governo Renan Santos. Então, o primeiro nome que eu já anuncio oficialmente como ministro é Amanda Vettorazzo, como nossa secretária-geral da próxima presidência da República.
8: Amanda Vettorazzo, de 38 anos, é vereadora de São Paulo pelo União Brasil. Nascida na capital paulista, ela foi eleita para o primeiro mandato na Câmara Municipal em 2024.
2: E o candidato à presidência da República do Novo, Romeu Zema, cumpriu agenda no Rio de Janeiro e criticou a política de enfrentamento ao crime organizado no Brasil. Acompanhe com Rodrigo Viga.
11: O governo federal parece cego ao avanço da violência e da criminalidade no país. E essa negligência está robustecendo e fortalecendo o crime organizado. Foi o que disse nesta terça-feira, aqui no Rio de Janeiro, o candidato do Partido Novo à presidência da República, Romeu Zema. Ele visitou uma comunidade em tese pacificada, a Tavares Bastos, no Catete, na zona sul da capital. Fica bem pertinho do BOP, Batalhão de Operações Especiais, uma tropa de elite da Polícia Militar do Rio de Janeiro. Romeu Zema lembrou que somente no ano passado foram mais de 40 mil homicídios no país, com tendência de crescimento caso o governo federal não entre nessa guerra, nessa batalha contra o crime organizado. Recentemente, aqui no Rio de Janeiro, no último sábado, o próprio presidente Lula admitiu que a atuação da União pode ser considerada fraca no combate à criminalidade, muito por conta da Constituição de 1988. Zema, em tom de crítica ao oponente, o presidente da República, Luiz Inácio Lula da Silva, afirmou que a PEC da segurança, apresentada com pompa e circunstância pela União, agora em 2026, não toca no ponto mais importante e crucial para o enfrentamento à violência e à criminalidade: a retomada de territórios que há anos estão sob controle de traficantes, milicianos e bandidos.
12: Em maio, o Lula, com toda a pompa, falou lá da PEC da segurança pública. Não toca no principal problema, a PEC que ele apresentou, que é a retomada dos territórios. Como que nós vamos ter segurança pública num país se os territórios continuam sendo controlados pelo crime organizado, pelas facções criminosas? Parece que é um governo cego.
11: Romeu Zema reiterou que, se for eleito presidente da República, agora nesse ano de 2026, vai trabalhar para a chamada concessão de uma anistia ampla, geral e restrita para aqueles que participaram dos atos de 8 de janeiro de 2023 na capital federal.
12: Alguém que sujou um monumento público, pegar 14 anos, eu não conheço isso em nenhum país civilizado do mundo. E falar em golpe de Estado, sem ter tido armas, sem ter tido tiros, eu também desconheço isso em qualquer livro de história. No mínimo, um novo julgamento livre de tendências políticas precisa ser feito.
11: A todos. Do Rio, Rodrigo Viega.
2: Muito bem, portanto aí o Romeu Zema no Rio de Janeiro, participando desse evento, acompanhamento aqui da Jovem Pan de todos esses candidatos a presidência da República. A gente lembra que a gente segue acompanhando, monitorando de perto essa situação envolvendo todos os candidatos e no decorrer da programação traremos outros detalhes e informações a respeito dessa agenda geral para você aqui na programação da Jovem Pan. E claro, no nosso site também, www.jovempan.com.br, para você conferir esses e outros destaques também relativos a eleição no Brasil. Jornal da Manhã, 6:57. E tem agora a participação aqui do Fabrício.
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0: Bom dia, hoje é quarta-feira, 26 de agosto, eu sou Fabrício Camargo.
1: E eu sou Alexandre de Souza, está começando a edição local do Jornal da Manhã.
0: Informação com credibilidade.
1: Análise com responsabilidade.
0: No Jornal da Manhã de hoje.
1: Mais de 1.500 famílias de Lages ainda esperam pela escritura definitiva da casa própria.
0: A Assembleia Legislativa se reúne hoje para decidir o pedido de licença do governador Jorginho Melo.
1: E um alerta para quem usa aplicativo de banco, golpes com falsos funcionários continuam fazendo vítimas. Um consumidor catarinense conseguiu recuperar R$13 mil.
0: Tem também checagem de fatos, política, trânsito e esporte.
1: E o frio marca o começo desta quarta-feira em Lages. Agora são exatamente 7:03.
0: Repita.
1: 7:03. Estamos quantos graus aí, Fabrício, para nós?
0: Temos 9 graus de temperatura neste momento. Começa agora o Jornal da Manhã, edição local.

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1: Sete horas e 13 minutos.
2: Repita.
1: 7:03 e quem saiu de casa agora cedo encontrou frio e nevoeiro aqui em Lages. Amanhã começou perto dos 10 graus, sensação de 8 e visibilidade reduzida em alguns pontos. Mas o cenário melhora ao longo do dia. As nuvens diminuem, o sol aparece e a temperatura pode chegar aos 22 graus na tarde de hoje. A chance de chuva é pequena e atenção para os próximos dias. Sexta-feira os termômetros podem chegar aos 28 graus, o veranico chegando, e antes da volta dessa instabilidade no final de semana, a gente tem esse calorzinho. Resumindo então, frio e nevoeiro neste momento, sol ao longo do dia e máxima de 22 graus.
2: 7:04.
1: Repita.
2: 7:04. Muito bom dia. Você ligado no Jornal da Manhã aqui pela Jovem Pan Lages, pelo 89.9, pelo site e também pelo aplicativo. Vamos começar com as primeiras informações, então, do Jornal da Manhã. E a gente começa falando o giro por uma situação que ainda afeta mais de 1.500 famílias aqui de Lages, que é a falta da escritura definitiva dos imóveis onde vivem. A Prefeitura e Coab de Santa Catarina trabalham para destravar os processos de regularização. A intenção é reduzir a burocracia e acelerar a emissão das matrículas, principalmente diante da liquidação da companhia estadual.
1: E da regularização de imóveis para uma iniciativa que quer transformar a história da Coxilha Rica em oportunidade para turismo. Cerca de 15 produtores e empreendedores participaram da criação da Rota Caminho dos Tropeiros. A proposta reúne fazendeiros, fazendas históricas, muros de pedra, cavalgadas e experiências ligadas à vida no campo. A próxima etapa do projeto será no dia 10 de setembro no Mercado Público de Lages.
2: E a gente começa aí, durante o agosto agora dourado, gestantes de Lages também recebem orientação sobre pré-natal, amamentação, saúde bucal e cuidados emocionais. E os encontros acontecem nas unidades de saúde e continuam as próximas semanas em diferentes bairros aqui da nossa cidade. Vamos às informações do trânsito, são 7:06.
1: Repita.
2: 7:06, o trânsito nas principais rodovias da nossa região segue dentro da normalidade na manhã desta quarta-feira. O fluxo é tranquilo, tanto nas BR-116, 282 e 470. Além das rodovias estaduais também, sem registro de retenções significativas. Na área urbana, o movimento também é tranquilo nos principais corredores de acesso ao centro. E atenção aos motoristas, um projeto em análise na Câmara dos Deputados prevê mudanças na fixação das placas de motos. A proposta estabelece a utilização de um lacre físico de segurança nas placas traseiras de motociclistas, motonetas, ciclomotores, triciclos e quadriciclos. O objetivo é dificultar a adulteração, remoção e clonagem das placas. Pelo projeto, conduzir o veículo sem o lacre ou com o dispositivo rompido poderá ser considerado infração gravíssima com multa e remoção do veículo, mas é importante destacar que a regra ainda não está valendo. O projeto de lei número 2299/2026 ainda tramita no Congresso Nacional e pode sofrer alterações antes de uma eventual aprovação.
1: 7:07.
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1: Bom, e uma informação que mexe diretamente com o bolso. O salário mínimo pode chegar a R$ 1.740 em 2027. São cerca de R$ 120 a mais do que o valor atual. Mas esse número ainda não é definitivo. A projeção será incluída na proposta de orçamento, mas o cálculo final depende da inflação medida pelo INPC até novembro. O reajuste também influencia aposentadorias, pensões, BPC, seguro-desemprego e abono salarial.
2: E falando em dinheiro e atenção para quem recebe ligação ou mensagem de alguém dizendo ser funcionário do banco. Golpes desse tipo continuam fazendo vítimas aqui em Santa Catarina. Um consumidor conseguiu recuperar R$ 13.000 depois de procurar o Procon. Como funciona esse golpe? E o que fazer se você perceber que caiu na fraude? A repórter Vanessa Carini explica.
3: Um
0: consumidor conseguiu recuperar R$13 mil depois de cair em um golpe aplicado por criminosos que se passaram por funcionários de um banco. O caso chegou ao Procon de Santa Catarina, que atuou junto à instituição financeira para garantir a restituição do valor. A diretora do órgão, delegada Michele Alves, orienta os consumidores sobre como evitar esse tipo de fraude.
3: O Procon orienta que os correntistas utilizem o app oficial do banco, porque muitos golpes estão sendo utilizados no WhatsApp ou SMS ou até e-mail com alguns links para clicar, quando na verdade é uma armadilha. Então, quando se tratar de situações bancárias, seja qualquer situação, consignado, seja cartão ou coisa do tipo, utilizar o app do banco. Isso minimiza as chances, né, de cair num golpe.
0: A orientação é que, em caso de qualquer movimentação suspeita, o consumidor procure imediatamente o banco pelos canais oficiais e reúna comprovantes, prints e protocolos. Michele Alves também explica que as instituições financeiras têm responsabilidade sobre o monitoramento das movimentações e que o Procon pode atuar na busca pela recuperação dos valores.
3: Recomendamos que o consumidor faça contato com a agência imediatamente, né? O serviço dispõe mesmo fora do horário de atendimento, faça o reporte, né, dessa situação e fique com todos os comprovantes, prints, né, toda a documentação relativa a esses gastos. A agência bancária, ela tem responsabilidade de monitorar o perfil de cada correntista. Então, se sai do perfil, né, compras feitas em poucas horas, várias compras, ou compras de valores inexpressivos ou expressivos, isso pode chamar a atenção da agência, o que enseja uma responsabilização. Então, mesmo um consumidor, né, sendo vítima de um estelionato, por exemplo, e a agência não fica monitorando esses gastos após a comunicação do correntista, isso enseja a responsabilidade da agência. Então, por isso que a gente recomenda que, mesmo sendo vítima de estelionato ou não, né, vamos que a pessoa constate subtrações de valores na conta corrente, enfim, o Procon, sim, é uma porta que está acessível. Nós já tivemos vários casos, né, de correntistas que tiveram seu valor restituído, e é interessante também fazer um boletim de ocorrência, porque a incidência é uma infração penal que enseja uma investigação, um crime de estelionato, mas o que o Procon tenta é sim a reversão desse dinheiro, né, para que a vítima não tenha, o consumidor não tenha esse prejuízo.
0: De Florianópolis para a Rede de Notícias Acaerte, Vanessa Carini.
1: Você está ouvindo o Jornal da Manhã na Jovem Pan Lages. São 7:11.
2: Repita.
1: 7:11. Hora da nossa checagem de fato e de golpe para desinformação. É hora da nossa checagem. Começamos com a Domino's, uma das maiores redes de pizzaria do Brasil e do mundo. Publicações nas redes sociais afirmam que a empresa fechou 29 lojas e estaria enfrentando uma grande crise, mas a informação falta contexto. As 29 unidades que foram fechadas na Austrália e na Nova Zelândia não estão no Brasil. Segundo a própria empresa, nenhuma loja brasileira foi fechada. A rede afirma que ainda pretende abrir pelo menos 20 novas unidades no Brasil.
2: Também é falsa a informação que o Bolsa Família será suspenso depois das eleições. O Ministério do Desenvolvimento e Assistência Social afirma que o programa continuará funcionando normalmente. O que acontece todos os meses é a atualização dos cadastros. Algumas famílias entram em outras e outras deixam o programa conforme renda, composição familiar e as regras do benefício. Isso significa suspensão geral. Isso não significa suspensão geral dos pagamentos.
1: E a agência Lupa também verificou declarações de Ronaldo Caiado durante a entrevista ao Jornal Nacional. O candidato afirmou que agentes da Europol e a Agência de Cooperação Policial da União Europeia podem realizar prisões. A afirmação é falsa. A Europol auxilia investigações e compartilha informações entre autoridades policiais, mas seus agentes não têm poder próprio para prender suspeitos. Caiado também afirmou que 38 milhões de brasileiros não foram votar na última eleição presidencial. A Lupa classificou a declaração como exagerada. Em 2022, foram aproximadamente 38 milhões de eleitores ausentes.
2: E fica aquele alerta antes de compartilhar uma informação que provoca surpresa, medo ou indignação. Confira a fonte, a data e o contexto.
1: Informação conferida, a gente segue com o Jornal da Manhã.
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2: E na política catarinense, a Assembleia Legislativa decide hoje se autoriza o governador Jorginho Melo a deixar temporariamente o cargo. Uma sessão extraordinária foi convocada para as 14h. O governador pediu licença entre os dias 29 de agosto e 5 de outubro em caráter particular, sem custos para o Estado. O afastamento depende da aprovação dos deputados.
1: E na corrida pelo Senado, Esperidião Amin aparece na liderança em levantamento da Quest. O nome dele também aparece à frente nas buscas do Google entre os candidatos analisados. Mas é importante fazer uma distinção. Busca no Google não significa intenção de voto. O Google Trends mede interesse de pesquisa. Nesse levantamento, a minha aparece com 30%, Carlos Bolsonaro 29%, Carol Detone com 27% e Décio Lima com 14%.
2: E quando o assunto é renovação política, Santa Catarina costuma trocar quase a metade dos seus deputados a cada eleição. Entre 2002 e 2022, a renovação média foi de 45,8% na Assembleia Legislativa e passou dos 52% entre os deputados federais catarinenses. Mas renovação também não significa necessariamente derrota nas urnas. Parte dos parlamentares simplesmente decide não disputar a reeleição.
1: E um aviso para quem usa o e-título: o aplicativo ficará fora do ar no sábado e no domingo, dias 29 e 30 de agosto, para manutenção e testes de segurança. Quem precisa consultar a situação eleitoral, emitir certidão ou comprovar o local de votação deve antecipar o serviço. Lembrando, para votar o e-título não é obrigatório. Um documento oficial com foto já é o suficiente. 7h15.
2: Repita.
1: 7h15, daqui a pouco, uma pergunta que provoca discussões em Lages. Quem é responsável pelos cães que vivem na rua da cidade?
2: Abandono animais comunitários e responsabilidade do poder público? Gustavo Tais conversa com a vereadora Bruna Uncini.
1: E ainda tem trânsito e esporte no Jornal da Manhã.
2: O Jornal da Manhã continua daqui a pouco, já voltamos.
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1: 7:19.
2: Repita.
1: 7:19, estamos de volta com o Jornal da Manhã e uma atualização rápida do tempo. Lages começou esta quarta com nevoeiro e temperatura perto dos 10 graus. Agora temos 9 graus de temperatura aqui em Lages. Ao longo do dia, o sol aparece, a chance de chuva é pequena e a máxima chega aos 22 graus na parte da tarde.
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2: 7:19.
1: Repita.
2: 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Cães abandonados, animais comunitários e uma pergunta que provoca discussão em Lages: de quem é a responsabilidade? O problema envolve abandono, proteção animal, poder público e também o comportamento dos próprios moradores. Gustavo Tais conversou com a vereadora Bruna Uncini sobre o que pode e o que precisa ser feito.
10: Bom dia, querido ouvinte do Jornal da Manhã da Rádio Jovem Pan, principalmente você que se conecta ao mundo do agronegócio. E o nosso tema de hoje são os nossos cãezinhos comunitários, os nossos cães de rua. E para isso, nós trouxemos aí a pessoa que de fato é referência nesse assunto há muitos anos, antes mesmo de gente que já trabalhava com isso, que é a Bruna Uncini. Seja muito bem-vinda ao Jornal da Manhã, Bruna.
11: Muito obrigada pelo convite, Gustavo. Sempre um prazer estar aqui com vocês e falando de um tema que a gente defende incansavelmente. É quase o tema da minha bancada lá toda a sessão na Câmara de Vereadores. E como disse você, é um trabalho que vem há mais de 10 anos que eu venho construindo, justamente para que a gente traga soluções. Porque muitas pessoas levantam o problema,
10: Sim. Mas
11: acabam que não trazem soluções dentro desse cenário, e é para isso que a gente está trabalhando.
10: Bruno, você sabe que eu até faço uma brincadeira, né? Com referência à obra, né? E vou fazer essa brincadeira contigo. Tu sabe qual que é o melhor engenheiro, não? É o de final de obra. É o que chega, não participou do planejamento, não participou da construção de nada e chega ao final da obra e começa a apontar, né? Eu acho que infelizmente nós estamos de fato vivendo isso, né? Muitos engenheiros de final de obra apontando os defeitos para você que agora tá no nosso legislativo, né? Assim como outras, né? Tem erro aqui, tem erro lá, tem erro acolá, mas não sabe dizer nem como se construiu esse problema e como chegou a esse ponto.
11: Mas eu vou te dizer uma coisa já de início, Gustavo, e que é uma fala da prefeita e que eu trago ela porque faz muito sentido e ressoou. O dia que ela falou isso, eu disse, nossa, isso realmente é uma verdade. Ela diz o seguinte, que é muito mais fácil você pavimentar uma rua, você fazer uma obra, do que você mudar a cultura das pessoas. E hoje a gente enfrenta um problema muito grande cultural, que é a questão do abandono de animais. Por que que existem tantos animais nas ruas hoje? Porque em algum momento, algum ser humano decidiu abandonar aquele animal. E aí por vários motivos. Possivelmente porque ele não castrou e aquele animal acabou se reproduzindo e aí gerou um problema, né, de não conseguir cuidar de tantos. Isso é recorrente, esses depoimentos para nós. E acabou soltando na rua. O famoso extraviar. Lembro quantas vezes eu escutei, vou extraviar o cachorro, vou extraviar o gato, porque porque a cadela tá grávida, ou ainda porque o cachorro matou a galinha. Então isso vem de muito tempo, não é algo que está acontecendo agora. Só que hoje o nosso município colhe frutos da negligência do passado. Por quê? Porque não se iniciou um programa de castração efetivo, Não se trabalhou conscientização nas escolas para falar com as crianças a importância do cuidado e da responsabilidade social que nós, enquanto seres humanos, temos com os animais. A nossa questão de fiscalização também hoje que está sendo aprimorada. Então, tem muita coisa que está sendo feita hoje que não vai resolver os problemas dos últimos 15 anos. Por quê? Porque vai demorar. É um trabalho construído a longo prazo. E é isso que a gente vem fazendo. É criando políticas públicas, trabalhando ali em parceria com o município para que a gente veja resultados efetivos e também construindo através do legislativo leis, né, que possam fortalecer esse movimento.
10: Bruna, há quantos anos tu já está envolvida com esse movimento da causa animal?
11: Olha, são mais de 15 anos. Às vezes eu falo, ah não, são 10 anos, porque 10 anos tem o projeto Ajude um Animal de Rua, que eu criei em 2016. Mas antes disso eu já fazia um trabalho, desde resgatar um animal da rua, levar para castração, depois encaminhá-lo para adoção. E eu fiz isso por muito tempo, só que chegou um momento, Gustavo, e foi numa... Eu me lembro até hoje do dia, foi no final do mês de abril de 2026. Minha irmã, uma delas, morava em Otacílio Costa. E ela já tinha por hábito alimentar alguns animais que viviam na BR, olha, pra tu ter uma ideia. Nas imediações de uma BR, eles colocaram uma casinha, porque aqueles animais eram muito arredios, e ficavam por lá. E aí, no final de semana, como ela não ia trabalhar, e ela fazia esse bate-volta Lages, ela nos chamou pra ir junto, eu e a Juliana, que é a minha outra irmã. Ah, vamos lá tratar os animais comigo. E nós fomos. Chegando lá, além daqueles que ela já cuidava, a gente começou a ouvir uns barulhos, assim, parecia choro. Eu disse, meu Deus, gente, ou tem gato, ou tem filhote de cachorro abandonado aqui em algum lugar. E aí nós encontramos um saco de cachorrinhos, uma sacola amarrada, nó cego, 9 filhotinhos dentro, com os olhos fechados ainda. E aí, como eles foram jogados no meio de um matagal, eles estavam sendo comidos vivos, assim, por formiga, umas formigonas, assim, eu lembro como se fosse hoje.
10: E filme de terror.
11: Filme de terror, e por aquelas moscas, né, então cheio de larvas, os bichinhos. Mas realmente comidos vivos. E aí, naquele dia, eu falei pra elas, nossa, gente, nós temos que fazer alguma coisa numa proporção maior. Não tem condições de continuar acontecendo situações dessas e ninguém tá vendo, né? Quem ajuda são sempre as mesmas pessoas. Então, talvez a gente tenha que fazer algo numa proporção maior. E aí, nasceu o projeto Ajude um Animal de Rua. Um objetivo que é de levar conscientização, né, de melhorar a vida dos animais que ele pudesse ajudar, porque claro que nós não temos como abraçar o mundo, mas os animais que a gente ajuda é aquilo que eu digo, né? Você nunca saberá quantas vidas você transformou, mas elas saberão. Então, partindo desse princípio que nós pudéssemos ajudar um determinado número de animais. E aí encaminhávamos para a castração. Conforme o tempo foi passando, nós passamos a desenvolver projetos de pedágio solidário. E aí foi onde teve o boom das casinhas. Porque daí, com tudo que aconteceu, nós queríamos também melhorar a vida desses animais que estavam nas ruas, pela percepção de que não tínhamos como tirar todos das ruas. Então vamos mudar a qualidade de vida mesmo que eles continuem morando onde estão, desde que estivessem castrados. Esse era um pré-requisito do projeto. E foi aí que começou a parceria com o Bruno Hartmann, nosso saudoso amigo. Porque, na época, ele trabalhava no antigo CCZ, que hoje é a Coordenação de Bem-Estar Animal, né? Um tema pra gente falar daqui a pouquinho, que também avançamos muito nessa pauta, graças a Deus. Mas então o Bruno, ele era responsável pelo setor das castrações naquela época no município. E quando eu desenvolvi então a ideia do projeto das casinhas ecológicas para os animais de rua, eu falei com eles, Bruno, olha, eu tô com essa ideia, eu quero colocar as casinhas na rua, porque os animais estão passando muito frio, a gente sabe dessa situação. Só que eu preciso saber se você consegue garantir as castrações desses animais. Na época nem existia a lei do cão comunitário ainda. Isso foi depois que tudo se desenvolveu. E aí o Bruno disse, não, eu sou parceiro, eu te ajudo, vamos lá, arregaçou as mangas e simbora. Inclusive ele me ajudou em muitas instalações das casinhas, porque elas eram fixadas no chão, com parafuso para evitar furtos. E até então a gente tinha colocado casinhas em quase todos os bairros da cidade. Porém, teve alguns bairros onde nós colocamos que as casinhas não duraram. As pessoas acabaram furtando, em outros bairros elas foram depredadas. E aí, conforme o tempo foi passando, nós fomos entendendo a dinâmica do negócio, né? Não tem como colocar em determinados lugares se não houver supervisão. E aí, alguns moradores se prontificaram, né? Que já eram, vamos dizer, responsáveis, então, por aqueles animais. E aí, ficavam como os cuidadores da casinha. Responsáveis pela limpeza, por colocar os cobertores, por abastecer as casinhas com ração, trocar água, para que a gente não tivesse outros problemas. E deu muito certo. O projeto só existe até hoje graças ao apoio da comunidade, que fez funcionar. e defendeu as casinhas. Quando alguém se levantava e dizia, não, eu não concordo, né? Tinha aquela pessoa que defendia. Não, mas o que, que a gente vai fazer com esse animal que tá aqui? Não temos onde colocá-los. E essa é uma ideia que eu tenho repetido muito, sabe, Gustavo? Que os animais, eles não vão desaparecer das ruas de um dia para o outro. Isso é impossível de ser feito. Mesmo que hoje nós passássemos em todos os bairros da cidade recolhendo os animais que estão nas ruas, veja bem, que a gente recolhesse 3 mil animais, né, num recolhimento.
10: Tem tudo isso, Bruno?
11: Tem mais que isso, Gustavo. Tem bem mais que isso. Estou te falando um número superficial aqui. Se a gente entrar dentro dos bairros, nós encontramos muitos animais abandonados. E assim, um outro problema que nós temos é a questão dos semidomiciliados. Animais que têm dono e que os donos permitem que tenham acesso à rua. Esse é um problemão. Recente eu falei com o Helder, que é lá do meio ambiente, e ele até me fez um apelo. Eu disse, Bruna, por favor, grava um vídeo. Repassa pro pessoal nas redes sociais, porque nós temos encontrado muitos animais mortos pequenininhos, de raça, porque são animais que têm dono, que acabam acessando a rua e não têm conhecimento de vida na rua, e aí acabam morrendo atropelados. E aí acontecem situações como uma que chegou no nosso gabinete, onde, agora eu não vou me recordar exatamente se foi o caminhão do lixo, se foi um ônibus escolar, enfim, mas não vem ao caso. A questão é que passou por cima de um cachorrinho, né? Tava em alta velocidade, dentro da velocidade permitida até onde se pode andar, porque eu já tive uma reunião também com o pessoal da Transul falando sobre isso, e há um limite de velocidade para ser respeitado, eles respeitam, mas o cachorrinho cruzou a frente do... não teve como segurar, passou por cima. E aí a responsabilidade é de quem? Partimos do princípio que sim, a responsabilidade é do tutor que permitiu que o animal tivesse acesso à rua. No entanto, quando você atropela um animal, você também é responsável pelo ato de ter atropelado e de parar para prestar socorro. Então é uma via de duas mãos. E as pessoas, cada uma tem que ser responsável pelas suas coisas. Eu digo, né? Cada um com as suas coisinhas, gente. O seu cachorro é seu, ele tem que estar dentro do seu pátio. Não tem discussão quanto a isso. Ah, é bravo, não é bravo, é manso, não é manso. Independente. E o principal, você precisa ser responsável pela castração do seu animal, para que ele não, né, venha a gerar problemas até para outras pessoas. É porque já tivemos casos de um animal que pulou o muro, né, um cachorro macho que pulou o muro e entrou dentro de pátio e, enfim, acabou pegando uma fêmea.
10: Acasalou com uma fêmea.
11: É claro, a fêmea deveria estar castrada? Deveria. Mas estava dentro do pátio da pessoa. O cachorro pulou o muro. Então, entende que as pessoas também precisam fazer a sua parte para que a gente consiga ver resultados?
10: Bruna, é de fato um tema, nossa, muito complexo, né? Eu queria voltar em 2016, quando fez esse projeto Ajude um Animal de Rua. Como que se constituiu? Quem eram os parceiros desse projeto e quem são hoje?
11: Então, na verdade, a primeira idealizadora fui eu, né? Depois desse episódio que eu te relatei. Chamei o Bruno na época, o Hartmann, né, que trabalhava no CCZ. E na época também, de início, quem participou conosco foi a Clênia, do Adote Lages. Ela ficou por pouco tempo, porque a Clênia também tinha diversas outras atribuições. Ela é uma protetora independente que tem muitos animais aqui na cidade. Então acabou que ela ficou mais no início ali, nos ajudou de algumas formas. Mas depois ficamos eu e o Bruno nessa função, só que nós fomos angariando voluntários.
10: Entendi.
11: E aí foram juntando pessoas de pessoas, até que nós chegamos num número de mais ou menos 80 pessoas, 80 voluntários. Isso num grupo de WhatsApp bem estabelecido, então, que se ajuda em diversas ações, desde o animal que sumiu de tal lugar até a ninhada de filhotes que foi encontrada. E hoje a gente usa o projeto Ajude um Animal de Rua como um canal forte de comunicação, não só de Lages, mas como de toda a região. E aí, Gustavo, nós somos em quase 40 mil seguidores na rede social. O que começou a acontecer? Depois que eu fui para o Legislativo, e eu só fui para o Legislativo, só fui para a política, porque eu realmente tinha o sonho de transformar a realidade da causa animal em Lages. Isso para mim sempre foi muito claro. Eu só tinha um objetivo de entrar na política, que era esse. Porque até então, eu era a pessoa que dizia, não, política não é para mim, gente, não... Ah, não gosto, não queria nem falar sobre o assunto, porque a gente sabe que já nos decepcionamos muito.
10: Já tinha de casa algumas situações, né? Queira ou não queira, né? Não posso deixar de retratar a admiração que eu tenho pelo teu tio. né, que inclusive entrevistei aqui, foi a pessoa que trouxe a agricultura para o nosso município, né? Nem vou entrar nessa seara, que é mais um, né? Eu tive o prazer de entrevistar ele, uma das entrevistas que a gente guarda com todo amor e carinho aqui. Então você já tinha essa experiência da política já dentro da tua família.
11: Meu tio até queria, numa eleição anterior, insistiu o Bruna, porque eu já tinha o projeto, né? O projeto já existia há anos. Se não, isso aí, olha, dispenso, não tem condições, envolver uma coisa não tem nada a ver com a outra. E ele dizia que tinha, e ele com certeza tinha razão, porque a política, ela está em tudo. E tem aquela frase que diz, né, que se você não gosta de política, você vai ser governada pelos que gostam. E nem sempre os que gostam são boas pessoas. Essa que é a verdade. E eu, né, estou hoje nesse meio, a gente tem muitos desafios, muitos.

0: porque as coisas precisam se conversar.
1: Sim, executivo com legislativo.
0: E ela disse, Bruna, eu tenho a intenção de melhorar a cidade como um todo. E com toda certeza, a pauta da causa animal está nisso, porque a gente sabe que hoje é um problema de saúde pública e um problema grave, porque nós temos muitos animais abandonados nas ruas. Falei, pronto, então é isso. Né, decidi ir pro partido da prefeita, na época, até porque eu queria muito ver uma mulher, né, governando a cidade, e ela tem feito, no meu ponto de vista, um excelente trabalho, né, ela se dedica muito. Recente eu tive uma reunião com ela 8 da noite numa sexta-feira. É, eu quis muito fazer reuniões com prefeitos da gestão anterior, em virtude do projeto, e eu nunca tive a oportunidade de sentar na mesa com o prefeito. Essa é uma realidade que nós enfrentávamos, e não é um relato só meu, muitas pessoas não tinham acesso e deveriam ter. Então hoje a prefeita atende muitas pessoas. É claro que o fato de estar no legislativo nos facilita, né, atalha o caminho, justamente porque a gente consegue fazer coisas juntos.
1: Uma pessoa pública nesse momento, né?
0: Exatamente. E aí, eu estava até, né, fazendo um adendo aqui, nós tivemos a criação da coordenação de bem-estar animal, que foi o ponto de partida da transformação na causa animal do município, porque nós não tínhamos absolutamente nada. A gente precisa falar sobre o que nós tínhamos e sobre o que nós temos hoje, e nós não tínhamos nada.
1: Sim.
0: Nós não tínhamos um órgão de bem-estar animal, nós não tínhamos um projeto de castração bem definido no próprio órgão, nós não tínhamos trabalho de conscientização nas escolas, nós não tínhamos sequer uma rede social ativa para divulgar os animais que estavam lá disponíveis para adoção. Então, o que foi feito desde a criação da COBEA, que é a Coordenação de Bem-Estar Animal do município, que tem hoje uma equipe lá que trabalha com um propósito, e eu posso falar isso assim com propriedade, porque eu tô lá quase toda semana.
1: Eu posso falar também, fui atendido lá, fui muito bem atendido, foi fantástico. Bruna, nós temos só pouco tempo de entrevista, e eu preciso que a gente seja só objetivo dentro de um aspecto, né? Sair do nada para o que a gente tem hoje, eu acho fantástico, né? Ou seja, tentar resolver, avançar e tentar resolver de algum problema, né? Pensando no futuro, né? Nós trouxemos aqui um entrevistado que é uma pessoa que é adestradora há 50 anos e uma pessoa que trabalha comportamento animal, principalmente dos caninos. Nós podemos dizer que talvez seja um problema no futuro para ser trabalhado a questão dos ataques dos cães comunitários, né? Porque é aquela história, né? Um cachorro que não tem dono não é de ninguém, teoricamente. Comunitário é de quem, né? E aí você falou muito sobre a responsabilidade do indivíduo com relação, né? E os cães, o que ele falou na época é que os cães, eles protegem o que eles têm, né? Como uma abelha protege a colmeia, o cachorro vai proteger a casinha, vai proteger o tratador dele, vai proteger ali a alimentação dele, né? E naturalmente se juntam em matilhas, né? Tu acha que esse é um ponto a ser abordado pra frente?
0: Olha, pra frente não, eu te digo que é uma realidade deste momento já, Gustavo. Nós temos os animais comunitários, né? Temos as casinhas destinadas para eles. Mas a questão é a seguinte, eu posso também falar com propriedade sobre o assunto, porque eu instalo casinhas de animais comunitários há mais de 10 anos. Relatos de cachorros que atacaram pessoas são pouquíssimos, são raríssimos, sabe? Comparado à grandiosidade de nós hoje conseguirmos dar qualidade de vida para esses animais que vivem nas ruas.
1: Perfeito.
0: Acidentes acontecem. E independente, como eu lhe falei, no atropelamento ali, é da mesma forma. Um animal que às vezes está super protegendo aquele espaço, apesar de que os animais de rua, em grande parte das vezes, eles aprenderam a se virar nas ruas e ter um comportamento sociável, justamente para que pudessem sobreviver. Então, a maior parte dos animais que são comunitários hoje são animais mansos.
1: Perfeito.
0: Às vezes acabam se envolvendo em brigas com outros animais, aí eu até posso, né, concordar, porque de fato o territorialismo, ele é principalmente com relação a outros animais. Quando alguém chega ali no seu espaço, e eles muitas vezes automaticamente, naquele primeiro momento de ameaça, já afastam esse intruso, vamos assim dizer.
1: Não chamado para comprar.
0: E nós tivemos uma política pública criada recente no município que também vai nos ajudar, que são as coleiras refletivas com QR Code para os animais comunitários.
1: Uhum.
0: O que isso vai fazer? Vai conseguir nos dar a distinção de qual é o animal comunitário, aquele que realmente vive em comunidade, que tem alguém ali por ele, que o alimenta, né?
1: Uhum.
0: Que, enfim, melhora a vida daquele animal que está na rua, do animal de rua, que é aquele animal que foi abandonado, possivelmente, né, recente, e que aí não tem ninguém por ele, que tá ali sozinho e sabe Deus o que vai acontecer com aquele.

0: animal. Então, nós precisamos ir criando essa distinção. E por isso também é um projeto de microchipagem no município, justamente para que a gente vá identificando. Nessa coleira, Gustavo, do campo comunitário, só voltando um pouquinho, a pessoa coloca o celular ali no QR Code e ela vai saber de que bairro é aquele animal, se ele está castrado, se ele está vacinado, quando foi castrado, quando foi vacinado.
1: Nossa, isso já ajuda muito, né?
0: Vai nos dar um norte. São políticas públicas que vão precisar ser construídas passo a passo. Sim. E que estão sendo, neste
1: ações. São ações. Bruna, a gente poderia ficar aqui conversando um tempão, mas de primeira mão, muito obrigado por ter atendido o nosso convite. Você sabe que a Rádio Jovem Pan está sempre aberta para você, afinal de contas, você já é sócia aqui, já veio várias vezes, trouxe informações fantásticas. Estamos torcendo pelo alcance dos teus objetivos dentro da Câmara Legislativa, né? Então, muito obrigado pela participação. E eu te passo a palavra, então, só para tu fazer o fechamento do nosso programa de hoje.
0: Sou eu que agradeço a oportunidade. Eu reforço sempre, Gustavo, que os animais, eles não têm escolha. Se eles estão nas ruas, é porque em algum momento eles foram abandonados. Então, que nós, enquanto seres humanos, tenhamos esse discernimento para entender que eles fazem parte da sociedade, que não há um caminho mágico para que eles desapareçam dali, e que a gente está fazendo o melhor que pode hoje para melhorar a vida, a situação deles e também das pessoas, né? Não só os que cuidam, até das pessoas que não gostam, mas que a gente segue trabalhando justamente para que a gente encontre uma luz ali no final do túnel. Muito obrigada pela oportunidade. A Jovem Pan é parceira, está sempre divulgando nossos eventos de adoção, fortalecendo esse movimento. Eu quero também só pedir licença, Gustavo, para deixar o telefone da Coordenação de Bem-Estar Animal, para quem aí tá nos ouvindo, precisa castrar seu animalzinho, para quem aí quer ser voluntário de alguma forma, de repente indo conosco nas escolas, desenvolvendo o trabalho de conscientização. Voluntários para nós são sempre bem-vindos. Então a gente deixa aí aberto o canal do projeto Ajude um Animal de Rua e do meu Instagram também, que é o @brunaoncini, para quem quer se disponibilizar a fazer parte desse movimento pela causa animal em Lages. E o telefone da COBEA é o... Só me confirma, menino.
2: 3251
0: 7975. Por lá também, tanto o cadastramento dos animais comunitários que tem aí no seu bairro, para que eles levem a coleira, né, para identificar esse animal, quanto as castrações, quanto a qualquer episódio de maus tratos e tudo, ali eles canalizam os boletins de ocorrência também.
1: É isso aí. Muito obrigado, querido ouvinte. Fiquem com as demais programações da Rádio Jovem Pan. Um bom dia para todos vocês.
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4: Jornal da Manhã, 7:42.
5: Repita.
4: 7:42. Já voltamos com o Jornal da Manhã. Temos o trânsito e outras informações para você.
5: Já voltamos logo, logo.
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4: 7:47.
5: Repita.
4: 7:47. Muito bom dia. Você está ligado no Jornal da Manhã aqui pela Jovem Pan Lages. Vamos às informações do trânsito. O trânsito nas principais rodovias da nossa região segue dentro da normalidade. Nesta manhã de quarta-feira, o fluxo é tranquilo, tanto na BR-116, 282 e a 470, além das rodovias estaduais, que não possuem retenções significativas. Já na área urbana, o movimento começa também a aumentar já nos principais corredores de acesso ao centro. E uma proposta de tramitação no Congresso pode mudar a responsabilidade por problemas nas estradas. O projeto de lei número 3001/2026 prevê que o poder público e as concessionárias possam ter que indenizar motoristas por acidentes e danos causados por buracos, deformações no asfalto ou falta de sinalização. O texto também estabelece prazo de até 24 horas para adoção de medidas emergenciais após as identificações de um risco. A proposta ainda está em análise nas comissões e não está em vigor. Para virar lei, precisa avançar então no setor das comissões, passar pelo Senado e ser sancionada pelo presidente da República. 7:49.
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6: E agora, os principais destaques do esporte com Samuel Gonçalves.
7: Fala, turma do Jornal da Manhã. Iniciou ontem as quartas de final da Copa do Brasil, tudo igual no Clássico Mineiro lá no Mineirão. Depois de um péssimo primeiro tempo, o segundo tempo melhorou muito. O Cruzeiro fez exatamente o mesmo roteiro contra o Flamengo pela Libertadores. Saiu vencendo com um golaço de Arroio, mais uma vez ele, mas levou o empate com o Renan Lodi. Agora a vaga será decidida lá no estádio do Atlético Mineiro, na Arena MRV. E aí, ouvinte, quem que avança no Clássico Mineiro? As equipes se enfrentam semana que vem. Novo empate, decisão nos pênaltis, e quem vencer avança então para as semifinais da competição. Hoje teremos mais dois jogos, os dois às 21:30. O Vasco em São Januário recebe o Vitória. E teremos clássico aí do estado de São Paulo, o Palmeiras recebendo o Santos. Amanhã tem Grenal, isso mesmo, lá no Beira-Rio, às 20:00, Inter recebendo o Grêmio. Quem avançar às semifinais da Copa do Brasil recebe R$9 milhões. O vice-campeão vai receber R$34 milhões e o campeão R$78 milhões. Vale recordar aqui, o campeão vai direto para a Libertadores e o vice-campeão vai para pré-Libertadores de 2027. Falando em Libertadores, a Conmebol anunciou ontem o calendário das três principais competições de clubes para 2027. A final da Copa Libertadores será disputada no dia 27 de novembro, a decisão da Copa Sul-Americana uma semana antes, no dia 20 de novembro. A final da Libertadores ainda não tem sede definida. Brasília está na disputa com La Plata na Argentina e Assunção no Paraguai para receber a partida. Já a decisão da Copa Sul-Americana ano que vem será em Santa Cruz de la Sierra, na Bolívia. A temporada sul-americana começa em fevereiro, na semana do dia 3, com jogos da primeira fase da Libertadores. No mesmo mês, a Recopa Sul-Americana disputada O jogo de ida no dia 17 de fevereiro na casa do campeão da Sul-Americana e o jogo de volta no dia 24 na casa do campeão da Libertadores. Detalhe, assim como o Campeonato Brasileiro, as competições sul-americanas vão parar durante a Copa Feminina. Falando em Libertadores, faltava a gente conhecer o adversário do Flamengo, de um jogo atrasado devido àquela questão do terremoto lá no México, e o Tolima foi eliminado pelo Independiente Del Valle. O Flamengo joga a primeira fora de casa com o Independiente Del Valle e decide no Maracanã vaga nas semifinais da Libertadores.
6: Muito obrigado pelas informações, Samuel Gonçalves.
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6: E agora vamos aos outros destaques do esporte no Jornal da Manhã. Na Copa do Brasil, Cruzeiro e Atlético Mineiro empataram em 1-1 e a competição continua nesta quarta-feira com dois jogos às 9:30 da noite. Palmeiras e Santos, além de Vasco e Vitória.
4: E também tem futebol sul-americano nesta noite. Pela Copa Sul-Americana, River Plate e Santa Fé entram em campo às 9:30.
6: No Palmeiras, Andréas recebeu mais um jogo de suspensão e vai desfalcar a equipe contra o LDU. O clube também anunciou a contratação do goleiro Bruno Bertinato, que definiu a chegada ao Palmeiras como a oportunidade de sua vida.
4: No Santos, Neymar foi relacionado, mas não viajou com a equipe e pode ficar fora do clássico. Mesmo com o bloqueio de transferências impostas pela FIFA, o clube também negocia a contratação do meia-campista Arthur Melo.
6: E o Vasco aparece em uma estatística nada positiva. O clube é o que mais sofreu goleadas desde o início da era dos pontos corridos no Campeonato Brasileiro.
4: No Corinthians, o mercado da bola está movimentado. É o Charaui e Bakayoko foram oferecidos ao clube, segundo o executivo Marcelo Paz. E o Nottingham Forest iniciou conversas pela contratação do volante André.
6: No Flamengo, o Dinamo de Moscou negocia a contratação de Plata.
4: E no futebol internacional, Bento foi expulso e Cristiano Ronaldo passou em branco, mas o Al Nassr conseguiu virar o jogo contra o Al Ittihad.
6: Na Alemanha, o Bayern de Munique anunciou providências depois que uma Musiala sofreu um mal súbito durante um amistoso.
4: E uma mudança importante no calendário do futebol sul-americano: Libertadores e Copa Sul-Americana serão interrompidas durante a disputa da Copa do Mundo Feminina.
6: Fora do futebol, o brasileiro Ítalo Ferreira sofreu um acidente durante um treino de surf e precisou levar pontos no nariz antes da etapa de Fiji.
4: No basquete, o Pato Basquete anunciou a contratação de um jogador francês na próxima edição da NBB.
6: E fechando com Fórmula 1, o chefe da Mercedes comparou a característica de Antonelli a Ayrton Senna e destacou que chamou o piloto de dupla dimensão do piloto.
4: Já o Hamilton pediu desculpas depois das críticas que fez à Ferrari na Holanda. O britânico reconheceu que aquela não foi a sua melhor versão.
6: Esses são os principais destaques do esporte nesta quarta-feira.
4: São 7:55.
6: Repita.
4: 7:55. O Jornal da Manhã continua. Agora uma informação que exige muita atenção. 28 mulheres foram vítimas de feminicídio aqui em Santa Catarina até julho deste ano. Outras 119 sobreviveram à tentativa, segundo dados apresentados pela ministra das Mulheres, Márcia Lopes. Muitos desses crimes são precedidos por comportamentos como controle, humilhação, isolamento e ciúmes excessivo, que podem fazer parte de um ciclo de violência antes da agressão física. A ministra também defende uma atuação conjunta para interromper esse ciclo e cobra a adesão de Santa Catarina ao Pacto Nacional Brasil contra o Feminicídio. O governo federal também anunciou R$19 milhões para a construção da Casa da Mulher Brasileira em Florianópolis. Espaço deverá reunir atendimento psicológico, assistência social, defensoria pública e o Ministério também Público e a Segurança.
6: 7:56.
4: Repita.
6: 7:56.
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4: Vamos começar o nosso giro político, então. Ontem foi a vez do candidato Ralf Zimmer, do PRD, participar de uma série da série de sabatinas que a Jovem Pan News de Florianópolis está realizando com Emanuel Soares. Durante a entrevista, o candidato ao governo de Santa Catarina colocou entre as principais propostas de campanha o fim do programa Universidade Gratuita, que oferece bolsas para estudantes de instituições privadas no estado. Zimmer defendeu que os recursos sejam direcionados principalmente à valorização dos professores da rede pública e ao ensino médio, que, segundo ele, precisa estar entre as prioridades do próximo governo.
6: Ralf Zimmermann também afirmou que considera suas propostas de centro e disse que não pretende declarar apoio público a nenhum candidato à presidência da República. A série de sabatinas da Jovem Pan News Floripa continua hoje. O entrevistado será João Rodrigues, do PSD. E faltando pouco mais de um mês para as eleições, começa uma etapa importante de preparação das urnas eletrônicas em Santa Catarina. Antes de chegar ao eleitor, cada equipamento passa por uma bateria de testes. São cerca de 18.500 urnas sendo verificadas antes da configuração oficial. Teclado, visor, áudio, bateria e recursos de acessibilidade estão entre os itens checados. A preparação entra na reta final em setembro. Carol Denardi acompanha este trabalho.
8: O Tribunal Regional Eleitoral de Santa Catarina realiza o teste de funcionamento das urnas eletrônicas que serão utilizadas nas eleições de 2026. São 18.500 urnas eletrônicas para mais de 17 mil sessões eleitorais. Os equipamentos que foram distribuídos às zonas eleitorais passam agora por uma série de verificações. O secretário de Tecnologia da Informação do TRE de Santa Catarina, Samuel Ribeiro, explica o que está sendo feito.
9: A partir do mês de julho, todas as urnas eletrônicas saíram do depósito central de Biguaçu e foram destinadas às suas zonas eleitorais, onde serão usadas na eleição de 2026. Uma das etapas desse processo de preparação das urnas para as eleições de outubro é um teste geral e completo de todas as funcionalidades da urna. Que testes são esses? São testes dos componentes da urna, do teclado, do visor, dos dispositivos de acessibilidade, de som, de bateria. Então, hoje, as urnas eleitorais que já receberam as urnas têm esse trabalho de abrir cada uma delas e fazer esse teste completo antes do início da configuração oficial das urnas para as eleições 2026.
8: Apesar de serem testadas várias vezes ao ano, as urnas passam por uma nova verificação depois do transporte até as zonas eleitorais nos municípios.
9: Essas urnas terem testes contínuos aqui em Biguaçu, no nosso depósito central, essa urna ela é testada de 3 a 4 vezes ao ano, mas chegando no destino, esses testes são repetidos, esses testes exaustivos, para verificar se no transporte não teve algum dano no funcionamento ou alguma quebra de dispositivo, de visor.
8: Samuel Ribeiro detalha o que ocorre quando for encontrado problema em alguma urna eletrônica.
9: É claro que cada zona eleitoral recebe um adicional de urnas eletrônicas. Então, isso não vai ter nenhum problema, porque esse adicional, que é em torno de 10 a 15%, já vai estar lá com a zona eleitoral. Então, havendo um defeito em uma urna, ela é separada, ela é substituída por uma outra urna.
8: O TRE de Santa Catarina reforça que o teste realizado agora é preliminar. A etapa final de configuração das urnas ocorre no próximo mês.
9: Quando acontece o teste oficial de carga das urnas, onde esse teste que é feito hoje, ele vai ser refeito na presença não só dos eleitores, mas do juiz eleitoral, do promotor eleitoral, dos fiscais do partido, isso vai acontecer a partir do mês de setembro.
8: Na configuração oficial em setembro, as urnas vão receber os softwares e os dados que serão utilizados na votação de 4 de outubro. De Florianópolis, da Rede de Notícias Acaert, Carol Denardi.
6: E o Jornal da Manhã fica por aqui. Obrigado pela audiência e pela companhia. Alexandre de Souza, obrigado pela parceria.
4: Muito obrigado, Fabrício Camargo. E as notícias continuam ao longo do dia em @jovempanlages.
6: Amanhã, às 7 da manhã, tem mais uma edição local do Jornal da Manhã.
4: Agora você segue com a Jovem Pan, aqui Jovem Pan Lages, com o Rock and Pop na programação. Bom dia e até lá.
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0: 8:03.
1: Repita.
0: 8:03.
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0: também Maroon 5 diz Love, antes Anjos pra quem tem fé com o Rapa. Já já vai ter muito mais Rock and Pop por aqui.
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0: 8h25.
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0: Tá chegando com Taylor Swift, Knew It, I Knew You.

sobre a Argentina no MetLife Stadium, os parceiros já dominam a lista da Billboard Global mais uma vez com o single Die Die, que atingiu o primeiro lugar nas paradas pela sexta semana. E com todo o hype que ainda gira em torno do Oasis, os fiéis seguidores da banda de Manchester têm agora apenas uma dúvida, né? Será que os irmãos Gallagher serão mesmo a atração principal aí de Glastonbury mais uma vez? A reação veio como de costume, né? Sem papas na língua. Vamos reproduzi-la sem os palavrões. Claro, abre aspas. Não vai acontecer, né, seus trouxas? Pode se acalmar de uma vez por todas. Fecha aspas, disse o garotão Liam. Essas e outras você acompanha a qualquer momento aqui em Conexão Jovem Pan.

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0: Jovem Pan, 5 para as 9.
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12: Minuto Klabin, o seu momento com a gente.
13: Mais de 140 profissionais participaram da formação de gestores de escolas municipais no Klabin Transforma Semeando Educação, em Santa Catarina. Os encontros ocorreram entre os dias 22 e 25 de junho, em Lages. A diretora de projetos da Secretaria de Educação de Lages, Shaila Pissetti, destaca:
14: os nossos diretores, eles foram colocados como protagonistas mesmo. Assim como o processo formativo é composto de ciclos e tem que ter um caráter de permanência, esse projeto também acompanhará os nossos diretores de forma permanente.
13: O Klabin Transforma Semeando Educação é realizado há 6 anos no estado e busca fortalecer a gestão da educação pública nos territórios onde a Klabin atua. Municípios como Otacílio Costa e Palmeira avançaram no índice de desenvolvimento da educação básica nesse período e superaram as médias estadual e nacional nos anos iniciais do ensino fundamental.
12: Você ouviu o Minuto Klabin. Até o próximo.
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7: 9:56.

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2: 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E a hora na Pan. 10h16.
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3: 10:40.

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0: 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E a hora na Pan. 11:03.
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15: Mais de 140 profissionais participaram da formação de gestores de escolas municipais no Klabin Transforma Semeando Educação, em Santa Catarina. Os encontros ocorreram entre os dias 22 e 25 de junho, em Lages. A diretora de projetos da Secretaria de Educação de Lages, Shaila Pissetti, destaca:
16: os nossos diretores, eles foram colocados como protagonistas mesmo. Assim como o processo formativo é composto de ciclos e tem que ter um caráter de permanência, esse projeto também acompanhará os nossos diretores de forma permanente.
15: O Klabin Transforma Semeando Educação é realizado há 6 anos no estado e busca fortalecer a gestão da educação pública nos territórios onde a Klabin atua. Municípios como Otacílio Costa e Palmeira avançaram no índice de desenvolvimento da educação básica nesse período e superaram as médias estadual e nacional nos anos iniciais do ensino fundamental.
14: 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Até o próximo.
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5: 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E a hora na Pan.
6: Jovem Pan, 11:25.
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2: 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E a hora na Pan. 11:41.
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0: Alô, olá, olá, como é que vocês estão, meus eleitores frustrados do amor? Tudo bem com vocês? Estamos de volta com mais um alucinado programa Pânico pelas benditas plataformas da Jovem Pan. Sejam bem-vindos ao programa tão bem avaliado quanto o motor de um Marea 98. E agora, todo mundo querendo usar as canetinhas para emagrecer.
1: Opa!
0: Não é isso, Zuzi?
1: Sempre.
0: Para falar dessa questola, aí vem ele, advogado Paloma e Marininha Selva.

essas canetinhas no bucho. Vocês emagrecem, mas ficam com cabeça de bulldog com anemia. Tem gente que tá aplicando mais canetadas que o STF. Graças a Deus que eu não preciso, porque fui a

0: roxo ou uma vara de pau barbado. A floresta é a rainha do mundo. Agora vá, o moleque doido.
1: Nossa senhora da Aparecida, a senhora tá tomando o quê, meu? Tá tomando mamadeira de Ozempic? Você tá mais seca que árvore de Natal de pobre. Põe aqueles algodãozinhos em cima e fala que é neve. Eu não tomo canetada, eu prefiro tomar a dedada no toba. Eu adoro um pula pirata. Essas canetas, meu chapa, essas canetas não é de Deus, não. A pessoa fica parecendo um saco de velho, uma coisa horrorosa. Caneta Paraguai é pior, meu. Ela te emagrece, te faz virar um chapariz de fezes. Nossa, faz aí Mariana, assim, ó, vai explodindo tudo. Se eu pegar gente vendendo Manjaro e Ozempica, eu vou pôr na cadeia, meu chapa, porque eu sou o tubarão da justiça. Eu sou a Solange Frazão da lei. Você quer emagrecer? Feche essa boca de caçapa, o seu bolo fofo. Eu tô muito bravo, agora com você, amigo. Vai.
2: Muito bem, muito bem. Vamos à agenda. É o melhor show de stand-up comedy do Brasil. No meio, ele é conhecido como Abominável Homem das Rosquinhas.
3: O seu.
2: É o nosso Morgadinho. Diga lá, Rogério Morgado.
1: Ô, baleia. Ei, que saudade que eu tava, viu, Emílio?
4: Quem é esse Rocambole, hein? Na hora dessa.
1: É o Rocambole, toda quarta.
4: Rocambole.
1: Rocambole tá toda quarta-feira aqui em São Paulo e hoje tem, tá legal? Corre lá clubedoingresso.com, eu não sei se já esgotou, eu não vi, mas é o seguinte, se você não pode hoje, semana que vem, ou na outra, entra no clubedoingresso.com sem o BR, entra lá e já compra, que até o final de setembro os ingressos estão à venda. Vem de fora de São Paulo, né? Você é feira, convenção, vem trabalho, passear só, faz isso, meu chapa, vai ver o gordinho do Brasil, que o show tá incrível, um lugar sensacional, tá bom? Quero chamar a galera de Bauru, dia 5 de setembro, sabadão, tem show do Morgado em Bauru, no Teatro Municipal. 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E Curitiba, no dia 18 de setembro, lá no Regina Vogue, do Shopping Estação. Teatro Regina Vogue é sensacional. Primeiro lugar que eu fiz show em teatro fora de São Paulo foi no Regina Vogue e eu tô voltando depois de um tempão, tá legal? Você de Curitiba é o Disque Ingressos. Ponto com. Já no dia 19, pra galera de Joinville, olha aí, Morgadão voltando depois de um tempão, Teatro da Liga. E pra você comprar o seu é o ticketcenter.com.br. Mandar um abraço pro Felipe Abel da Jovem Pan Joinville, que tá dando um apoio pra gente. Valeu, Jovem Pan. Tamo
5: é
1: junto.
5: Um mesmo, hein,
1: ah, eu filme falo. 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Depois de um longo e tenebroso inverno, Morgadão de volta em Londrina. 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Morgadão tá chegando aí no meio, no começo, no primeiro final de semana da Oktoberfest. 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Segue a gente no arroba Rogério Morgado, tem todas as informações lá, tem vídeos bacanas. Obrigado, Emílio, que alegria.
2: Boa, Morgadinho. Fabito Gueré vai estar onde, Guerezinho?
6: Ô, Emilhão, My Fucking Comedy Club na próxima, na outra sexta-feira, dia 4, já entra lá, clubedoingresso.com, adquire o seu ingresso pra curtir Inutilidade Pública, showzinho maroto, tô dando minha opinião aí sobre os políticos, então lá eu posso, então corre pra ver My Fucking Comedy Club dia 4, depois Hilários ABC lá em Santo André no dia 12 e Curitiba dia 25 lá no Curitiba Comedy Club, tem todas as informações no arroba Fábio Gueré, entra lá, compra seu ingresso e tudo mais, muito obrigado, Emílio.
2: É isso aí, Bichovski. Olha, vou dizer uma coisa pra vocês, hein? Muita gente bacana aqui nos acompanhando. Vejam só.
3: Quem?
2: Por exemplo, Juan Córdoba.
3: O Juan.
2: O Gil Faria.
3: O Gil, sempre.
2: O Igor Mendonça de Jundiaí.
3: Opa.
2: E o Robério de Curitola.
3: Robério de Curitola.
6: Robério é um clássico.
3: Robério vai no meu show.
2: Porque agora chegou a hora de homenagear. Quem venderia a alma para nos favorecer?
3: Pois é.
2: É hora de nossa audiência, a majestade.
3: Opa.
5: A majestade de hoje é da nossa capital paulista, casa dona e empresária, que adora viajar e praticar esportes. Palmas para
7: Juliana Matos.
2: Chove-se.
8: Ju Farofa.
2: Fala, Juliana.
8: Ju Farofa.
9: Emílio, eu tô muito emocionada de
2: não estar fala aqui. Assim, não tá fale assim, não fale assim.
7: Mentira.
2: Não fale
9: é verdade, é verdade.
8: Então eu quero ver chorar.
2: Não fale calma. Desta maneira. Não fale desta maneira.
9: Mas eu tô.
2: Que a gente se emociona vocês, muito com a nossa.
9: Desde aquela época, ó.
2: Desde papai?
9: É, desde aquela
2: época. Papai faleceu, que Deus o tenha.
8: Ele era bom.
2: Ah, papai.
8: Tinha um bom coração.
2: Papai tinha um bom coração. Uma
8: não
2: pena.
8: Tá mais entre a gente.
2: Não tá mais entre aqui. Mas papai também fez muita bobagem na vida, não
8: crimes.
2: É?
8: Crimes.
7: Cometeu alguns
8: erros. Muitos crimes.
7: Sim, crimes.
8: Foi moleque.
2: Foi moleque, papai.
8: Foi moleque.
7: Era moleque.
8: Papai foi moleque.
2: Moleque piranha. Papai foi muito moleque. Sim. Fez muita
8: besteira.
2: Mas estamos aí, né? Estamos aí, precisamos trabalhar para pagar as contas, não é?
9: Sobrevivendo.
2: Mas você é muito simpático.
9: Obrigada.
2: Casada.
7: Casada.
2: É,
9: não.
2: É, maridão aí. É.
7: Querendo.
2: As moças bonitas nunca ficam solteiras, hein?
8: É. Pode reparar.
2: Depois que ó, Maridovski. Tá, né? Ó, Maridovski.
8: Ó, tá no shape.
2: Pau mandado? Pau mandado?
8: Harmonização.
7: Não. Me cagou de medo. Não. Me cagou de medo da minha mulher. Sou pau mandado, faço tudo que ela quer. Lava até a calcinha.
8: Foi ele, né?
7: É. Lava até a calcinha. Ele
8: comprou cachorro.
2: Conte pra mim, conte comprou alguma coisa.
9: Ah, sou, né? Sou super fã de vocês. Estou muito feliz de estar aqui. É, eu sou de Campinas, moro em São Paulo já há 26 anos. Boa. Sou uma microempresária.
2: O que você tem de negócio, de business?
9: Não tenho filho, segui seu conselho.
2: Isso é bom. Um aquário.
9: É.
8: Um beta.
2: Um aquário e um beta, que não dá muito.
8: Que morre isso.
9: Como é que é? Investimento sem retorno, né?
2: Sim, sim. Péssimo esse. É Samidana me ensinou isso.
8: Por isso que ele tem um. Por isso que nem é dele.
7: Pior que dois é igual o Dani, que tem três.
2: Isso é pode.
8: São meus.
7: Sendo que nem ele que fez.
9: Nem insisti.
2: Então, o peixe beta é uma beleza.
7: Sim, ele morre rápido.
2: Não, não. Você não tem muito emoção. Não pega um mamífero.
7: Você pode pôr um espelho pra ele ficar,
2: isso,
7: bravo,
2: isso.
7: Ficar bravo.
8: Põe um macho com o macho que ele...
2: Que se... mais? Que mais? Que empresa você tem?
9: Eu sou farofeira. Tenho uma marca de farofa.
2: Oh. Sério?
9: Sério. Faço até o momento, né? Agora, graças a Deus, eu tô crescendo. É, eu faço tudo sozinha, eu que monto a embalagem, eu que faço a farofa.
2: É a farofa daquele dia.
8: É muito boa.
2: É maravilhosa.
9: Claro. Eu trouxe mais.
2: A farofa dela é muito boa.
8: Artesanal.
9: Artesanal.
8: É muito boa.
9: Hoje eu vendo em poucos lugares, vendo na Casa Santa Luzia.
2: Chique.
9: Você falou que é chique, que é bom.
2: É, só o Samidana
7: eu
2: que
7: nunca
2: compra
7: fui.
2: Lá.
8: Compra uvas.
9: Não.
2: É. Uvas sem caroço.
8: É.
7: O único que não tem é o Daniel, que ele deu.
9: Sou super chegada lá no Santa Luzia.
2: Santa Luzia é um clássico.
9: Maravilhoso.
8: Eu vou lá pra
7: fala isso que você vai dar pro Daniel, ele vai tentar trocar. Já fez isso com outro convidado.
9: Olha,
7: com
9: eu café. Sabendo que você já doou minha farofa.
8: É, na verdade, tá com a Dirce, porque eu almoço lá todos os dias. Eu falo, Dirce, abre e coloca um pouquinho.
2: Ei, eu vou passar aqui o Instagram pra você conhecer mais. Que é a farofa da Juca, não é isso?
9: Isso, eu te trouxe uma.
2: Sim. Muito obrigado.
9: Cadê? Daqui.
2: Muito obrigado. Eu já recebi. Porra, mas vou encher
8: Cê
2: o rabo
8: quer que
2: de farofa.
8: Você quer que ele experimente agora?
2: É, aqui, ó, essa aqui, ó, já ganhei.
9: Não, vai que ele engasgue.
2: Encheu o rabo de farofa.
8: Faço o programa.
2: Pô, comigo. Muito obrigado.
9: Depois ele...
2: Não, mas é boa, eu experimentei. Ai, tô falando sério.
8: Eu também comi.
9: Eu te dei um molho inglês também, você experimentou?
2: Isso, um molho inglês veio junto. E me fala uma coisa, e você mesmo que faz o...
9: Eu que faço, Emílio, eu que faço tudo, eu que monto a embalagem, eu que faço.
2: Pô, bacana.
9: Tudo.
7: Moia mandioca.
2: Farinha de mandioca e temperos secretos.
9: Começou assim, eu nunca imaginei que as pessoas gostassem tanto de farofa.
2: Se sobrar a mandioca, você leva a mandioca?
9: Ah, a gente leva, né?
2: Ah, bom.
8: Não tem como deixar.
2: Muito bem.
10: Ai, gostei.
2: Ó, Reginaldo gosta.
8: Reginaldo gosta.
9: É o Regi.
2: É, muito bem. Muito obrigado.
9: Obrigada
2: muito obrigado.
9: Você,
2: você sabe que é uma alegria quando a gente recebe a nossa audiência. porque, porra, vocês não sabem como é gostoso a gente receber vocês aqui, saber que vocês acompanham o programa. A gente fala pra tanta gente e não tem esse, então é muito, muito bacana.
9: Super, outro dia eu encontrei o Carlinhos.
2: Fica
9: mendigo.
2: Fica
9: quieto. E eu falei pra ele que eu fico vendo os vídeos na internet quando vocês faziam Master Trash.
2: Sim.
9: Obrigado. Ai, maravilhoso.
2: Cabeça da linguiça.
9: Podia voltar.
2: Isso é do passado.
8: Isso, você produz.
9: Não, mas faz tipo um canal pago.
2: Não, não, não.
9: Só quem tiver condições.
2: Não,
9: não.
8: Fica na farofa.
2: Que a gente fica na farofa.
9: Não, é nele.
2: Fica na farofa.
8: Deixa a mulher meter
2: a capricha na tua farofa. Que aí, a gente já sabe
9: pra gente ser feliz,
2: pântano,
9: um
2: o pântano que virou esta bagaça.
11: Mas calma aí, farofa.
2: Obrigado.
9: Obrigado.
2: Farofa da Juca, para você seguir a nossa querida Juliana Matos aqui na programação da Jovem Pan. E dito isso, eu vou falar com ele.
8: Ah, por que não?
2: A voz mais linda do rádio brasileiro hoje. Vamos dar dicas de filmes, de séries e fofoquinhas da web. Com os homens mais mimados e paparicados que uma patricinha. É hora do Linhagem Geek com o Homem-Aranha com corpinho de vendedora de cocada. André Alba.
12: Ele... Oh.

0: Henrique.
1: Zé da Manga.
2: Boa tarde, Emílio. Boa tarde, Daniel. Se inscreva,
3: boa tarde, Emílio.
2: Se inscreva lá na Linhagem Geek, lá no YouTube. Lá nós temos todas as notícias que... É, da cultura pop, das polêmicas e tudo mais. Eu estou numa polêmica nova, Emílio.
3: Que é, opa.
2: Envolvendo, não eu, né? Ah, eu estou imerso numa polêmica nova da Ana Castela.
3: Ixi.
2: Porque é o seguinte, eu não sei se
4: Ana
2: você...
4: Ana Castela, cantora?
2: Exatamente.
3: Sertaneira.
2: Eu separei alguns materiais.
3: É linda!
4: Ela é bonita.
3: Ela é linda!
2: É o seguinte, Emílio. Eu gosto de observar como a nossa imprensa, como a nossa imprensa trata as opiniões divergentes. Bastou uma foto com o Nicolas Ferreira, Sim. E ela tem toda a liberdade para ter o voto dela, assim como qualquer pessoa, qualquer um artista. Bastou isso que começou várias manchetes. Ana Castela vai fazer show com dinheiro da prefeitura. Ana Castela vai fazer tal isso, tal aquilo. E isso me chama muita atenção, porque se a nossa imprensa denunciasse, né? Se fosse, né? Discordar de fazer. É, discordar é uma coisa, né? De você fazer, né, Sam, dinheiro com show com dinheiro público. Você tem, você pode discordar e pode concordar. Mas eu achava que muitos jornalistas concordavam com essa parte, inclusive falam que é bom para a cultura. Só que a Ana Castela, em várias manchetes, já falando, olha, Ana Castela tá fazendo dinheiro, tá fazendo show aqui com um dinheiro contratado da prefeitura. Só que
4: aí
2: isso
4: não pode.
2: Aí não pode. Mas isso não tem.
4: Carnaval
3: só,
4: pode.
3: Só canhotagem.
2: Exatamente. Exatamente.
4: Entendi.
2: Você entendeu?
4: Entendi.
2: E aí muitas pessoas estão parando de seguir a Ana Castela, inclusive alguns artistas.
4: Tadinha.
2: E ela fez um vídeo que ela não tá entendendo muito bem como é que tá, por que que as pessoas estão parando de seguir. Eu gostaria, por favor, meu querido Bernardinho, da gente ver.
5: Esses dias agora eu tava fazendo uma limpa no meu Instagram. Parei de seguir um monte de gente, mas era gente que eu não conhecia. Perfil também, gente, de páginas, assim, algumas páginas, que não tava mais funcionando, que o último post era em 2020. E aí eu fui parar, né? Parei de seguir tudo. E aí eu entrei em certas contas no Instagram, que eram pessoas que me seguiam e eu seguia, né, também. E aí eu clicava pra ver se tava me seguindo ainda e não tava mais me seguindo e eu seguia a pessoa.
3: Ai, ai, ai, eu sei.
5: Toma
3: como
5: vergonha!
3: É.
5: Tira também do seguidor, fila da puta! Já me seguia, né, tipo assim, ou a gente trocou follow ali junto. E aí, pá, parou de me seguir. E não me tirou do...
3: Dos amigos.
5: Do seguidor. E aí fica lá eu, uma bestaiada, seguindo a pessoa. Eu não sou sua fã pra ficar te seguindo, tá? Você começou me seguindo e parou de me seguir. E aí eu fico te seguindo.
2: E essa é a grande treta dos artistas de... parar de seguir por conta da opinião política.
4: Os artistas gostam muito de seguidores.
2: Adora seguidores.
4: É? Dependendo... Ah, eu perdi 5 seguidores.
3: E quando eles chamam de seguidores? Seguimores.
4: Seguimores?
2: Fã-clube.
3: Seguilovers.
2: Sou louco por Samito. Então eu estou acompanhando.
4: Posso falar uma coisa pra você?
2: É claro que pode.
4: Artista não vai fazer falta nenhuma pro mundo.
2: Eu também concordo com o senhor.
4: A pandemia nos provou isso.
2: É isso aí.
4: A pandemia nos provou que o lixeiro, que o motoboy e o lixeiro tem muito mais valor, porque a gente ficou sem os artistas e ninguém sentiu a menor
2: zero
4: falta.
2: Só a live
4: zero
2: do Gustavo Lima.
4: Vocês lembram, pô?
2: Fez diferença?
4: Nenhuma.
2: Não, então.
4: Nada. Mas os seguimores.
2: Todo mundo quer ter seguimores. É pra dar, pra cobrar mais caro pro stories com o pai.
4: Isso,
2: engajamento, a publicidade. Mas eu fiz uma breve pesquisa aqui, parece que ela ganhou mais de 200 mil seguidores aí, Ana Castela. Então o pessoal da canhota não tá com essa bala toda aí também. Emílio, eu lembrei muito de você, porque esse aqui é um termo. Eu gosto muito dos novos termos da internet, principalmente quando eles vêm lá de fora, de pesquisas. Você conhece o termo chamado obossexual ou não?
0: É. Obo.
2: Obo. Obo.
0: Obo. Não, não é obo, sexual. É obo.
2: É obo, é com B.
0: Nem
2: parece, parece eu falando obossexual.
0: É isso aí, é exatamente
2: olha,
0: isso.
2: Olha, eu quero ver aí agora a notícia com o Zé da Banga, o obossexual aqui. O que, que é o obossexual, velho?
0: É o seguinte, Sammy, é o termo que caracteriza, busca, que busca relações só pra ter moradia.
2: Hã?
0: É isso aí, é o seguinte.
4: O Sammy vai pros Estados Unidos.
1: Ah, eu vi, é saiu na UOL, é o
0: saiu em todos os lugares.
2: Obo. Sexual.
0: Trata-se das pessoas, Morgadinho, que não, entram em relacionamento.
4: Isso. Você se arranja.
0: É só um domicílio.
2: Eu achei muito indelicado isso do Alba depois do Sammy ter falado que tá procurando.
0: Não tem nenhuma relação. Mas são pessoas, Zuzu, que entram em relacionamentos amorosos principalmente para conseguir um teto.
2: É. Conheço alguns que pedem motos, um apartamento.
0: Né? Então, o obossexual. É a nova, é o novo termo que a internet está usando.
4: Ah, é com H, é robô.
0: Eu não sei se é que vem de fora esse termo, mas é o obossexual. E dentro dessa seara tem o neissexual.
3: Ok? É quem tá mora pra ficar perto do Neymar.
0: Não, isso. O neissexual.
4: Quem ama o Neymar?
0: Quem já vai seria os homens que têm atração única e exclusivamente pelo Neymar. Neymar.
2: Ah, então
0: talvez eu me enquadre nesse neissexual.
2: Ah, Zé da Manga!
0: Inclusive, deveria jogar hoje, hein, Ney? Não vai jogar? Não sei ainda, hein? Inclusive, a gente tem até um vídeo, Bernardinho, que comprova que o neissexual é normal.
2: Putz, não sou não.
4: É, o Neymar.
6: Vai lá. Não, não. Mas hoje todo mundo é.
7: Amor, será?
6: Pergunta pra qualquer um, quer ver? Licença, você é neissexual?
7: Claro, hoje é normal.
6: Eu te falei?
4: Não, mas isso é zoeirinha, né? Palhaçate. Pode palhaçar. O Neymar é o seguinte. O Neymar, eu descobri por que os caras não gostam do Neymar.
2: Porque ele é rico.
4: Não é nem por isso.
2: É por quê?
4: É porque o Neymar, ele é um dos poucos caras, porque o Brasil não tem ídolos.
2: Opa,
4: certo? Os ídolos que a gente tinha era o Ayrton Senna,
2: certo.
4: O Pelé, porque o brasileiro, ele é muito cruel com os ídolos.
2: Sim.
4: Então o cara pra ser ídolo no Brasil, ele tem que ser muito foda.
2: Sim, exato.
4: Não é qualquer um
2: é isso aí,
4: que o brasileiro dá a credencial pra ele ser ídolo. E o Neymar é um dos poucos caras que os jovens miram nele pra ser o que ele é.
2: Claro.
0: Ao longe,
2: claro.
4: Aí o Casagrande não aguenta. Não, porque ninguém quis ser o Casagrande. Mesmo no auge do Corinthians, do Casão, que a gente chamava Casão, ninguém queria ser o camisa 9 do Corinthians.
2: Ninguém queria ser. Foi o Maradona, mas de resto.
4: Ninguém queria ser.
2: Ninguém.
4: E o Neymar, as crianças.
2: Eu
4: estava vendo no estádio.
2: Sim, sim.
4: É impressionante. As crianças encostam nele e choram.
2: É isso aí.
3: Até quem não é santista.
2: Sim.
3: Fala, queria ser igual o Neymar.
2: É.
4: Isso para um jogador que é mais obeso.
2: Incomoda.
4: Incomoda.
2: Claro.
4: Lógico.
2: Claro.
0: Ninguém gosta de mim.
4: Entendeu? Então nem é o dinheiro que ele tem, mesmo porque ele comprou um barco, água.
2: Sim, civil. comprou.
4: Porra,
2: viu só?
4: Tá brincando.
2: Carro,
4: né,
2: do Batman.
3: O cara vai ter outro sistema.
4: Mas isso também conta.
0: Exatamente.
4: Isso também conta.
0: E o Neymar é respeitado, todo mundo que gosta de futebol, Emílio, não tem torcida, exatamente. Todos os torcedores.
3: No mundo.
0: Ali, quando vai jogar contra o Neymar, obviamente vai xingar, vai botar pilha, mas respeita com toda a certeza. E, Sami, eu lembrei de você nessa próxima notícia que a gente vai falar de inteligência artificial, né? A gente vai falar de inteligência artificial e existe um novo golpe da inteligência artificial. Eita. Envolvendo os dinossauros. Eu achei. As pessoas estão caindo num golpe, Emílio, que eu gostaria muito que você visse. Por favor, Bernardinho. O rapaz está vendendo filhote de dinossauro e as pessoas estão caladas.
3: Aí até merece, né?
6: Um desse, né? Pera aí, deixa eu pegar esse aqui.
3: Ó. É mansinho, né?
6: Esse aqui já tá indo hoje. E nem precisa se preocupar, porque eles são veganos. Ó. Aqui e tá resolvido. Cresce pouquinho também.
4: Ah, ó, isso é coisa do Sam, é a empresa do Sam.
2: Ele vende dinossauro.
4: Ele vende.
2: Você sabe.
4: É
3: golpe mesmo.
4: Não, então, mas na minha época.
2: R$ 400, cara.
3: Não é lógico, é golpe porque ele vende como tiranossauro e você é Velociraptor. É golpe mesmo. Não cai nessa.
4: Ô, Gordão, vocês não eram nascidos. A grande realidade é a seguinte. A gente sempre fala pra vocês. O mundo ele é feito do esperto e do trouxa.
3: Tá aí.
4: Desde que o mundo é mundo.
3: Mas não é na mesma proporção.
4: Seja de esquerda, de direita, centro, extrema direita. Sempre vai ter o trouxa e o malandro. Na minha época tinha um negócio chamado Quicos Marinhos.
3: Quicos Marinhos.
4: Tinha um programa, era um, na televisão.
3: Caramba.
4: Ah, aqueles bichos, os bichinhos? Não, você comprava.
3: Eu lembro.
4: Você comprava um, era um tipo.
3: Boneco.
4: Era um saquinho, um sachêzinho. Era um sachê com uma coisa e você colocava, e passava no aquário, na televisão.
3: Exato.
4: Passava na televisão, certo, esse negócio. Pera, você aí, colocava na água, ele nadava, ele virava um ser.
3: Certo.
4: Um ser aquático.
3: Quicos Marinhos.
4: Meu Deus. Teve de gente que comprou. O que teve de gente que comprou essa palhaçada que agora é o dinossauro.
3: Exatamente.
4: Que muita gente vai comprar.
3: É 400
4: reais. Sempre tem.
8: Eu acho que é um, de certa forma, educativo.
4: Principalmente
3: é muito bom.
4: Na eleição agora.
3: Opa!
0: Vão comprar muito filhote. Vai
4: vir. Você entendeu?
8: Opa. É, vem com a carteirinha do partido.
4: Claro, vem com a carteira pra você.
8: Você se afilia, ganha um dinossauro.
4: Ganha
8: um
4: dinossauro.
0: Ainda bem que tá vendendo dinossauro e não crustáceo.
2: A imprensa fez o favor de publicar porque muitas pessoas já estavam quase comprando que o rapaz tá vendendo os filhotes ali de Velociraptor.
3: Mas é, 400
2: reais
3: cada. É Velociraptor, ele fala que é tiranossauro. Aqui você não engana, não, rapazinho. Aqui a gente sabe que isso aí não é tiranossauro, não.
0: Obrigado, mãe.
2: Uma pessoa quase caiu ali de Minas Gerais, mas ela foi. Ela quase comprou, mas ela.
8: Aí
2: ela,
8: alguém avisou.
2: Aí alguém avisou, então. Se alguém estiver vendendo filhote, é nosso serviço aqui.
0: É bonitinho.
2: Se alguém estiver vendendo filhote de dinossauro, não compre, porque é golpe. Emílio, na sua ausência aqui, você sabe que Hollywood.
4: Você sabe que a minha vida. A minha vida é muito triste quando eu não tenho vocês.
8: Ah, é? Nossa, também.
4: É, obrigado. A minha vida é muito sem graça.
3: Você não sabe como é a nossa.
4: A minha vida sem vocês. E a audiência também.
8: Sem audiência não tem nada.
4: Sem isso aqui é muito sem graça. Isso me preocupa muito. Você entendeu?
3: Não, fala assim,
4: isso me deixa muito preocupado.
3: Semaninha foi boa.
4: É.
3: Jogando capoeira.
4: É.
3: O gordo.
4: Não, ele tava me imitando aí com o cara na rua. Ele tava me imitando.
3: Fala. Falava, tão te imitando. O cara morfando, Emílio. Obrigado, Emílio.
4: Ué, vai lá, chuchu. Valeu, obrigado. Valeu. Vai, que mais?
0: Segura o birimbau aí.
4: O birimbau são os brasileiros que tocam lá em Saint-Tropez, pô.
3: Eu vi.
4: É. Fui lá com os brasileiros. Um abraço para os brasileiros de Saint-Tropez. Vamos tomar dinheiro aí de todos esses. Boa. Esses vagabundos. Olha lá. Olha lá.
3: Com a badazinha.
4: Olha lá, ó. É, bicho.
3: Jogando capoeira, caramba. Coisas capoeira, que passam na minha cabeça.
4: Põe. Então. Tomando uns trocados lá. Ó.
3: A vida.
4: Ó.
3: Coisas que passam na cabeça.
4: Não, mas
3: o louco. O cara manja, hein, meu?
4: Mas você.
3: O cara tá tendo um macaquinho, pô.
8: É o Emílio.
3: Tá louco.
4: Pô, tô bonito ali, hein?
3: Tô bem.
4: Seu, Sam.
3: Ficou no chão.
4: Põe de novo aí.
3: Foi eu que fiz.
4: Pô, gostei. Cadê? Ó.
3: Aê!
0: Puta bíceps!
4: Gostei, ó, o bíceps.
3: Tá forte?
4: Não é?
0: Tá fortão, pô.
3: Maravilhoso.
4: Gostei. Muito obrigado pela homenagem.
3: De nada.
4: É uma velha lá também.
3: Não, peraí.
0: Põe a velha gorda.
4: Não, pô. Uma velha gorda. Lá em Uberlândia.
8: A velha do filho.
4: Ela tocando.
3: Segurando o birimbau.
4: Só que o birimbau ela coloca num lugar lá. É uma velha lá de. É Uberaba.
3: Uberlândia.
4: Né? Uberlândia.
0: Ela rouba fio.
4: Ela é muito conhecida. Fala, cadê a velha do birimbau? Não sei.
3: A birimba.
4: Ah, ela enfiou num lugar.
3: Tadinha, estourou o tendão do ombro.
4: É uma querida.
0: Ela enrola fio.
4: Que mais?
2: Emílio, você sabe que quando Hollywood é muito parecido com política, uma hora tem uma estrela que aparece e toma o lugar. E aí, você já viu a Obsessão, obviamente, mas a Indy Navarrete, que é a garota do Obsessão.
0: Me dê, babai!
3: Uou!
2: Ela tá sendo cotada pra praticamente todos os papéis que existem. E o filme, o Obsessão, ele superou meio bilhão e,
4: é
2: se
4: bom
2: torna,
4: esse filme.
2: E se torna o maior filme de terror original deste século.
0: Que atriz fantástica.
2: Em arrecadação é ela, né? E aí nós temos várias, vários rumores de que ela pode ser a Bond Girl do novo 007. Oh. Ela já fechou o contrato com a Marvel, ela vai ser a personagem ali do X-Men, que vai ser a vampira. E ela também já negou uma participação com um filme com o nosso queridíssimo Leonardo DiCaprio.
0: Porra.
2: Ela é a garota do momento, ela passou a Sydney Sweeney ali nos engajamentos, você vê que cada hora
8: tem uma expoente.
2: Exatamente, não adianta, porque o público já adotou, principalmente porque a história dela é o sonho americano, né? Ela tinha, morava de aluguel, não tava conseguindo pagar o aluguel.
8: Olá.
2: E aí chegou o momento de fazer o Obsessão, e aí mudou completamente a vida dela, e agora ela é a grande estrela de Hollywood. Tá sendo cotada pra todos os lugares aí.
0: Mas o Obsessão foi muito bom pra ela, porque assim, é o Neymar no Santos.
2: É isso aí.
0: Todo então, mundo mas... ruim e ela muito boa. Extremamente boa.
4: No filme, você diz?
0: No filme.
4: Não, mas o cara é bom também.
2: Eu gostei do cara também.
4: Não, mas é bom.
0: Não é, não.
4: É engraçado, né? É engraçado, né? Porque é um filme meio despretensioso, mas... pega, né?
2: O orçamento dele foi menos de $1 milhão de dólares e ele arrecadou mais de $500 milhões, então é um absoluto sucesso e ela tá sendo obviamente cotada para todos os papéis. E agora falando do streaming, né? A Netflix, ela caiu, Sammy, para terceiro lugar nos streamings mais vistos aqui no Brasil e tá perdendo para Prime Video e para Disney Plus, né? Perdeu espaço entre os serviços, né? A gigante encerrou o segundo trimestre de 2026 ocupando apenas a terceira colocação de um ranking interessante. E de acordo com o levantamento realizado pela Just Watch, a Prime Video permanece na liderança. E é claro, a Prime Video, a gente tem que lembrar que tem o futebol, né? Você tem o Premier acoplado na Prime Video, e a gente tá falando aqui em dados do Brasil, né? A Netflix ficou em terceiro lugar no Brasil. Então você tem a Prime Video, tem a Copa do Brasil, tem a Premier que passa o Campeonato Brasileiro, e a Disney Plus passa o Campeonato da Libertadores e a Sul-Americana, né? Então a Prime Video permanece na liderança aqui no Brasil, concentrando 21% das interações. A Disney Plus aparece em segundo lugar com 19% e a Netflix completa aí o terceiro lugar com 18% atrás da Amazon. Agora a Amazon tá em primeiro lugar ali, algo que parecia muito difícil. Antes a gente imaginar que a Netflix perderia o posto do grande streaming aqui no Brasil. Sim. Agora tá em terceiro lugar com a Prime Video e a Disney na frente. Continua, Baizuba?
4: Manda bala.
8: Mais uma?
2: O Vingadores volta, né? O Vingadores Ultimato, ele volta aos cinemas pra fazer uma comemoração, porque nós teremos em dezembro o Vingadores, o Doomsday, e aí o último Vingadores, ou Ultimato, ele volta em setembro nos cinemas, e aí é uma estratégia da Marvel, sabe, pra arrecadar mais dinheiro com um filme que já foi lançado, porque eles prometem de 4 a 7 minutos cenas inéditas e um link, Morgadinho, direto com o Doomsday que estreia em dezembro. Sim. Provavelmente uma cena pós-crédito ali.
0: Praticamente o mesmo filme.
2: É o mesmo filme com 7 minutos, só que eles falam que vão entregar um pós-crédito ou uma cena que vai linkar direto com o filme que estreia em dezembro. É a estratégia da Marvel pra farmar mais dinheiro ali nos cinemas. E pra finalizar, Emílio, eu só vou fazer aqui a nota, né, da Dolly Parton, que faleceu.
4: Porra,
2: que é
4: Dolly Parton.
2: A Dolly Parton, que é a estrela country, né?
4: Opa!
2: Ela faleceu e as notícias, né, da causa da morte estão começando a aparecer, que ela faleceu após um diagnóstico de câncer, diz a equipe da própria cantora, né? Em um comunicado à revista People, a equipe da artista confirmou a causa da morte, que foi anunciada na tarde de ontem, né? Após enfrentar bravamente uma breve batalha contra o câncer, a Dolly deixou a vida terrena ontem, então provavelmente por complicações do câncer que ela teve. Ela que é uma estrela country, que foi inspiração inclusive para vários, inclusive até para Beyoncé,
0: para Whitney Houston,
2: para todo mundo.
4: Sim,
2: a música é dela. A We Always Love You é dela.
4: O clássico é Dolly Parton.
2: E ela fez muitas participações no cinema também, então tá, a Hollywood está de luto por Dolly Parton, que era uma grande cantora country.
9: Jolene, Jolene, Jolene.
4: Olha o Reginaldo, ó. Classic fan. Eu gosto dela, aquela quando ela voltou, que é o 9 to 5. Põe aí, 9 to 5, é. DJ. Dolly Parton.
0: Tem com o Kenny Rogers também.
4: Tem Kenny Rogers, é. O Kenny Rogers é lindo.
0: Kenny Rogers é incrível.
4: É, que é um dueto, né?
0: Exatamente.
4: É, ó, o Reginaldo, ó. Reginaldo acha tudo na, isso, na unha. Na
0: porra, você pediu.
4: Na unha. Vai lá, Reginaldo. Olha lá, ó. Lembra dessa? Essa é mais jovem, ó. Samidana, Samidana dançando na grande
0: chapéu.
9: De charrete.

0: clássico. E com o Kenny Rogers. Kenny Rogers. Homenagem a Dolly Parton.
1: Na... Homenagem.
0: Ó, Reginaldo. Reginaldo Show.
2: Reginaldo Show.
0: Tem. É, do. É o. É, com, puta, como é que chama a música? Com o Kenny Rogers. Me ajuda aí. Me
2: The
0: ajuda
2: Island. Aí, pô.
0: Island in the Stream.
3: Rogers, música mais famosa.
2: Island in the Stream.
0: Island in the Stream, exatamente.
2: Island in the Stream.
0: Exatamente. Ó, ao vivo, hein?
2: Ou ao vivo.
0: Ao vivo. Ao vivo é mais caro.
3: Ao vivo na chuva. There was peace, I know.
0: Olha. Você também canta muito, hein?
2: Que barba,
0: também já foi, né?
3: Já foi. É.
0: Jantar à luz de velhas.
2: Então, claro. Ó,

0: 2020. Agora, o refrão, refrão. Refrão. Bonito, uma salva de palmas.
1: Sensacional.
0: Homenagem a
1: Dolly Parton.
0: Dolly Parton, que nos deixou, mas deixou
1: o legado.
0: O legado, exatamente.
1: Da música, que é eterno.
0: Não é que nem a gente, que não vai deixar nada
1: vai deixar mim. Dívida em boleto, é. Sem fundo. Eu vou deixar dívida pra caramba.
0: Vai deixar conta pra cacete. Não é, professor?
2: Já vai deixar.
0: O professor tá animado.
1: Não, hoje ele só tá impossível.
2: Ah, aliás, hoje é aniversário da Lelê.
0: Opa!
2: Eu falei parabéns.
1: A grande está em festa.
3: Vamos comemorar aí, velho.
2: A grande está em festa.
0: Nós vamos fazer o casamento aqui.
2: Opa! A gente vai fazer o casamento. Hoje eu tô já.
1: No buffet França, você não disse.
2: Vai ser lá.
0: Vai ser a coxinha da Dirce.
2: Vai ser. Lelê, um beijão.
1: Ceará, o tema vai ser picobol.
0: O que mais? Que mais?
1: Parabéns.
0: É isso?
1: É isso,
0: tá bom? Boa. E o peixe?
1: Peixe joga hoje. Hoje eu não vou mentir, eu tô com muito medo, mas é isso aí.
2: Vai perder também.
1: O torcedor. Não, mas a gente não sabe. O último confronto no Allianz Parque do Santos foi 1-1. Então, ali. E o ano passado a gente ganhou na Vila. Então, temos um sonho.
2: Esperança.
1: Mas é. Olha lá. É isso aí, Reginaldo. Vai rindo aí. Mas é Davi contra Golias. Isso aí eu sou obrigado a admitir. O momento do Palmeiras é outro. E o momento do Santos tá um pouquinho melhor, mas é difícil.
0: Muito bem. E agora eu vou fazer um break? Não? Não?
2: Não.
0: Chegou a hora. O que que é? Chegou a hora dele, o repórter mais sensual do Brasil, o TP errou. Falei pra você.
1: Falou, perguntou.
4: Você foi confirmar.
0: Tome. Eu sei. Você foi? Eu tô vendo o TP aqui. Não é? Olha o TP. Não tô vendo.
1: Mas o TP tá o
5: O mais legal é que sai Emílio, volta Emílio, é a mesma coisa.
0: É o seguinte, é uma notícia muito bacana, que está aqui, ó, em minhas mãos, que é do nosso patrocinador. Opa. A gente vai falar de saúde e vamos falar de mais saúde. Todo mundo já sabe que a EMS é a maior indústria farmacêutica do Brasil, certo? Mas talvez você ainda não saiba que a empresa está fazendo história também no acesso a um dos medicamentos mais comentados dos últimos tempos. A EMS lançou a primeira caneta à base de semaglutida, fabricada no Brasil. E o resultado já impressiona. Em julho, para você ter uma ideia, ela foi a mais vendida do país. Tá aqui, olha só. Exatamente. Não é isso?
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0: Bom, né?
1: Muito, bom. Muito bacana.
0: Democratizando aí o acesso.
1: Agora ele tá feliz. Ó, agora ele faz
0: agora
1: assim,
0: foi.
1: É.
0: Agora
1: ele foi. Olha lá, é o que aqueles caras do avião.
0: O Marleno.
1: Marleno. E o Nero. Ele ficava assim, assim, né? O Nero. É, tá bom. Vamos fazer o break do regional?
2: Ó. 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

0: volta na programação da Jovem Pan pra falar da nossa convidada. O nome dela é Morgana Klein. Pode seguir já na rede social.
1: Eu sigo.
0: Ela gosta muito de falar sobre
1: o Obetavama. Eu sigo, porque ela fala sobre família, fala sobre a maternidade.
2: Olha que legal.
1: Ela faz várias. Ela é bem humorada. É.
0: Ela tem a ironia, né?
3: É irreverente.
0: É muito boa. E acho que ela critica o que o Alba traz aqui na pauta dele, na linhagem, a hipocrisia muitas vezes das redes sociais, de influenciadores, da turma que quer parecer bonito. Mas a gente sabe que tem um
4: interesse. Mas a gente é assim.
0: Sim.
4: Isso é da nossa natureza, a natureza humana.
1: A gente já vem com chip disso.
4: Exatamente.
0: De fato, então,
4: mas isso tem uma explicação. É porque provavelmente nós éramos macacos que passaram muita necessidade no passado.
0: Certo.
4: Certo?
0: Perfeito.
4: Onde a gente estava, o lado do rio que a gente estava, não tinha nada para comer.
0: Eita.
4: Então a gente arrumou jeito de driblar tudo para conseguir, para sobrevivência.
0: É,
4: exatamente. Tanto é que, professor Samidana, eu descobri algo sensacional da natureza humana.
0: O quê?
4: Esse negócio do trabalho remoto.
0: Tá bom.
4: As empresas agora estão exigindo, principalmente cara de TI.
1: Tá. Volta para o presencial.
4: A volta para o presencial. Por quê?
0: Por quê?
4: Por quê?
1: Por quê? Tem a cultura da empresa?
4: Não.
0: Não?
4: Por qual o elemento em questão?
3: É. Trabalhar direito.
4: Trabalha para 5 empresas.
0: Ah, claro.
4: Mesmo tempo.
0: Jornada tripla.
4: Delari.
1: Mas opa. Delari faz Delari presencial.
0: Sim. Garçom, ele é garçom.
4: Então, mas aí, você vê, garçom. Você vê a inventividade
0: como o ser humano.
3: Vai dando voltas.
4: O ser humano vai dando voltas justamente para pagar essa conta do passado.
0: A gente se adapta.
4: Então,
0: né?
4: O cara dá uma malandragem, ele dá fala: um não, tô aqui. Ele dá um migué, mas trabalha para 5 empresas.
0: No 6x1.
4: É, mas até aí,
0: isso,
4: tudo
0: sim,
4: bem,
0: beleza.
4: Né?
0: É a liberdade.
1: Tudo bem.
4: É a liberdade.
1: E se você consegue entregar o valor.
4: Mas o patrão fica muito bravo.
0: É.
3: Não, mas o problema é quando ele volta pro presencial e aí, burnout. Ele tinha 3 empregos, agora que ele tem um só é burnout.
4: Porque o patrão, ele quer o melhor de você pelo menor salário.
0: Isso é uma verdade. Ele quer pagar
4: pouco. Você que faz farofa lá. Você sabe disso.
1: Você que é a dona farofa.
4: A dona farofa.
3: Ela faz tudo.
0: Ela faz tudo.
3: Ainda não.
0: Ele quer te pagar pouco e que você produz.
4: Mas é assim que é a vida.
0: O mercado é dessa forma.
4: É o mercado. Muito bem. Mas isso também não tem nada a ver isso que eu tô falando agora.
0: Não. Também não sei pra onde a gente... Ah, não. Tem a ver. Tem a ver. A gente tá falando da nossa convidada. A gente tá falando das relações que as pessoas precisam se adaptar, né? E daqui a pouco a Morgana Klein, vocês vão adorar, tá bom? Já pode seguir na rede social, convidada fantástica. Pra sua volta.
4: Aliás, muito obrigado, você fez com muita categoria.
0: Pô, eu que te agradeço.
4: Obrigado.
0: Fez muita falta.
4: Não fiz falta nenhuma.
0: Fez, você não sabe.
4: Falta fez nenhuma.
0: Fez sim. Nos bastidores.
4: Parou. Fiz não, não fiz
0: parou,
4: não.
0: Sem gracinha. Não, sem zoeira, assim. As outras
4: hoje,
0: não, essa
4: hoje, hoje, quando eu cheguei no corredor, eu vi que as pessoas...
0: Não, as pessoas comemoram sua volta.
4: Eles falam assim, ó. Não, não, é assim, eu vi.
0: Você repara?
4: Eu reparo, assim, mais ou menos. Eu finjo. Eu finjo que isso não me toca. Mas é assim, eu vou... É assim. Você entendeu?
0: Não fala baixinho, né?
4: Não fala.
0: Ah, bufada.
3: Quem gostou e demonstrou foi a Jô.
4: A Jô é uma querida. Vai, vamos trabalhar.
0: Vamos nessa? Solta a vinheta, então.
4: Solta a vinheta.
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0: Bom, preparamos com muito carinho, a gente vai fazer uma compilação sobre as notícias da política, daqui a pouco eu trago o caso do Lulinha aqui, né? Todos os bastidores que nós temos dessa história, mas de última hora, vocês devem ter acompanhado o que aconteceu lá no Nepal.
3: Caramba,
0: dá imagens, que é muito, triste, viu? Teve uma forte enxurrada que atingiu o norte
3: essa
0: do Nepal.
3: Impressionante.
0: Perto da fronteira com o Tibete, e olha só, a força da água que é muito grande.
1: É uma lama.
0: Arrastou uma ponte, veículos e estruturas inteiras. Aí você me pergunta, por que que aconteceu isso, Samidana? Qual é a suspeita?
4: Terremoto.
0: O que que nós temos lá?
1: Terremoto.
0: No Nepal?
4: Terremoto.
0: O Monte Everest.
4: Sim.
0: Uma das suspeitas é que o gelo e rochas tenham deslizados lá no Tibete. e aí bloqueou temporariamente um rio. E para quem não sabe, né, o Nepal abriga o Monte Everest, que eu estou falando aqui, que tem muitos turistas que lá vão. A gente sabe que a Tereza Mansi, que já trabalhou com a gente aqui, foi no primeiro acampamento do Everest. Sim,
1: você não sabe necessariamente. Base.
0: É. Não que necessariamente.
1: Já é muito alto.
0: Mas é uma notícia muito triste, que, cara, são imagens que parecem, Albeta, cenas de filme.
3: Caramba.
0: Cara, é muito triste, né? Infelizmente, a gente tem aqui alguns dados, né? Que teve vítimas, né? Infelizmente, mortes lá nessa região que a gente traz aqui. Diga lá,
1: atualizando aqui, já estão falando em 98 mortos confirmados e mais de 800 desaparecidos.
3: Caramba.
1: Né? No Nepal e no Tibete. Muitos turistas, metade deve ser turistas, né? Muito triste, tá na capa de todos os jornais do mundo, as imagens são assustadoras, a gente
0: é triste.
1: Humana energia.
4: E boa, é isso aí.
3: Remoto mesmo.
0: Exato. Bom,
4: machu... E ainda tem gente que acredita que o ser humano é capaz de fazer alguma coisa com o planeta, né?
3: Isso aí, o planeta hostil.
4: A força da natureza, ela é exatamente.
0: Mas vamos desejar força aí, porque tem muita gente que assiste a gente e gosta muito também e reside por lá. Deixa eu falar uma coisa pra vocês aqui, acho que meu microfone tá ouvindo?
4: Tá.
3: Sim, senhor. Sim, senhor.
0: Aí, boa. Seguinte, se você tivesse um microfone na mão.
1: Um microfone.
0: Ele se você fosse um repórter e estivesse perto do presidente Lula. Vários questionamentos você gostaria de fazer, acredito eu, e qualquer repórter também.
4: Do filho?
0: Lógico. É um momento onde você tem a oportunidade de
4: ele
0: fazer
4: questionamento. Ele quer mudar de assunto.
0: Ele quer. E eu vou mostrar para você por que o presidente Lula deixou uma entrevista com um jornalista lá no quartel-general no Exército.
4: No quebra-queixo.
0: Lembra do Bolsonaro lá em Brasólia?
1: Tá certo.
0: Vamos ver a imagem e vamos ver o que ele responde sobre esta treta que todo mundo quer saber. Na tela.
2: Presidente, só na lição. Presidente.
6: Presidente, estão atrapalhando a campanha suspeita sobre o seu filho Fábio. Presidente.
7: Presidente, o senhor está decepcionado com o Marcola?
4: De longe.
0: De longe.
4: Cara a cara é difícil.
3: Macho pra caramba.
4: De longe ele é macho.
8: Ô, presidente, aí? Não vai resolver.
0: E aí? Você sabe que o repórter também aproveitou o momento, né? Finalzinho, claro. Né?
4: A gente conhece bem.
0: A gente já fez muito, testou essa entrevista,
3: espera,
0: né?
3: Espera ficar muito longe, né? Pra fazer a pergunta.
0: É, o grande problema, que é aí que vem uma trilha sempre muito tensa dessa investigação, a investigação agora está com a Polícia Federal.
4: O que é essa trilha?
0: Essa trilha é tensa.
4: Ah, essa você bolou
0: isso? Bolei uma trilha.
4: Sim, é horrível isso aí.
0: É do Metrópolis.
4: É, não, essa trilha é da
0: urgente. Da internet.
4: É da internet. É, odeio. E tem aquela voz. Ele estava andando. É uma mesma voz.
1: Veja hoje. Ele estava andando.
0: É o seguinte, tem uma investigação agora que está com a Polícia Federal e identificou um operador financeiro que era usado pela Roberta Lussinger, que é a lobista. Tinha saques em dinheiro, tô falando em dinheiro vivo, e pagamentos em espécie. Uma das suspeitas é que esse operador pagou passagens aéreas para o Fábio Luiz Lula da Silva, que é o Lulinha, e a Roberta e o Lulinha são investigados por, que a gente já sabe, suspeita de tráfico de influência. Aí a Polícia Federal, porque deixa eu só explicar rapidamente, estava onde? No STF, certo. André Mendonça, certo. PGR, a Polícia Federal, são três investigações que correm paralelas.
4: Exato.
0: Quando chegou para a Polícia Federal, eles identificaram, Emílio, diálogos.
4: Sim, no celular.
0: No celular.
4: Sim.
0: O print é eterno. E aí a gente está falando de uma operação onde quem está aprofundando tudo isso é a própria Polícia Federal. Então tem lavagem de dinheiro, suspeita de crime, né? O advogado do Lulinha.
4: Sim, que é aquele rolo das vacinas.
0: Isso.
4: De medicamento.
0: Também temos. É muito rolo.
4: Coisa de quase um bi.
0: Exato, são três.
4: Então, mas por que eles não teriam que estar presos?
0: A questão é a seguinte:
4: o que estão falando sobre.
1: O que falta?
0: Ficou para André Mendonça? Que ele era o relator desse caso. Tanto Master quanto CPMI do INSS e Lulinha.
4: Eu sei, mas se os caras estão soltos, a lógica não é, se ele está solto, pode prejudicar a investigação.
1: Sim, perfeito. Pode alterar
4: o
1: rumo das coisas.
4: Isso é preventivo. Claro, exatamente.
0: Isso.
4: Não seria o caso?
0: Seria o caso.
4: Você que está apresentando esse programa com muita categoria agora.
0: Imagina, eu acho.
4: Eu estava em Jebalinda.
0: Que é um lugar que eu tenho muita vontade de conhecer. É uma praia de nudismo que
4: poucos conhecem. Uma praia de nudismo que eu vou lá. sempre que eu faço a redução peniana, eu vou para Jebalinda.
0: Para descansar.
4: Todo ano. Descansar um pouco,
0: Emílio,
4: claro.
0: Emílio, sabe por que ele não está preso? Na minha humilde opinião, porque no Brasil existe um interesse em jantares. Se você é muito
4: poderoso... Ou sobrenomes.
0: Se você tem a possibilidade de jantar com poderosos e trocar uma ideia, pode acontecer isso. Segundo algumas reportagens, o próprio ministro André Mendonça, que é o relator, ele está sendo colocado de lado por alguns ministros do STF. O jantar inclui poderosos também do STF. Sim, e uma blindagem, com o STF.
4: Então, mas nesse momento que a gente está vivendo, é tanta coisa, mas tanta coisa acontecendo, que você não gostaria de saber realmente quem está por trás de toda a tramóia do Banco Master?
0: Muito, sim.
4: Do INSS.
0: Sim, perfeito.
4: De todas essas tramóias. São bilhões e bilhões de grana. Dinheiro dos velhinhos. A gente vê um falando, não, esse aqui está dentro do negócio. Ah, esse foi com esse para lá. Só que o negócio não anda.
0: Não.
4: O negócio fica patinando.
0: Blindagem, né?
4: Tem uma anda.
9: Deveria ter uma unanimidade em pedir essa investigação.
4: Mas, se não, isso não vai, ninguém vai resolver, não vai
0: ter... Quem pode resolver tem um nome, chama André Mendonça. Esse é o primeiro lugar. Segundo, quem pode também...
4: Mas o André Mendonça não tá, não sentaram lá?
0: Ele não foi convidado.
4: Então. Por quê?
0: Tentando não chamaram. Não chamaram. Sabe que você vai no jantar na casa dos amigos e fala assim, não vai, não foi.
4: Então, mas
0: vai,
4: como não. É, mas
1: não,
4: isso
1: não, não.
4: Pode isso?
0: Olha, a gente pode no Brasil isso, pode...
1: Pode isso? Não sou jurista?
0: Pode. Lógico que não pode. Como é que pode? Pode o caramba. Aliás, como você citou aqui, olha onde é essa investigação.
4: Só pode perguntar de longe. Põe de longe. Põe aí de perguntando. Longe.
9: Perguntando de longe.
4: Perguntando é de quadro. Longe. É um novo quadro. Põe lá. Olha lá. Olha lá. Olha lá. Foi embora. Já tá.
6: Presidente, estão atrapalhando a campanha suspeita sobre o seu filho Fábio. Presidente.
0: Mas ele tá longe, meu.
4: Ele tá muito longe.
0: O repórter também esperou um momento bem...
9: O cara é velho, não ouve.
4: Então... É só de longe.
0: Você só pode acontecem. Perguntar de longe, quando você questiona de perto, falam que vão resolver, mas não vai.
4: É, o nosso futuro é duvidoso, como diria Lulu Santos. Sim. Não é isso?
0: É.
4: Isso aqui é... Lulu Santos já disse isso.
0: Teu futuro é duvidoso.
4: É o Cazuza, né? É o Cazuza.
0: Brasil! Sua piscina tá cheia de ratos.
9: Fuzil.
4: É rir para não chorar.
0: Isso, a gente não vai perder aqui a vontade de fazer. Mas
4: já posso?
0: Pode.
4: Eu já vou dar um esquema aqui, ó.
0: Opa!
4: Pra vocês.
0: Bora.
1: Ó, quem veio?
0: Oh, a Jéssica. Saída é essa.
1: Olha ela aí.
4: Jéssica! E aí?
0: Que presença.
4: E aí, JJ? Dá um beijo aqui. Ó. Oh. Não se metam, não.
9: Não, isso aí foi o Morgado.
4: Eu nada, foi um chame. Aliás, peraí, calma, que eu tô chegando hoje. Respeita.
1: Descabelado.
4: Primeira coisa que eu quero conversar. Vocês sabem que a Pátria Cidadania é a melhor empresa que tem para você conseguir a sua cidadania italiana, portuguesa, sim, espanhola. Por quê? Porque é uma empresa muito estruturada no Brasil e com advogados e escritórios na Europa. Então você nunca vai ficar avulso no caso.
0: Boa.
4: Qual foi a última grande vitória? A última grande vitória que vocês tiveram lá na Itália.
10: Maravilha, Milhão.
0: Ó, microfone. Prazer estar aqui novamente. E tivemos grandes vitórias recentemente, né? Inclusive algumas em vários tribunais dando a sentença positiva logo na primeira instância. O decreto, como ele estava inconstitucional, a própria Corte de Cassação levou esse decreto para a União Europeia e está sendo discutido lá em Luxemburgo, inclusive. Todos os processos que foram indeferidos em primeira instância, foi determinado que voltasse para ser julgado tudo novamente, porque foi julgado de maneira inconstitucional. Então isso é uma vitória pra gente.
4: E você já conseguiu muitos assim?
0: Muitos. No mês retrasado, não só a Pátria, mas o segmento como um todo, bateu o recorde de processos que foram deferidos em primeira instância após o decreto Tajani, mostrando de fato que essa lei ela veio de maneira inconstitucional e que a gente está indo no caminho certo via judicial.
4: Então, é a oportunidade para você que, se tiver um antepassado italiano, se chamava sua avó de nona, provavelmente você tem, essa empresa aqui vai atrás de toda a documentação e você pode confiar no trabalho dos caras, que o trabalho é muito bom. O que, que a Jéssica está fazendo aqui, minha Jéssica?
10: A Jéssica, ela é, né, além de escritora, empresária, futura psicóloga, nos conhecemos aí também aqui nas proximidades, e a gente falando sobre o assunto dela, né, Jessi, que ela tem uma origem também italiana, e ela tinha alguns problemas para começar a fazer, e aí ela foi falar com a gente, vou deixar até que ela fale um pouquinho como é que tá o processo.
4: Depoimento.
11: Prazer estar aqui, muito feliz, obrigada, Ti. Vamos lá, compartilhando a minha experiência na pátria, né? Eu sei que eu tenho antepassados italianos, já outras empresas tinham entrado em contato comigo para dar entrada, mas eu ainda não tinha me sentido segura. A gente vê aí muitas empresas que não são tão confiáveis. E quando conheci o Thiago, claro, toda a família já está fazendo o processo aí, então já assim, me senti muito mais segura. E aí a gente deu entrada no nosso processo, que tá super avançando. Agora as minhas irmãs entraram também. No começo ninguém queria muito, sabe? Ah, não, vai lá, Jess. Eu falei, olha, eu vou fazer, vocês vão se arrepender. Pensando no quê? Claro, na possibilidade de morar na Europa, mas pensando na possibilidade de dar para os meus futuros filhos essa oportunidade deles estudarem lá. Eu acho que hoje em dia seria muito mais pensando nisso, né? Então, eu acredito que a gente só tem a ganhar, e o Tiagão tá arrasando aí.
10: Eu trouxe aqui para ela. Olha, na verdade, esse aqui é o ato de Nasta. Do seu...
4: isso você não me deu, né?
3: Pra ela foi mais rápido.
4: Pra ela é rápido.
10: A Jéssica de Nasta
4: sai em dois segundos.
10: Sei por quê. Ele é, né, o original, direto da Itália. Então, nós pedimos um a mais para que o processo dela já tenha o lá composto na árvore. E esse aqui para você levar de lembrança. Uau. Junto também com o braço da família que eu trouxe. Esse você tem, Milhão.
4: Olha que bonito.
10: Só que aqui da família dela também.
11: Uau.
10: Você também tem, né, Sam?
1: É bonito
10: esse aqui, o brasão da sua família também.
11: Aí, vó. Ó, vó. Depois mandar pra
10: mim. Não é só um documento, né? É resgatar as origens.
4: Sim,
10: é
4: claro. Futuro, claro.
10: É tudo isso.
4: Claro. Quem tem italiano na família é italiano. O que você não tem é a documentação. Exato. Isso quem falou foi o juiz na Itália. A Suprema Corte da Itália falou o seguinte: todo mundo que tem italiano na família é italiano. O que falta é a documentação, certo, que esse cara vai tirar para você. Vai demorar um tempo? Vai. Provavelmente 2 anos, por aí.
10: Agora, de 24 a 36 meses, você tocou num ponto importante, porque agora existe uma demanda reprimida, porque a galera começou a ficar com medo da questão do decreto, e agora que vê que perdeu força. Que, de fato, a via judicial, a via mais segura, Emílio, uma loucura. A pátria tá cheia de gente buscando lá, reconhecendo o direito, e cada vez que o Brasil vai indo pro caminho que tá indo, mais as pessoas querem um plano B. Então, você que já tem aí, gente, o antepassado, eu sei que tem um antepassado, não sei quem é, nós buscamos tudo, a gente desburocratiza tudo. 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Toda a parte burocrática ficou nossa parte, Milhão.
4: Exatamente, e esse que é o complicado, porque agora aquele que você ia no consulado, via consulado, eles não estão aceitando mais. Então, quer dizer, tem que ser pela via judicial. E a vantagem da pátria é justamente você ter os advogados lá. Eu, por exemplo, recebo todo o meu processo pelo meu WhatsApp.
10: Aplicativo.
4: É um aplicativo que eles mandam, então o meu já está lá em Veneza.
10: Passo a passo.
4: Em Veneza, né? O passo a passo você está recebendo. Outra coisa muito importante, se você começou a fazer via consular, eles fazem para você.
10: Exato.
4: E é mais, até mais rápido.
10: Muito mais. Aqui no consulado estava levando 19, 20 anos aqui fora em São Paulo, né? Então, quem já tem toda a parte de processo pronta, a documentação já, entra com a pátria, que a gente só entra com processo via judicial lá na Itália.
4: Legal. Outra coisa, quem já tem a cidadania, mas precisa do passaporte, que também o passaporte também
10: facilita muito.
4: Você facilita muito.
10: Isso demais, porque é um novo processo, tá? As pessoas aqui estão levando 2 anos para tirar o passaporte. O doutor Durst estava passando por uma situação dessa, e a gente conseguiu resolver o problema dele em menos de um mês. Então, assim, passaporte é complicado. Tem o Pronotami, que é o site oficial aqui da Itália para fazer o AIRE, para trabalhar com passaporte. Tá, é muito difícil você conseguir vaga. E a Pátria tem um software que faz um monitoramento 24 de 4x7 desse software e consegue fazer os inputs ali dos nossos clientes de maneira mais ágil, tá, Emilio?
4: Como bom. É que é a sua equipe na Itália?
10: Tá, hoje a minha equipe na Itália, ela tá dividida em dois locais, Calábria e Roma. Ao todo são 16 advogados, dentre eles são 9 cassacionistas.
4: Cassacionista é o cara do Supremo,
10: é,
4: né?
10: O cara que precisa da segunda instância.
4: Que é a segunda instância, que é onde vai, que é onde esses casos estão indo, não é, isso?
10: Nos casos, se eu parar na primeira instância, para eu subir para a segunda instância para fazer uma apelação à defesa, eu tenho que ter um advogado cassacionista. No começo do decreto, onde teve essa questão de primeira instância ser negada, eu tive que fazer apelo para a segunda instância. Mas recentemente, o que aconteceu agora com a Corte de Cassazione? Ela pediu, que é a Corte Máxima na Itália, pediu para que cancelasse todos os casos de indeferimento em primeira instância para ser julgado novamente. Porque o seu, como você mesmo disse, é um direito originário na nascença, do iuris sanguinis. O teu é direito originário, eu só preciso reconhecer. Então não tenho que fazer uma apelação para segunda, terceira instância. Só que a primeira instância ela tem que ser deferida se você tiver com um processo muito bem montado, que é o que a gente faz lá na Pátria. 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
4: Show, hein? Muito bem.
10: Muito bom.
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10: Show.
4: Jé, muito
10: boa.
4: Obrigado.
10: Boa, valeu, galera, valeu.
4: Obrigado,
10: valeu,
4: viu?
10: Um abraço, Jesus, para a família.
4: Deus, turma tá querendo se mandar, hein?
10: É, mais rápido possível.
4: Não é?
10: A possibilidade. Valeu, tem
4: não,
10: valor, né?
4: Não é?
10: Tem que ter.
4: É, fazer o quê,
10: mas
4: né?
10: Mas tem que ter uma pátria cidadania. Não adianta você vazar sem não ter estrutura, né?
0: Você chega lá sem um passaporte, ah, né?
4: Sim, mas
1: aí você volta.
4: A primeira coisa que você tem que ter é não ser ilegal, né? Isso. Se você tiver
0: que
4: o
0: é
4: seu passaporte, é, aí é complicado. Aí tem que chegar lá naqueles navios que saem lá do...
0: Sim,
4: do lá de...
1: os coiotes.
0: Aquele da Marrocos.
4: Não, coiote é lá no Texas,
0: pô. Na Espanha.
4: Coiote é no Texas. Lá na Espanha.
0: Na Espanha.
4: Isso, lá em Ceuta, lá.
0: Isso,
4: Ceuta. Ceuta. Ceuta é a...
0: Isso,
4: que teve é. Lá, João. É, que teve Marrocos. Lá. Isso. Os marroquinos.
0: Daí.
4: Fazer o break? Você
0: tem que pular de barco.
4: Que vamos. Coisa, hein?
0: Tá bom.
4: Fazer o break do Dedê.
0: Calma, Dedê.
4: Vai lá, Reginaldinho.
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0: solteiro, aí. Ele prefere, tá vendo? Rico, solteiro, pobre, casado?
1: Que?
0: Solteiro, aí todo mundo quer ser rico, solteiro. Amigo, rico, solteiro ou um pobre, casado? O que você prefere? Pobre ser, casado, né? Ser.
2: Pobre, casado.
0: Por quê? Essa é a sua riqueza?
2: É, com certeza.
0: Ah lá, viu? É. Rica, solteira ou pobre, casado? O que é melhor?
1: Rica e solteira.
0: Rica e solteira, tá vendo? Todo mundo quer o dinheiro. O conceito da felicidade é dinheiro no bolso.
3: É isso aí, Fufu.
0: Mas teve um que falou aqui que o problema de ser rico e solteiro é que você acaba de rico e solteiro virando um pobre casado.
3: É o Fufu.
0: Tem um certo sentido, boa, também, né?
3: Fufu, hoje já trouxe aí os jornais de hoje para você, as manchetes.
4: Valeu.
3: E você viu, professor Samidana, que a Meta tomou uma multa?
5: Opa!
4: Isso aí. Milhões. E é no Brasil, hein? Para deixar claro, é em reais essa multa. Por conta aí da não proteção adequada dos
3: dados. Não, esse é o TikTok. Não. Mas nos
4: Estados Unidos. Tô falando do
3: TikTok.
4: A Meta foi
3: do vício. Estados Unidos. 17 bilhões de dólares.
4: Que é aquele negócio de adolescentes.
5: Que o Alba trouxe aqui. É. Né,
6: vou trazer amanhã.
5: Amanhã ele vai falar.
3: Ah, amanhã.
5: Roubar a notícia de amanhã do cara.
3: Dar notícias do futuro.
6: Notícias velhas.
3: Notícias velhas. Vocês também notícias velhas.
5: É, tá.
3: Foi pra conta?
5: Opa,
3: animal? Quem deu o animal?
5: Entra.
3: Animal. Aí está o animal. O teu gato preto.
6: Gato preto,
3: hein?
6: Puta na miséria.
3: Gato preto.
6: No dia do jogo do Santos.
3: Gato preto.
5: Homenagem.
4: É, e já que você vê.
6: O Quindim que gosta.
4: Fora, Emílio, você viu o dólar, né?
3: O dólar.
4: O dólar tá subindo 0,19.
3: Puta merda.
5: E o F que você vai pagar.
3: O F de já foi pra.
4: E agora, ele pode ser comprado a R$5,16 nessa quarta-feira, dia 26 de agosto.
3: Do Rio.
5: Rodrigo Vigano.
3: Por que que tá subindo dessa maneira assustadora?
4: Ah, eleição.
5: Insegurança.
4: Você sabe, né?
5: Turma sai da bolsa, vai pro Estados Unidos.
4: Pessoal pirulitando.
3: Gato preto cruzou. Olha lá o gato, vai lá gato.
4: Dança, gatinho.
6: Dança, gatinho. Tem que dar azar pro Palmeiras, hein,
5: galera? Cabeça rodando, velho.
6: O rabo que é preso na nuca.
3: Você sabe que gato preto é bom você ter em casa.
5: Sério?
3: Porque ele limpa todas as impurezas que os seres humanos passam. Um gatinho preto. Ele...
5: Energia pesada.
3: Porque o gato preto é o gato preto.
5: Ele limpa.
4: É. Eu tenho um cachorro que suja. Se você tiver em casa, ele suja.
3: Você sabe que lá no Japão, se você encontrar um gato preto, é sorte. Sim, que é você ver.
5: E no Reino Unido também.
3: Também.
5: Na Inglaterra
3: e
5: também.
3: E no Brasil,
5: no Egito também.
4: E gato é riqueza. Por isso você vê no chinês o gatinho fazendo
3: assim. Os egípcios. Tem outra coisa. Amor duradouro. O gato preto.
5: É?
3: Tá vendo o gatinho?
5: Tem um gato preto na
3: tá
5: sua
3: vida. É feio pra... Tem esse gato nosso. É um gato.
4: É um gato cracudo. É?
3: Puta, gato parece que é. Ele era da Cracolândia. A Cracolândia ficou bonita agora, hein?
5: Tá. Você viu o centro como tá?
3: Mas... Então, mas aquilo lá não é...
5: Cara, eu já...
3: Não é inteligência artificial?
5: Curiosamente, eu fui numa festa, numa baladinha.
3: Não, tá muito bom. Põe aí.
4: Foi Zé Balada?
5: Não, com minha esposa.
4: Puta Zé Balada.
3: No centro?
5: No centro, tá lindo.
3: Aquilo na Cracolândia?
5: É perto da Cracolândia, onde tem alguns bares famosos.
3: Tipo Bar Brahma.
5: Bar do Arcos.
6: Então, mas posso te falar uma coisa? Tá muito legal nessa região, mas é porque, tipo assim, de 100 pessoas que você vê na rua por ali, 90 são seguranças desses bares.
5: Perfeito.
6: Então
5: mas,
6: é isso.
5: Mas que tá
6: mas
5: seguro.
6: Tá legal, tá bonito.
5: É só não atravessar a rua também.
6: Bar dos Arcos.
5: Você fica bom, perto hein? Do mar e entra rápido.
3: Aí, ó. Isso aí. Então, mas isso aí é mesmo? É mesmo. Assim?
5: É.
3: Eu vi na internet,
5: cara,
3: isso aí.
5: Vou te falar, impressionante.
3: É tipo internet. Na vida real é assim? É. Eu vou lá. Onde que é isso aí? Põe
6: aí,
3: Dino.
6: Aí é no Anhangabaú.
3: Vale do Anhangabaú.
4: Não é a Praça da Sé, nem Aurora.
3: Então, mas aí o que é aquilo? O viaduto Santa Ifigênia, é isso aí?
4: Vale do
3: Anhangabaú. Vale é um Anhangabaex?
5: É. Desce na São Bento e sai andando ali.
3: Entendi, é no metrô São Bento ali.
5: Desce ali, você sai andando ali, você vai...
3: Passa bonito, pode, né?
5: Muito bonito.
3: Mas tá meio...
5: Tá.
3: Tá meio...
5: Não, então, tem bastante segurança.
3: Tem. Não, não, eu sei, mas eu digo essa imagem, tá muito bonita.
5: Tá mesmo.
3: Não tá?
6: Não, tá. Mas tá bonito mesmo, lá, o lugar tá legal. Você tem que entrar correndo no bar.
3: Olha lá, ó. Esse é o viaduto, né?
5: Do chá. Isso aí, ó. Fui exatamente nesse
3: lugar. Aí é o Shopping Light, é isso?
6: Shopping Light.
3: Shopping Light.
4: É perto da prefeitura, né?
3: É isso aí, ó.
6: Parece Londres do Samidana aí.
3: Oh. É, uma rua linda.
6: Não é?
3: Mas é legal. Hã? Não é?
6: O centro é maravilhoso. Será esse que... era um dos projetos.
3: Sim, mas então, mas o centro de toda a cidade que você vai visitar no mundo, você vai pro centro. Aqui no Brasil não tinha isso, aí pro centro é o pior lugar.
6: E é abandonado.
3: Não, pior.
6: É. Revitalizou. Era o pior lugar. Mas tem lugares que estão realmente muito bonitos.
3: Inclusive, podia ir lá. Olha o cachorrinho da dona. Muito bem. Dito isso,
6: boa.
3: Vamos para onde? Pro professor?
6: Você que manda.
3: Solte a vinheta que o professor chegou.
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4: Samuel Dana. Ah, voltei aqui pro meu lugarzinho.
3: Não vai ter festinha, professor?
4: Hoje vai ter. Vamos comemorar.
6: Mas não vai chamar?
4: Lógico que não.
6: No Harmony?
4: Vai ser lá na casa do Dani, vocês podem chegar com qualquer
6: horário. Farei com prazer.
4: Ah, lá vem. Ele vai receber com um churrasco.
6: Mas você não vai fazer nada, Samão?
4: Vou, mas eu vou fazer.
6: Mas não vai chamar a gente. Não,
3: sem a gente.
6: Ele vai chamar ela pra jogar picobol.
4: É um petit comitê.
6: Entendi, só vai o da Atena e a família.
3: É, exato. A história do Dr. Renato.
4: Olha lá, pincel. Pegaram uma...
3: Oh. Então por que você tá falando aqui?
6: Ó, que bonito.
4: Porque o senhor não dá audiência.
6: Um beijo gostoso. Não é beijo oco, é beijo gostoso.
3: Que bonito que é o amor, né?
6: Você merece, Samir.
3: Eu vou dizer uma coisa pra você. Uma das melhores coisas da vida é você estar perdidamente apaixonado. Sim,
6: a química do teu cérebro.
3: Não é?
6: Porra. É bom.
3: Eu fico muito feliz, professor. Olha só.
4: Vamos aqui. Lá.
3: E um casal. E um casal
6: demais.
3: Essa maravilhoso.
6: De tia,
3: não é?
6: Exame de crônica.
4: Paisagem. Pô, eu vou me emocionar.
3: Se as pessoas estivessem realmente apaixonadas, como está Samidana e a Lelê, o mundo seria outro.
6: É verdade.
3: Exato.
6: Melhor.
3: Não é? A conta bancária
6: teríamos no zero.
4: Gente apaixonada.
6: Seria um mundo mais legal.
3: Gente apaixonada não enche o saco de ninguém.
6: Isso aí.
3: Bate e volta pra Malta.
4: Não quer fazer treta, não quer fazer.
6: O saco do parceiro e da parceira. Ó, ó o croque dele, pega o croque.
4: E esse croque aí?
3: Quando? Ah, esse croque tá
6: esse croque. Esse croque tá parecendo um tamanco.
3: Não, a bermuda ela escolheu, o croque é dele.
6: O cara é muito raiz,
3: meu.
6: Mas tá muito exagerando.
3: Esqueceu o chinelo e o Datena emprestou o croque.
6: Encolheu a barriga com a insider.
3: Deixa eu falar. Por isso que você não deve se expor na rede social.
6: Eu falo pra ele.
3: Um quadro tão bonito do amor.
4: Sim.
3: Bota de novo aí.
4: Homenagem ao amor.
6: Põe.
3: Homenagem ao amor e a pessoa vai lá no croque do cara. Tá vendo? Olha lá. Ai, mas tá de croque. Puta que pariu.
6: É. Cara apaixonado.
3: Pra quê? Pra quê
6: se expor
3: se tem tanto espírito de porco?
4: Sim. Olhando errado. Quem vai olhar isso?
3: Samir, empinando a bunda. Eu não olho isso. Eu nem tinha visto essa coisa.
6: Mas é ridículo. Mas agora também não dá pra desver. Agora mas é ridículo.
3: Ele empina a bunda.
6: Não, não é ridículo.
3: Não, olha só, o cara.
6: Louco. Põe lá. Cara,
3: um beijo pra Lelê.
4: É muito confortável.
6: Valeu, Lelê, parabéns.
3: Saúde.
4: Parabéns,
3: saúde.
6: Boníssimo.
3: Saúde pra Lelê, fico muito feliz.
4: Vamos lá.
6: E ela cuida muito do seu.
4: Mas no casamento eu vou chamar todo mundo.
3: Boa, é isso aí.
6: Boa, vou fazer a caça aos ovos.
4: Vamos lá. Bom, olha só.
6: vamos lá.
4: Tem um estudo interessante que o IBEVA soltou em parceria com a AFIA. Eles rodaram um modelo estatístico com 9 indicadores da economia brasileira para tentar entender o endividamento das famílias e como ele se conecta ao emprego. E o que saiu de lá não acaba sendo um número solto. Eles falaram que é um ciclo. Olha só, eles fizeram um estudo, né, para ver a vida durante 12 meses. O primeiro elo é o seguinte: segundo estudo, 22,3% do endividamento das famílias no período de um ano é explicado pela queda da renda anual e a necessidade de manter as compras básicas no varejo. Obviamente, Emílio, sobe os preços ou cai sua renda e aí você não tem muito o que fazer. O segundo elo, eu vou pedir pro TP daquela força, senão eu venho aqui e não tem problema. O segundo elo é o seguinte: o modelo fala que mostra que as pessoas, não é que ela tem uma dívida grande, assim, ah, financiei um carro, não paguei a parcela e isso me jogou pro endividamento. Não, são pequenas dívidas.
3: Parcelinha que você vai fazendo e perde o controle.
4: E pequenos atrasos aí quando você vai ver.
3: É isso aí.
4: Acontece isso.
3: Mercado Livre em 8 vezes.
4: Exato, é muito Mercado Livre.
3: Muito Mercado Livre.
4: iFood, que também é caro.
3: iFood, aí vai.
4: Essas coisas vão gerando. Aí, os grandes vilões são o cheque especial e o cartão de crédito. E o terceiro é onde vai pro emprego. Porque imagina, você tem mais dívida, você tem que pagar juros, sobra menos renda. O que que você vai fazer? O mercado, que é para você sobreviver. Só que o mercado também aumentou o preço nos últimos meses.
3: Então, não, mercado é assustador.
4: Então, o que
3: acaba? O mercado é assustador, é impressionante. R$100
4: não dá pra nada.
3: Não dá pra nada.
4: Você não faz um jantar às vezes com R$100.
3: Não, que jantar? Você tá brincando.
4: E aí, Emílio, o que acontece é que o mercado, obviamente, é afetado, mas parcialmente, mas o varejo, a loja de roupa, o serviço, acaba. Casas Bahia, que a gente viu entrando em recuperação.
3: Bahia mandou. E o que que deu lá?
5: Eles estão... Tem que chamar de volta tudo?
4: Eles chamaram de volta.
5: É?
4: Chamaram de volta. Aí agora manda vão mandar de volta embora. Mas é um custo. Mas o que que aconteceu? Aí, esse varejo, ele acaba sofrendo. E aí afeta o emprego, porque o varejo, ele tem um dado aqui que mostra que o varejo, só 40% do varejo consegue ser mantido sem ter aquelas a alta nas vendas. Uhum. Do balcão. Então, basicamente, até o diretor da pesquisa falou o seguinte, vou pegar a frase dele aqui, ele falou, olha, a inflação corrói a renda.
3: Certo.
4: O crédito cobre o supermercado.
3: Isso.
4: O atraso nas contas vira calote. E o comércio, sem vender, corta as vagas. Então ele tá falando desse ciclo. Então a gente
3: é o ciclo agora da desgraça.
4: É, mas
3: agora do terror. Então
4: pegou as vagas de empresa, mas vai pegar.
3: Então, lógico,
4: E a gente tá anunciando isso.
3: O emprego é agora, que a Casa Bahia tá fechando, tem que mandar embora. Agora, o que me assusta também é as empresas indo embora. É.
5: Muitas. Você viu o Häagen-Dazs.
4: Não, é isso. Não,
3: mas tudo bem, Häagen-Dazs é pra alta 30 renda. Anos.
4: Braskem, você viu?
5: Empresa nacional.
4: Você viu
5: mesmo,
4: a dívida da
3: Braskem?
4: A dívida é maior que a da Odebrecht, a dívida da Braskem.
3: Nossa. Que é a maior empresa de
4: petroquímico.
3: Olha, eu vou falar um negócio pra você. Pátria cidadania.
4: É. A Odebrecht, se eu não me engano, era na casa de 60 bilhões. A Braskem tá falando em 130 bilhões de dívida.
3: Então,
4: uma empresa
3: mas
4: que
3: eu
4: existe
3: quero,
4: há quantos anos?
3: O que eu quero saber é o seguinte: vamos pensar. Quem é que tá falando isso? Nós vamos mudar agora a política.
4: Sim.
3: Quem é que está falando isso? O que o Lula falou? O Lula não está falando nada.
4: Parece que está tudo bem.
3: Ele não quer falar do Lulinha
4: não
3: e do preço da
4: economia. Para ele, a economia. Não, então. E o próprio ministro fala: a economia está indo muito bem, fizemos um ótimo progresso. Assim, não existe uma autocrítica.
5: E ele falou também que Deus não deve gostar muito do Nordeste.
3: Porque não. Precisa trazer a como é que ela chama que veio aqui, pô?
4: A Dani?
3: A Dani.
5: Dani Marques.
4: A Dani, você conhece bem a Dani, né?
3: Ah lá, começou. Ela é a Amara.
4: É a Amara.
3: Amara
4: é de Loxas.
3: Amara é prima dela.
4: É prima.
5: É. Da família Loxas.
4: Irmã do Alex.
3: Eu sei que vocês gostam.
5: Cara, vem.
3: O que mais, professor?
4: Vamos lá. Agora a gente vai falar do Trump, porque a desaprovação de Donald Trump chegou a 65% na pesquisa da Reuters com a Ipsos. É a maior taxa de desaprovação que ele já enfrentou em qualquer um dos seus mandatos. Na pesquisa anterior, que data 17 de agosto, era muito próximo, era 64%, então está aí na margem de erro, que é 3 pontos para mais ou para menos. A pesquisa foi feita com 1.215 adultos ouvidos entre os dias 21 e 24 de agosto. Agora, um ponto de diferença está dentro dessa margem. Porém, o que eu anotei aqui que é interessante? Economia. Só 26% dos americanos falam que Trump está indo bem na economia. Na pesquisa anterior, que era do início de agosto, início do mês, era 29%. Guerra do Irã, ele também tem uma grande desaprovação. 31% aprovam a forma que ele conduz a guerra do Irã. Também caiu. Antes era 34%. Agora, dentro dos republicanos, que é o partido dele, ele também está caindo. Estava com 77 em março e passou a 69% agora. Qual que é o problema?
6: Qual é?
4: A narrativa que ele estava usando, que a economia americana está prosperando, está cada vez mais difícil. E quando acontece isso, né, você tem um histórico nos Estados Unidos, quando presidentes ficam com uma aprovação abaixo de 35%, eles tentam fazer protecionismo. Isso aconteceu na pré-crise de 29, aconteceu em 2008 com o Bush, eles tentam proteger o mercado interno, ou seja, é uma forma de popularidade, mas isso dá cagada no final. Então, o Trump aí não
3: mas
4: está
3: nos melhores... Mas a imprensa bate muito,
4: muito, muito, muito.
3: Ele apanha muito da imprensa.
4: De tudo que é lado.
3: Olha, eu vou falar um negócio pra você. Quem apanhou mais da imprensa do que o Trump? Só o Bolsonaro.
6: É isso aí.
3: Pau
6: isso
3: a pau.
6: Aí, ninguém,
3: né,
6: ganha.
3: O Trump, você coloca na CNN americana, é só
6: descendo
3: pau.
6: Descendo a lenha.
3: Mas desce o pau bonito. E ele briga, né, também.
6: Ele manda aquela boca.
4: Ele compra a briga também.
3: É isso, professor?
4: É isso.
6: Tá bom.
3: Muito bem. 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
2: 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Solte a vinheta que chegou o nosso convidado.
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2: Ó, a Morgana aí, ó. Você é o maior sucesso, hein, Morgana? Diz que você é
1: bomba.
2: Por quê? Por que você acha isso?
9: Ah, primeiro tenho que falar, gente, que alegria estar aqui.
2: Nossa, alegria!
9: De todos os meus dias assisto vocês e nenhum pedido lá da minha casa. Sou mãe do Pedro e da Eva, mas a Eva é super fã do Fuzil e do Emílio e falou...
2: Mas ela é pequena?
9: Tem que mandar um beijo
2: ela
9: pra
2: é pequena?
9: Mim. 11 anos.
2: Um beijo pra você. É, bebezinha.
1: Pequena Eva.
2: Pequena Eva.
1: Minha não pequena Eva.
9: Ah, é. Só, filha.
2: Muito que bem, legal. Um beijo pra você, Eva.
9: Então,
2: então você é casada.
9: Sou casada com o Tony.
2: Mas olha, feliz ou mais?
9: Daniel
2: feliz
9: aqui,
2: ou mais ou menos?
9: Muito feliz.
2: Mais ou menos.
9: Fiquei com a enquete de hoje. Como que é a enquete de hoje? É pobre?
1: Prefere. Casada pobre?
2: Casada pobre
9: ou
2: solteira rica? Ou solteira
9: rica. Deve ser casada pobre, porque é isso que eu sou. Né? Então deve ser isso que eu escolhi.
2: Tá bem.
1: Não tem como ser solteiro.
2: Ô Morgana. Então, e você fala, o Sam é seu. Ele segue você.
1: Segue, curte tudo.
9: Vocês podem começar, quem não segue ainda, né?
2: Então põe lá, Morgana. Segue
9: arroba Morgana
2: no Instagram?
9: Klein. No Instagram.
2: No Instagram. Olha lá,
9: o povo
2: Morgana
9: do TikTok
2: Klein
9: não gosta muito de mim, sou meio bloqueada.
2: É?
9: Por quê? Porque eu falo brega cafona, brega é você. Aí eles entendem
2: como
9: que
2: assim?
9: Isso pode te ofender. Eu tenho um bordão. Eu falo no final dos meus vídeos, e na dúvida, brega é você. Ou eu falo brega cafona quando a pessoa ostenta demais, ou coisas que eu acho que são erradas.
2: Pessoas muito ricas?
1: Opa.
9: Não necessariamente.
1: Se exibem.
9: Não, não
1: se
9: é
1: exibem.
9: Só o rico que é exibido. Pessoa chata, sabe? Pessoa que fala, pego a minha BMW, sabe? Essa.
1: O relógio Patek Philippe.
9: Ou Daniel, sempre que eu tô no isso. Pânico, sou melhor amiga do Emílio, sabe? Essa pessoa assim.
2: Ah, não
9: brega
2: é.
9: Cafona, é brega cafona, assim. Você às vezes tá muito pacífico depois das férias.
2: Você sabe que a grande verdade é que ninguém quer ficar por baixo, né? Isso que é o negócio.
1: Exatamente.
2: Na vida, né? Ninguém quer ficar por
1: todo
2: baixo.
1: Quer sair, aliás, na rede social, né?
2: Você rede social.
9: Pode ser, mas sabe que eu sou de uma cidade, Videira chama, 50 mil habitantes tem, interior de Santa Catarina. Eu não sei se a gente do interior não tem um pouquinho mais desse, a gente é mais contido, sabia? Você não
2: Sim,
9: acha que tem
2: eu
9: essa
2: sou do
9: diferença?
2: Interior também, eu sou do interior também, de cidade pequena. É que na cidade pequena, a gente é mais socialista. Por quê? Porque você estudou junto com o filho do pedreiro, filho do prefeito, verdade, o filho não sei o quê. É todo mundo, a gente tem mais o acesso, né? A

0: gente é mais, sei lá, e talvez isso, né, pra gente que morou em cidade pequena seja diferente. E
1: todo mundo já sabe quem você é, né? Ah, você é filha do fulano, sim, casada se conhece, com não sei os quem, vizinhos, conhece.
0: Você mora lá, hein?
1: Moro lá, moro na roça. Moro na roça mesmo. Tudo que eu conquistei, esses seguidores, quase 800 mil seguidores agora, foi lá da minha casa. Tudo que eu tenho até hoje é o meu celular. Zero investimento. Não, investimento do meu tempo, né?
0: Como é que chama?
1: Videira.
0: Videira.
1: Uhum.
0: É Santa Catarina.
1: Videira. Santa Catarina, o povo meio oeste catarinense. O povo é muito fã de vocês todos lá.
0: Mas lá é um estado muito especial. Muito
2: qualquer rico, lugar é. A turma é muito legal, né?
1: Nossa, vocês vão pra Santa Catarina.
2: Eu não volto. Agora tem filho que ele não assume.
0: Tem. Vai, sem brincadeirinha.
2: Vou fazer uma pergunta séria pra Morgana, que eu também sigo. E o que é incrível é que o algoritmo.
1: Ele segue, olha, ele começou a seguir agora, assim, só pra.
2: Não, já, seus vídeos já chegaram em mim, mas de fato eu não seguia. Mas chegavam os vídeos porque você tem muito engajamento. A pergunta é: qual foi o primeiro vídeo que realmente viralizou e estava falando sobre o quê?
1: Ai, sabia que eu... eu tava meio indignada que a gente vai pra academia, treina, e o corpo não fica como quando você tinha 20 anos, né? Ou talvez nem quando eu tinha 20 anos já era, certo, do jeito que eu sonho.

0: vai ter. Aí tem esses caras para o negócio.
1: Mas quando eu falo uma opinião mais política, mais séria, eu até concordo que divida, né? A gente tá vivendo isso. Mas quando é uma coisa tão boba, será que precisa? Essa ideologia não tá chata, vocês não acham?
2: Chato demais.
3: A galera já entrou no fluxo. Então, independente do que você postar, vai ter uma galera. Às vezes até concordam contigo, mas como não gostam de você, vão falar outra
1: coisa. E quando
3: coisa.
1: Vai na dor da pessoa, Guaré, sabe? Porra. Foi na dor, eu tô acima do peso aqui, ela tá falando, eu não gosto de treinar. Eu
0: tô ouvindo, viu? Sabe? Mas é pra mexer com você. Eles fazem isso pra mexer com você, pra te atingir de alguma maneira.
1: Mas não atinge. Se incomoda, eu não me incomodo.
2: Não sei, eu até já burlei isso, porque agora quando vem falar de gordofobia pra mim, eu falo, parafraseando Rogério Morgado.
3: Sou eu.
2: E aí já era, pronto, não sou mais eu.
0: Isso aí. E o que mais que eles. É que você é muito bonita, por isso que eles enchem.
2: Incomoda. A beleza
0: incomoda muito.
2: Gera inveja.
1: Muito obrigada, mas você sabe que vocês também têm mulheres bonitas, hein?
2: Opa.
1: Eu
2: não tô sabendo disso, não.
3: Elas são muito educadas.
2: Minha mulher é linda.
3: No social.
0: Socialmente. Socialmente são
2: maravilhosas. Se você for jantar com elas, no restaurante.
1: Mas vocês querem dormir onde hoje à noite? Vocês estão falando esse negócio aqui.
0: Irretocáveis.
2: Claro, tem o que falar.
0: O que eu vou falar? Mas conta, desculpa.
1: Mas então, acho que o fato de ser catarinense, eu não sabia que isso era um problema também, gente.
2: Opa!
1: Assim. Olhos claros, branca e catarinense, que pessoa horrível, isso me tornou.
4: Ofende muita gente,
1: isso já faz com que você seja automaticamente cancelado, então eu recebo muito assim, sempre a mesma skin.
2: É isso aí.
1: Então, e aí?
0: Ah, mas você nega o tom.
2: Sempre a mesma skin.
1: Eu vou usar esse recorde.
0: Não, é tom.
2: Mas, Emílio, isso aí, todo, a gente recebeu aqui o pessoal da Oktoberfest, todo outubro que tem um compilado das meninas se arrumando pra Oktoberfest, os caras jogam e começa uma chuva.
3: Verdade.
2: Da galera reclamando que é uma festa da Alemanha, e aí você sabe pra onde vai o caminho.
3: Sim.
2: Mas é sempre assim, sempre, o pessoal realmente tem raiva de ver o pessoal se arrumando, gente bonita. Sim. Eles não gostam.
3: Eu postei uma foto trajado lá, eu e o Morgado desfilando.
2: E eu
3: nem apaguei os comentários, até hoje tem um monte de comentário lá falando exatamente sobre isso.
2: É isso aí.
0: É igual os meus comentários trajado com traje da Oktober, o pessoal tava assim, aê, Marquês de Rabicó. Eu deixo lá também. Eu vou fazer um break da nossa rede de rádio, você de todo o Brasil, que não conhece a Morgana, ela está aqui hoje conversando com a gente, ela é um sucesso nas redes sociais, Morgana Klein. Klein, para você que está no rádio, K-L-E-I-N. Então, você... Vamos fazer o break. Lembrando que dia 4 de setembro é o Fórum da... Olha o TP dormindo, ó.
1: Fórum da Liberdade.
0: Da Alegria.
2: Liberdade.
4: Sábado que vem.
0: Em Belo Horizonte, Minas Gerais, no dia 19 de setembro, evento em Uberaba, Minas Gerais, também. É isso? Então, vamos fazer o break só pra rede rádio e nas plataformas a gente continua.
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0: Exatamente. Tinha um vídeo de uma menina que ela tinha falado que não achava pessoas para trabalhar, e esse vídeo tinha viralizado no TikTok na época.
1: Entendi.
0: E eu tava fazendo meu chimarrão lá, porque no interior de Santa Catarina a gente também toma chimarrão. Tava fazendo meu chimarrão e falei, cara, as pessoas realmente, elas passam o dia no celular, elas passam o dia não querendo trabalhar, um dia não aproveitando as oportunidades. E aí depois querem dizer que, sei lá, nem sei, falei a minha opinião, realmente não tem jeito, as pessoas não querem trabalhar. E aí, uma pessoa muito grande colocou meu vídeo atrás dela, sabe?
1: Eita.
0: E ó, falou assim,
2: legal isso aí. Ele coloca e fica...
0: E daí, sabe o que ela dizia? Tinha uma pessoa que dizia assim no YouTube, fascista, pilantra pra mim. E aí, privilegiada, rica, sabe?
3: Padrãozinho.
0: Padrãozinho, né? Porque o patrão, o patrão tá na Disney, com o dinheiro do funcionário, sim, né? E aí, ela me detonou. Quando aconteceu isso, eu pensei, maravilhoso, eu aguento cancelamento, sabe? Eu pensei, isso, eu posso passar por isso, porque essa pessoa, ela pensa completamente o oposto do que eu defendo.
1: Sim.
0: Né? E aí, agora, como assim, já me enfiei em outras coisas da pauta 6x1, que cada um tivesse liberdade, quer trabalhar 7 dias, trabalhe.
1: É.
0: Quer trabalhar 3? Trabalha 3 e trabalha com essa renda aí.
2: Exatamente. Mas você sabe o negócio, Morgana, você sabe qual é o grande problema de tudo? É que tudo na vida, quando você tem um destaque, é difícil você conquistar. E eu acho que você sabe o que é difícil que você faz. Pode parecer muito simples para as outras pessoas, essa pessoa que está aí, está lá no... Mas só você vai saber a tua história, o que é difícil, o cancelamento, né, que te enchendo o saco, não sei o quê, para você ter esse destaque. Então, para a pessoa ter destaque, qualquer um que está aqui, Gueré, Zuzu, Samidana. Sim. Para as pessoas que estão nos assistindo, fala, porra, como vocês têm a vida boa?
3: Opa.
2: Você, porra, que puta vida que o cara, que porra, gente... Mas o cara não tem ideia do quanto você tem que se dedicar para aquilo que você está fazendo. Você tem que fazer uma coisa dedicada naquilo lá. Você tem que ter objetivos, tem que focar na coisa. Porque é difícil.
3: Profissional.
2: É difícil você se dar bem.
0: Mas você
2: na
0: não
2: vida.
0: Assistiu o programa, galera. Tava aqui dizendo, coitado da gente trabalhando, o Emílio lá na França.
3: Sim, ele tava falando isso.
0: Ele tava aqui, Daniel tava aí sentado.
3: Eu falei que eu não queria ela.
2: O quê?
0: Falou.
2: Eu sei, eu não tanto. Eu não tenho dúvida pra vocês que tava lá mesmo.
0: Hoje ele estava aqui, saudades, Emílio.
2: Mas eu falei.
3: Começar a falar das gordinhas também, que não gosta de você.
4: Que isso?
3: Se você soubesse das 30 gordas que tá aí pra te pegar aí.
4: Você vai ver na Disney, no quilão.
2: As gordinhas
4: estão lá embaixo. É, lá também.
3: A gorda vai sentar na tua cara.
1: Tem uma gorda ciata lá.
2: É? Gorda ciata. Você sabe,
1: Faustão.
2: Você sabe que eu vi o Morgado, eu recebi um corte do Morgado ligando pro
3: Gentili.
2: Ontem ele ligou pra... Eu recebi esse corte lá, que ele tomou da Sâmia.
3: Sâmia Bonfim. Exatamente, por uma piada que foi feita.
2: Então, mas isso aí é por causa da política.
3: Claro. Lógico. Exato. É isso aí.
2: É porque agora a pessoa tem que aparecer de alguma maneira. Então, nesse momento, e eles usam, que ela tá usando até o misoginia, né?
3: Isso.
4: É a carofobia, é a misoginia. É. Tanto que ele não falou absolutamente nada sobre ela ser mulher. Então, você vê, o pessoal faz um malabarismo pra puxar um negócio que não tem nada a ver do que foi o inicial,
3: foi
4: que
3: já até prescreveu. Com o Paulo Guedes, que ele falou que é destemperado, ele falou, também ela gosta de tempero. Então, ele relacionou...
4: Gosta de temperar teu ministro.
0: E o louco é que pra homem você pode falar qualquer coisa, então, não dá pra entender, não é?
2: Então, mas às vezes eu brigo com o Alba, porque o Alba... Não, às vezes eu brigo.
0: Alba, eu concordo sempre com você.
2: Não, eu também... Não, eu acho também que não tem nada a ver, mas eu acho que a gente tá passando... É. A gente tá passando aqui no Brasil com um negócio tão mais sério, que é o roubo desses velhos, que os caras meteram a mão no INSS. Os caras meteram a mão no dinheiro do velho aposentado que não sabia mexer em nada. Tomaram a grana dos velhos e agora ninguém aparece.
3: Cadê?
2: Vai um lá, não, esse aqui foi lá com o careca, esse aqui foi a advogada. A advogada pegou 100 e poucos milhões e foram lá e tomaram. E eles vão fazendo o negócio e fica aqui, fica lá e faz. Esse é que é o negócio do Brasil.
3: Revolta.
2: Essa é que é a revolta.
0: E a gente tá preocupado com coisas pequenas. Eu também
2: fala
0: acho.
2: Fala pra mim, você, não é isso?
0: É sim, mas Emílio, parabéns, inclusive, eu assisto isso vocês todos vergonha. Os dias, você nunca isso deixa de falar mesmo.
2: Isso é uma vergonha pra gente, isso aí. Não é?
0: Eu também acho, e a galera tá aí rindo da nossa cara, fazendo viagens, lógico, aproveitando, sim. né? E o velhinho lá, que, de novo, todo mundo olha os pobres, mas o Brasil, ele gosta de fabricar pobres, Emílio, essa que é a verdade, precisa continuar fabricando pobres para essa gente continuar no poder. É assim, é ou não é?
2: Ah, não sei, vai, a gente tem que ter esperança, né? Que
0: eu tenho muita, mas se continuar dessa maneira, é isso.
3: Pra Alemanha, você não vai pra outra cidadania, você vai embora. O Brasil tá saindo. Tem muita gente que sai do Brasil porque não acredita mais. A gente tá vendo as empresas saírem.
0: Mas eu sempre digo, as pessoas dizem. Tem duas coisas. Então, Santa Catarina, esse estado maravilhoso, as pessoas dizem assim: qual cidade eu moro em Santa Catarina? Quero viver aí. Por que você quer viver em Santa Catarina? Pega esse modelo de estado, vota certo. Sim, aí. Isso, vai, melhor. Levanta. Qual é a diferença de Santa Catarina? Você levanta, trabalha e faz o teu. É essa. É assim que a gente vive.
3: Culturalmente.
0: Em Santa Catarina. Então, eu não quero mudar. Eu até tenho cidadania italiana, brincava com isso, assim, de dizer que é brega cafona, e tenho cidadania italiana. Mas eu não quero. A minha vida está aqui. E é muito triste a gente ver. O meu filho tem 18 anos, faz faculdade nos Estados Unidos. É muito. Terminou a high school lá. É muito diferente a educação, realmente. Mas eu não quero. Que bom que eu pude proporcionar, né? Que a gente pôde proporcionar isso. Mas eu não quero, não é bem assim. Eu tenho minha família, tenho minha cultura. Lógico. Comida, o nosso povo, eu gosto do Brasil. É aqui que a gente tem que fazer diferente.
2: Claro, lógico.
0: Né?
2: Lógico,
0: ai, porque
2: claro.
0: A gente não sai daqui? Porque não é assim. Não é?
2: Não, eu concordo com você. E não é fácil também mandar um filho pra fora. Porque muita gente fala, tá vendo? Faz mandar filho, Estados Unidos.
3: Fala com essa voz.
2: Não é assim. Fala com essa voz. Tá vendo? Eu tô falando.
0: Privilegiada.
3: Você pode, né? Você pode, né?
2: Isso. Entendeu? Mas só
0: não você. Não sabe do limite do meu cartão, tudo estourado.
2: Exatamente. Não sabe a história.
3: A bucha.
2: Mas, pô, quem mais? Que pergunta? Quem vai fazer?
3: Alba
2: quer saber.
3: Alba quer saber do Woke.
4: Eu quero perguntar.
2: O Albeta
3: é conservador.
2: O Albeta, ele tá com o negócio dele na internet.
3: O canal dele, do Alba.
2: É um pouco longo.
3: É verdade.
4: Tem que editar.
3: Mas pra quem tem tempo,
4: um pouco na sacada.
2: É um pouco longo.
3: O Rambo do Santos.
4: Eu faço ali umas análises, mas eu queria saber dessa questão da superficialidade. O que que é isso? Como é que você define? Você fala que a pessoa é muito superficial na internet, seria os artistas, e como seria pra ser. Dá pra ser verdadeiro na internet?
0: Acho que dá, mas as pessoas criaram um verdadeiro. É ou não é? As pessoas criam uma forma de parecer verdadeiro. É, aí todo mundo levanta lindo, fazendo mesa aposta. Eu não sei como vocês tomam um café na casa de vocês, né? Eu, na real, eu só tomo um chimarrão. Opa. Mas assim, não tem.
4: Um pãozinho?
0: Não, nem isso. Só o chimarrão mesmo. Mas assim, as pessoas, elas criam uma verdade e têm vergonha. Então, por exemplo, eu falo esse leite quente, né? As pessoas, elas Sim. querem tirar esse. O sotaque, as pessoas, elas querem se moldar. E a classe artística, sei lá, as pessoas são muito fãs das pessoas. E aí, por isso que eles também moldam tanto a opinião de tantas pessoas. E eu acho que é muito legal, porque vocês levam um entretenimento para as pessoas. Eu acho que a gente peca muito quando não leva entretenimento, bom humor. Opa. Quando a gente fica, tipo, chato falando, sou intelectual e eu vejo o mundo dessa forma. A gente não precisa disso, Alba. Será que respondi?
3: Acho que sim. Ela falou uma coisa interessante.
0: Você
3: falou uma coisa interessante, que no TikTok tem algumas coisas que censuram, por exemplo, se você falar brega e por aí vai. E a gente tá numa discussão também da liberdade das plataformas. Sim. Você já sentiu algum post que tiraram do ar? Porque vira e mexe acontece também isso pro cara que produz conteúdo.
0: Sabe que nunca tiraram do ar, porque eu sempre tive uma preocupação. Então, no meu tempo ocioso, talvez, eu fazia vídeo. E aí, se eu só tinha meu celular, não tinha parceiros, patrocinadores. Hoje ainda bem que tem empresas que peitam quem tem opinião, que topam isso.
3: Passa pra nós.
0: Mas eu sempre pensava, eu não posso levar um processo, né? Eu tenho que me moldar aqui nas minhas palavras. Então eu acredito que eu sempre soube muito bem da onda. E talvez, Acho que eu sempre falei tudo o que eu queria, mas eu sempre contornei. Então eu não tive vídeos caídos. Mas no TikTok eu tenho um castigo de 10 anos.
3: 10 anos?
1: 10 anos? O que
0: você
1: fez? O que você fez?
0: O que acontece? Só o Brega, eu acho. Porque, na verdade, não foi só o Brega. Foi uma sequência de denúncias por conta, às vezes, da minha opinião política.
1: Mas orquestrado.
0: Mas eu posso.
1: Né?
0: Mas eu posso. Claro, porque esse primeiro vídeo, até aí do emprego, a guria. Eu não, porque não. Pessoas que pensam o oposto de mim, elas têm tempo, né? Elas têm tempo. De elas passam então, o dia todo cancelando.
2: Posso fazer uma pergunta para você?
1: Tem grupos de cancelamento.
0: Isso.
2: Então, mas vou fazer uma pergunta para vocês agora, já que a gente tá falando isso.
3: Vamos lá.
2: Por que que a gente se preocupa com quem não está pensando igual a gente? Não é muito melhor você cagar para essas pessoas?
3: Sem dúvida.
2: Que não pensa igual a gente e você fala, olha a nossa comunidade como é bacana.
3: Sim, tá aqui.
2: Não é isso?
3: É isso.
4: Ser humano, a nossa comunidade sempre.
2: A nossa comunidade é muito bacana. Às vezes eu encontro as pessoas na rua que acompanham o programa e falo, nossa, que público bacana que é o nosso.
3: Boa.
2: Pra que eu vou estar preocupado com que o outro cara que não gosta da gente, chama a gente de
3: fascista, hétero,
2: é fascista, normativo,
3: hétero,
2: escroto, filho da mãe, o mínimo.
3: Zé da manga.
2: Pra que que eu tô preocupado com esse cara? Eu não tô
0: preocupado.
2: Eu não tô preocupado, por quê? Porque eu tô falando pra turma que gosta da gente. O que não gosta, dane-se.
0: Tudo bem, mas aí eles te cancelam, de você falar.
2: Não, mas dane-se. Eles não vão cancelar. Eles não vão cancelar porque você tem uma comunidade que gosta de você.
3: Opa. Exato.
2: Entendeu? Então eu não tô preocupado se
3: a
2: o cara.
3: Comunidade
2: se o cara me achar escroto, problema dele. Perfeito. Eu sei que eu sou. Eu sei que eu sou.
3: Só que.
2: Eu sei que eu sou escroto.
3: Pronto. Sim, você sabe quem você é.
2: Não, eu nasci escroto. Eu era chamado de escrotinho.
3: Escrotinho.
2: Mas tem uma comunidade muito bacana.
3: Sim.
2: Que abraça. Que gosta da gente.
3: Perfeito.
2: Que abraça a gente. Então eu sou soldado dessa turma. Tá.
0: E eu acredito que a gente nós somos muitos.
2: Entendi.
0: Nós
2: agora,
0: somos muitos.
2: O que o cara pensa.
4: É que a turma nem procura que... aprovação sempre.
2: Sâmia.
4: Não é normal.
3: Os cara lá da sinuca.
2: Pelo amor. Pode,
3: mas não é mas isso.
2: Pode falar.
3: Pode falar o que quiser, filho.
4: Pelo amor de Deus. Nego pode falar até a voz sangrar.
3: Chato pra boné.
4: Eu sou o que sou, velho.
2: Vai que
4: vai. Ele vai tudo pro inferno.
3: Ele vai pra
2: Marcos Chiesa.
4: Mas eu tô cagando, velho.
3: Já vai pegar um acidente na ponte.
2: Ô Morgana, quando é que você volta aqui?
0: Olha, você ouviu que eu vim exclusivamente pra esse programa?
2: É, então.
0: Nossa, ei. Sim, moral, eu volto sempre, tá voltando até uma mulher aqui, isso eu sempre acho.
3: Não, tá não, não.
0: Gente, por favor.
1: Põe lá no seu Instagram.
2: Ó, tá não. Deixa eu passar o Instagram da Morgana, essa simpatia. Sigam ela, você que não conhecia a Morgana, tá aí, ó. Tem quase 1 milhão de seguidores aí nas redes sociais. Morgana Klein tem aquela coisinha azul lá que quer dizer selo. Que é ela mesmo, o selo azul. E a agenda dela, dia 4 de setembro, ela vai estar no Fórum da Liberdade em Belo Horizonte, boa. Junto com a
0: Camila, Fernanda Scarambone e Mônica Salgado.
2: Olha que bacana. E no dia 19, evento em Uberaba, Minas Gerais.
3: Bom demais.
2: Morganex. Vou te chamar de Morganex. Eu já fiquei íntimo.
3: Boa.
2: Muito obrigado por você ter
0: obrigada,
2: vindo.
0: Obrigada, obrigada pela oportunidade.
2: Um beijo, Ana. Um beijo lá pra sua filhinha, que é a?
0: A Eva.
2: Eva,
1: pequena
2: um beijo.
1: Eva.
2: Um beijo pra você, Eva. Minha pequena Eva. Vamos pro break do Reginaldo. Vai lá, Reginaldinho.

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6: Muito bem, meus amores. Muito obrigado pela sua audiência. Tudo de bom.
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0: 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Acompanhe os destaques.
1: Lages adere à campanha Agosto Lilás pela conscientização e combate à violência contra a mulher. Ao longo deste mês, a Secretaria de Políticas para a Mulher e para a Pessoa Idosa promove uma série de ações educativas, palestras, rodas de conversa e orientações à comunidade.
2: Os principais pontos da cidade estão iluminados com a cor lilás, como símbolo da campanha e do protagonismo feminino.
1: O Sistema Municipal de Educação conquistou em 2025 o melhor resultado dos últimos 20 anos no Índice de Desenvolvimento da Educação Básica, o IDEB.
2: O IDEB é o principal indicador de qualidade da educação brasileira e consolida uma trajetória de crescimento contínuo na aprendizagem dos estudantes da educação municipal.
1: A Secretaria de Saúde celebra mais um avanço na rede de atenção psicossocial. A unidade de acolhimento adulto recebeu a habilitação, consolidando Lages como a única cidade de Santa Catarina a contar com uma instituição deste porte.
2: O serviço é especializado no acolhimento de pessoas com uso problemático de álcool e outras drogas em situação de vulnerabilidade social ou familiar.
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Mandaram bem demais. Não poderia ser diferente. Dois craques do time da Pan. 11994118221 para você mandar a sua mensagem, pedir a sua música. E uma coisa que me deixa muito feliz sempre é

o Swedish House Mafia e a cantora sueca Lick Lee. A música chama-se Happiness Is So Sad. A felicidade é tão triste. Abrindo a nossa pista hoje no Planeta DJ.

0: 3028221. Esse é o nosso WhatsApp.
1: Fala, Lecão, boa tarde. Aqui é Luiz Carlos de Potirendaba. Seja bem-vindo de volta. Curtiu bastante as férias, descansou. Mangabão mandou super bem. E agora o Alex tá de volta. Valeu, obrigado.
2: Aí, Alex, seja bem-vindo de volta ao Planeta DJ. Espero que você tenha descansado, viu, nessas férias. Mas agora mete música eletrônica aí pra esse povo e transforma a tarde da Jovem Pan numa rede. Valeu, Alex. Abração do

sério, essa música é top demais. D.O.D. Careful. Esse é o Planeta DJ 11994118221. Boa tarde, Alex. Seja bem-vindo novamente, Edivan de Medianeira, no Paraná. Sempre ouvindo o Planeta DJ. Toca aí novidade pra nós. Hoje tem bastante, hein? Já mandei aí umas 5 ou 6. Boas-vindas.

Venâncio, da cidade de Porto, Portugal. Boa tarde, Alex, aqui é o Léo de Taquará, Rio Grande do Sul, ouvindo o Planeta pela Jovem Pan Osório 103.1. Toca aí pra nós, Eric Prydz. Tá anotado aqui, meu querido. Uma mensagem aqui em inglês, hein? Hi, DJ Alex, welcome back. It's my sixth message to hear. JP, never been Iran. KKKK. É, oi, DJ Alex, bem-vindo de volta. Essa é a minha sexta mensagem aqui pra Jovem Pan, nunca foi ao ar. Segue aqui. 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

0: sempre ouvindo agora mesmo. Valeu pela mensagem. Boa tarde, Alex, que bom que você voltou. Como foi suas férias? Muito legal. Me diverti muito, foi boa demais. Pazinho e o Mangá mandaram bem, porém, o que me foi dito... Não, o que foi chato foi os áudios das pessoas falando besteiras. Mas foi tranquilo aqui. Márcio Silva, Jequié Bahia. Mais uma mensagem aqui pra gente ir para o break. Boa tarde, Alex. Seja bem-vindo de volta. Abraço, Fábio, de Joinville. 11994118221. Já voltamos. Daqui a pouco tem mais aqui no Planeta pra você.
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8: 2:34.

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2: Muito bem, de volta aqui na Pan, esse é o Planeta DJ.
3: Jaderson aqui de Várzea Grande, Mato Grosso. Manda um salve aí pra galera da rodagem.
2: E aí, Jaderson?
3: Motorista de aplicativo, toca pra nós aí. Spaceman Hardwell.
4: Aqui é Humberto Soares de BH. Eu queria ouvir pela Jovem Pan no Planeta DJ W, Please Don't Go.
5: Toca aí com o Michael Jackson.
2: O quê?
5: Billie Jean, uma remixada aí boa pra nós curtir aqui no. Estamos aqui na barbearia. Semana inteira tô mandando áudio, não tá indo. Beleza? Bom final de dia pra nós todos.
2: Hoje foi.
6: Olá, Alex. Aqui é o seu xará.
2: E aí?
6: Jovem Pan, a número um do Brasil. Ouvindo aqui pela Jovem Pan FM Santos 95,1.
2: Boa, xará!
7: Alex, meu lindo! Seja bem-vindo, meu irmão.
2: E aí, pai?
7: Rapaz, Mangaba botou pra lá, viu? Trabalhou bem, viu?
2: Sim, lógico.
7: Um abraço, Mangaba, se estiver nos ouvindo. Alex tá de volta. Você é o cara, viu, Alex? Sou seu fã demais. Toca aí qualquer uma do David Guetta.
2: Já comeu.
7: Gil Cruz aqui de Salvador. Sou seu fã, viu? Todos os dias na sintonia Jovem Pan. Amém.

0: Ô Alex, agora que eu vi que eu sei que tá aí, pô. Eita. Desculpa, Alex.
1: Tá tranquilo, meu querido? Mais um aqui?
2: Fala, Alex Rodrigo de Floresta Paranation. Beijo, bem-vindo, meu irmão. Seja bem-vindo. Fez falta, hein? Fez falta, hein?
1: Opa, tamo de volta.
2: Solta a pedrada pra nós aí, curtindo essa quarta-feira, porque quartou o Jovem Pan número 1 do Brasil. Ziu, ziu, ziu.

0: Recife na área, o Rodrigo de Santa Maria, Nildo de Fortaleza, o Johnny de Unaí, Eliandra de Itapetininga, Ricardo de Barra do Garças e por aí vai. 11994118221, bora ouvir os nossos queridos ouvintes.
1: Salve, grande Alex! Tudo bem com você, meu querido? Bem-vindo de volta, Jovem Pan. Aqui é o Leonan, Brasília, Motini em 106.3, Alex. Manda uma braba aí pra nós, daquelas antigas. Eu pedi uma semana passada, mas não deu pra tocar, infelizmente. Mas estamos aí, curtindo, trabalhando e curtindo Planeta DJ. Um salve pra todo mundo aí da Jovem Pan, de todos os estados do Brasil. Valeu!
0: Valeu, meu querido!
2: Boa tarde, Alex! Passando só pra desejar boas-vindas mesmo, a programação tá ótima, como sempre. Ok, um cheiro, Lucimara de Parnamirim.
3: Fala, Alex, tudo bom? Aqui é o Luan Alberto de Campo Verde, no Mato Grosso. Presente aqui ligadinho no Planeta DJ. Falou, Jovem Pan número no Brasil.
0: Bora fechar assim, ó. So Good, Camel Fat e Just Giant.

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5: 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E a hora na Pan. 3 e 1.
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6: 13:24.

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4: 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E a hora na Pan.
0: 4 e 7.
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7: 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E a hora na Pan.
2: 4:37.
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0: Brasil e o Pescador de Ilusões do Rapa pra fechar essa primeira parte do Tarde da Pan. A gente vai ali no break rapidinho e já já tem muito mais. 7:05.
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7: 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E a hora na Pan.
8: Jovem Pan, 2 minutos para as 5.
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8: Vai começar mais um Tarde da Pan. Eu sou Ricardo Córdova. 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Aumente o volume, vamos com a gente. 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

0: esse é o Tarde da Pan. E logo depois das informações e do break, tem mais. Cara, tava vendo umas notícias aqui simplesmente alucinantes. Aquela enchente do Nepal pode ter sido causada, entre outras coisas, pelo desprendimento de um bloco de gelo que despencou de uma geleira. E aí causou uma inundação. Se você não viu as imagens na internet ainda, rapaz, é de arrepiar. São centenas de desaparecidos já. Simplesmente impressionante o negócio. Bem, tem outras notícias que a gente vai estar falando de forma mais branda, obviamente, logo mais no Jurassic Pan. Tem a previsão do tempo, que mantém um alto volume de chuva ainda para o final de semana, principalmente domingo. Domingo e segunda-feira, que a coisa está mais pesada. São mais de 110 milímetros concentrados em pouco mais de 30 horas, 36 horas no máximo. É difícil, já começa a chover na sexta-feira, sábado também e tal. E aí pra semana que vem, despenca a temperatura. A previsão do tempo mais atualizada daqui a pouquinho no Jurassic Pan. 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Vamos ali. 5:14 agora, 19 graus, boa tarde.
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1: 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Ó, a previsão do tempo agora um pouquinho mais, digamos assim, aprimorada para essas próximas horas. Não há nenhuma previsão de chuva hoje, não. Fica até um pouquinho nublado à noite e a temperatura cai a 12 graus. Amanhece amanhã com 13 graus. Por volta das 6 da manhã. O sol aparece ao meio-dia, leva a temperatura lá para os 22, 23. Pequena possibilidade de uma garoa amanhã durante a tarde, mas não é nenhum volume considerável, não, tá? Ou seja, próximas horas de tempo firme ainda. Para sexta-tarde é que já tem uma chuvinha, mas também a temperatura vai chegar a quase 28 graus na sexta-feira, amigo. 5h20. 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

0: Jovem Pan, número 1 do Brasil e Coldplay Paradise. E a gente tá fechando mais um bloco aqui. Teve Lola Young, teve Jota Quest, teve Miley Cyrus e vem muito mais por aí no terceiro e último bloco. 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
0: Jovem Pan 1738.
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0: Estamos de volta, turminha. 21 minutos para as 6. Samuel Gonçalves já tá por aqui. Daqui a pouco rola mais uma edição do Jurassic Pan. 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Agora tem um recado bem bacana aqui do meu parceiro Gustavo. Sabe o Gustavo, que é apresentador do nosso Agro na Pan? Ele tem um recadinho legal. Manda aí, Gustavão.
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1: Valeu, um abraço, Gustavão. 19 minutos para as 6. Bora, turminha, que tem mais música no ponto. 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

0: fechando já com uma jurássica. Cazuza, Exagerado, no Tarde da Fã. Capital Inicial, Incondicionalmente. Sabrina Carpenter, Expresso. Bruno Mars, Looking Out of Heaven. Amanhã tem mais, a partir das 5, tá? 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

0: 21 minutos, temperatura está em 16 graus. 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
1: Pan. Tá no ar mais uma edição do Jurassic Pan. Bom final de tarde pra audiência mais qualificada do Rádio Lajano. Bancada nesta quarta-feira, com um beijo enorme pro meu querido Sandro Ribeiro, que nem tá ouvindo porque tá em trabalho, parece que em outra cidade também, mas hoje ele está ausente da bancada. Temos o emérito empresário Caio Salvino, tá na área. Temos a advogada Carolina Xavier. Temos o advogado Nelson Rossi Júnior, a odontóloga Priscila Matos, jornalista Samuel Gonçalves, que traz os destaques a partir de agora.
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2: Empate no Clássico Mineiro, abrindo as quartas de final da Copa do Brasil.
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2: iPhone 18 já tem data para ser lançado e terá novo modelo dobrável.
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2: Coisas estranhas que pessoas apaixonadas fazem e o motivo por trás disso.
1: Boa pauta também. 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
2: Meta vai pagar 16 bilhões de dólares em acordo por alegações de vício de crianças em redes sociais nos Estados Unidos.
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2: Porque a elite abandonou o dente branco de influencer.
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2: Era isso.
1: Era o que tínhamos para hoje,
2: Samuel. Bastante coisa, inclusive.
1: Bom, mas né? tem um monte de pauta legal.
3: Tá legal.
1: E tal, bem legal. Escolhe a primeira, Caio Salvino.
3: Dos casais.
2: Eu sabia. Um homem apaixonado ver, é outro, livro.
3: Eu quero ver quantos checks eu vou dar.
4: O que chamou a atenção dele, né?
2: Vamos lá. Coisas estranhas, Caio Salvino, que pessoas apaixonadas fazem e o motivo que tem por trás disso.
3: Tá, vamos lá.
2: Morder o parceiro.
1: Não, velho, depende da hora.
2: Quando o afeto é muito intenso, o cérebro pode ativar a chamada agressividade fofa, Caio Salvino.
1: Agressividade fofa.
2: Gerando...
1: Como dizia o grilo seco dessas lampião, isso é o bagual carinhoso.
3: Bagual carinhoso.
2: Gerando impulsos, como apertar ou dar pequenas mordidas. Segundo psicólogos, isso ajuda a regular emoções muito fortes e evitar sobrecarga emocional.
3: Certo.
2: Check essa ou não?
3: Não dei check.
1: Ah, nessa não.
3: Você não dá mordendo a mulher o tempo inteiro?
1: Nem mordei, nem recebeu.
3: Não, uma mordidinha. Ah,
1: então, Mas não tá mordendo.
2: Mas é mordidinha. Tá,
3: mas
2: carinhosa. Ah,
3: raras mordidinhas.
4: Na cabeça.
3: Check. Tá, check.
5: Isso aí é bom. Não vem, mas alguém tá representando.
3: Aí, ó. Daí é só pica-pau, né?
4: Aí, ó. Zé, tá, eu tô tentando falar, pô.
2: Vamos lá. Caio Salvino, prepara
1: não,
2: essa.
1: Não, espera, deixa o Nelson. Vai lá, Nelson.
4: Não, já valei. Ah! Só uma região do corpo ali que eu sugeri pra levar uma mordida, mas foi sem querer. Pensei alto.
2: Você tá apaixonado também, Nelson?
4: Aqui, morde, piano, vai bolacha. Amassou na beirada ali, é pau, né?
1: Vai.
2: Usar uma voz de bebê mais aguda.
1: Não.
3: não. Absolutamente fora.
2: Aí não. Casais costumam falar com um tom mais doce ou elevado, porque esse tipo de comunicação ativa os instintos de cuidado no cérebro. Isso transmite segurança emocional e fortalece a conexão entre os dois.
3: Passa. Você não fala absolutamente mais insuportável.
1: Não. Fazia aquela vozinha.
3: Não,
1: né?
3: É insuportável.
2: Você não faz a lei chup chup, minha loira maravilhosa.
3: Ah, loira maravilhosa, sim. Mas não no jubi-jubi, não.
1: O jubi-jubi é externo, é um elogio não externo. Não tem nada a ver falar pra pessoa, oi meu jubi-jubi.
3: Eu acho que o Samuca não quis dizer que você fala jubi-jubi, é em jubi-jubi. É uma linguagem.
1: Não é. Efetivamente não é.
5: Os cachorros sim, né? Você pode falar assim com os cachorros.
1: Com cachorro é um troço estranho, né?
5: É muito bom, eles entendem, a gente só assim.
3: Estranho é o cachorro te olhando, né? Perguntando que porra que esse cara tá falando.
5: Ainda bem que não fala, né?
1: Não, ele que entende. Ridículo,
3: cachorro em jubi-jubi ainda.
1: Não, espera. Ele entende e tem um detalhe. Isso é comprovado pela ciência já. Essa história da maneira como geralmente a mulher tutora falando com o cachorro, ele realmente compreende mais fácil. Ele obedece mais fácil, viu, Samuel?
2: Vai dizer que você não obedece.
3: Todo tipo de cachorro obedece fácil a mulher.
4: Né? Ela fala ao contrário do que fala pro marido, né, cara? O marido é no cara sistema bruto, né?
2: Cara,
4: o
2: Ivando, né?
4: Cachorro.
1: Ai, toma. Com o outro cachorro, vai deitar.
4: Para eu. Toma lata.
2: Pô, agora um assunto sério.
1: Mas não era sério, eu tava falando sério.
2: Não, a maioria das pessoas tratam os vira-lata de forma diferente dos que têm pedigree, né?
4: Porque ele tem essa discrepância.
2: Tem os que fazem.
5: Só que não teve um vira-lata. Porque depois que a gente adota um vira-lata.
1: É verdade. Eu convivi muito tempo com a paçoca. E a paçoca é uma vira-lata que tinha todos os predicados de um cachorro com pedigree. É verdade.
3: Nós temos a bolinha. A bolinha vira-lata é maravilhosa.
1: Você tá vendo? Fala igual.
2: Não tem essa. Cheirar o cabelo ou o cheiro do parceiro.
1: Sim.
2: Reconhecer o cheiro de quem você ama pode liberar. A ocitocina, conhecida como hormônio do amor. Ela está ligada ao vínculo e à confiança. Por isso, o cheiro do parceiro pode trazer calma e conforto.
1: Cheiro é tudo num relacionamento. Cheiro é tudo.
3: Bom, esse check.
1: Tem, esse check, né?
4: Check, total.
1: Check. É aquele que vem debaixo da coberta? Até.
2: Não, aquele silencioso?
1: É assim, você não pode ser egoísta, cara.
4: É, eu acho que não. Não. Botou ali, tem que repartir.
3: Pode dividir um
1: peido. Claro, velho.
4: Ô, velho, vai dizer que você nunca peidou e cobriu a mulher? Tu tem que peidar embaixo das cobertas e cobrir a mulher.
1: Se tu não fez isso,
2: se tu me ama, tu vai cheirar junto, porra.
1: Claro, você não tá vivendo perigosamente, velho.
3: O cara solta a bufa e faz assim, meu Deus.
1: Não faz.
5: Ele cobre a mulher embaixo.
1: Que canalha, velho.
4: Dá uma câmara de gás na mulher.
3: Isso é praticamente um homicídio.
1: Não, é uma prova de amor total, velho. Total. Se ela resistir a isso, amigo, vai ser pra sempre.
3: Senhor amado.
2: Ô, Caio, tu solta a bufa e fica em silêncio. Se ela só cheirar e não falar nada, ela te ama?
1: É. Não, legal.
4: Não vai acontecer.
1: Tem outra prova que daí não é do cheiro, não é do odor, é da audição. É quando ela ouve que escapou e ela dá uma risadinha.
4: Daí consentiu.
2: Aí larga assim.
3: O mais engraçado é quando o barulhinho sai dela. Aí é mais
1: engraçado. Ela fica assim, ó. Aí ela fica com vergonha, cara. É muita vergonha.
2: O que vocês falam sobre isso, mulheres?
1: É tipo, ops.
3: As bufinhas são engraçadas.
5: Eu não permito.
3: Mas você tá dormindo. Como é que você vai prever isso?
5: 30 e tantos anos e não aceito.
1: Ele nunca fez.
5: Propositalmente não.
1: Você tem um jeito de quem já mandou ele dormir na sala.
5: Não.
3: Gaguejou.
5: Eu não preciso mandar, eu só dou uma olhadinha.
4: Achei melhor eu dormir no sofá. Vou peidar lá na sala.
2: Mas imagino.
1: Amor, vem cá, então, o cara já sabe o nível que é, o tamanho da encrenca. Ele diz assim: eu vou ficar um pouquinho aqui assistindo televisão.
4: Pode ir que eu já vou.
2: Ô Nelson, tu imagina o esposo da Carol num sabadão, que ele com a feijoada completa. É, chega ali pelas 16 horas, começa aquela flatulência, né? Começa. O cara toda hora indo no banheiro.
4: Não tem como.
2: Não dá pra soltar, tem que soltar
4: tá
2: o surdinho.
4: Preservar o cara, não
6: ele
4: é?
6: Ele vai, ele levanta e vai pro banheiro lá no segundo andar.
1: Ó, tá vendo? Isso é pra não ter. É pra não ter nem a ação do odor e nem da audição também.
2: Não, mas
1: isso.
2: Primeiro ele solta um surdinho. Se não feder, ele continua soltando.
4: Dá pra dar aquela testadinha, né?
1: Isso!
4: Só um 30% ali.
1: Não, isso que o Sandro não veio, imagina. Olha o nível do programa, né, velho?
5: Não, falaram que ia ser de boa, né, hoje?
3: Esse negócio é tão sério, esse assunto é tão sério, porque... Cara, a primeira viagem do casal é um drama.
1: É um drama.
3: Cara, quarto de hotel, aquele banheirinho do lado ali, você fica no banheiro e agora, velho.
1: Não, se pegar um hotel do tipo Ibis,
3: que é
1: uma parede de gesso acartonado que separa o quarto, porque é tudo no mesmo lugar. Aí os caras fazem o seguinte: eles colocam aquele gesso acartonado pra fazer uma divisória. Ali é o banheiro.
3: É o banheiro. É
1: caixão. Velho. Antes de ir pro banheiro, liga a televisão máximo, né?
2: Liga o Spotify no celular e vai pro banheiro.
3: No celular você fica vendo o vídeo bem alto.
6: Em hotel eu fico tomando café da manhã e ele vai pro quarto.
4: Mas a primeira viagem, cara, um amigo meu aconteceu isso, cara. Saiu com a mulher. Saiu com a mulher, cara.
3: Sempre um amigo.
4: Tá ligado aquele balão que flutua? A mulher segurou tanto o peido ali, velho, que...
2: Parece um gás hélio,
4: cara. Daquele tipo, quase flutuando. Anda amanhã, cara. De vergonha, primeiro encontro.
2: Parecia o baiacu.
4: Não conseguia.
1: Ela não soltou.
4: Não queimou a fábrica das botas ali.
1: Que legal isso, cara.
4: É, mas ela tava meio inflada.
1: É um controle espetacular. Não, mas ter esse controle é algo fenomenal.
4: Eu acho difícil, porque veja bem, você tá ali naquele relacionamento, você não quer queimar o filme e tal, a mulher não sabe se dá, o cara ainda não testou ainda, que geralmente é o homem que começa.
1: Peidar?
4: Lógico.
1: É verdade.
3: A mulher não quebra o protocolo.
1: O homem nunca parou. Ele nunca para.
2: A mulher só se for uma escapadinha.
4: Mas é ele que apresenta as armas primeiro ali.
1: Essa porta tá pedida.
3: Romantismo.
4: Se a mulher quebrar.
2: Tivemos acusação no celular.
1: Vamos no próximo check.
4: Se a mulher quebrar o protocolo, ela abre, passa um boi e passa uma boiada, né?
3: Isso é verdade.
1: Vamos lá, Samuel, é o próximo.
2: Provocar ou fazer cócega.
1: Peraí, atenção, o ouvinte que tá chegando agora. Ele saiu às 6 do trabalho, ele entrou no carro ainda há pouco, não pegou o início da pauta. Do que a gente tá falando?
2: A gente tá falando sobre casos que a gente faz no relacionamento que tem motivos, né? Algumas coisas constrangedoras.
3: Coisas estranhas, coisas constrangedoras.
6: Casais apaixonados.
1: Faz o título certinho.
3: Ele esqueceu.
2: Ele já
3: se perdeu no texto ali. Vamos lá.
2: Provocar ou fazer cócegas mesmo quando o outro já cansou.
5: Eu odeio.
2: Às vezes a pessoa continua provocando de forma leve, porque isso também é uma forma de demonstrar afeto e conexão, não conflito.
3: Isso se chama azucrinar o parceiro.
2: Isso.
3: Check.
4: É mesmo?
1: Outra coisa sim, mas eu acho que cócega é uma coisa que realmente eu não tenho muita...
2: Não tem paciência?
1: Tolerância, não.
2: Não se preocupar com pequenos constrangimentos. Quando existe muita intimidade, as pessoas deixam de se preocupar com situações como soltar os gases, como a gente estava falando, e para a psicologia isso pode indicar conforto, confiança e proximidade real na relação. Então pode soltar a bufa.
1: A mulherada que complica.
4: Na verdade, a esposa do Sandro, o Sandro é um sortudo, né?
3: O Sandro
1: porque é iluminado. Ela tem um nível de tolerância para essas coisas dele espetacular.
4: Mas né? Analisando isso aí, a homens agora, vocês não acham que é as mulheres que complicam?
2: Sim.
4: Cara, as coisinhas básicas elas ficam achando.
2: É, soltar uma bufa e tal, nada demais.
4: Pô, o psicólogo explica ali, ó.
1: Não, peraí, uma coisa que a gente tem que explicar pro ouvinte é que tem duas mulheres aqui na bancada, elas não se manifestam, cara. A gente tripudia e elas não falam nada. Não.
5: A gente já falou que não aceita.
1: Tipo, elas concordaram,
5: não,
1: entendeu?
5: A gente falou que não aceita.
3: Eu tô rindo aqui no seguinte.
1: Microfone, tá aberto.
3: Sou eu que tô limitando. Uma coisa é o cara soltar uma bufa sem querer. Como a Carol falou, tá dormindo, larga a bufinha.
2: A bufa
3: agora, o cara, tipo, fazer o peido motoquinha, prrr, Gamoto.
5: Não, não, tá rotando, é, entendeu? Não,
3: daí é bizarro.
5: Não, é falta de respeito.
4: É bizarro. É, peidar na frente da pessoa é falta de respeito. Não, tem que perguntar não, primeiro
1: não,
4: se
1: não,
4: ela.
1: Espera, não, espera. Mas aí a gente já tá numa outra parte. São situações constrangedoras que efetivamente. Tipo, você não são só vocês dois. Você já tá perto de outras pessoas e de repente tem aqueles que são mais salientes, é isso?
2: Não, íntimo, os dois ali.
1: São ah,
2: os
1: íntimo, dois. Só os dois?
2: Sim.
1: Casalzinho. Você, tá.
3: Casalzinho de ubi-dubi.
2: É.
1: Tá bom. Tá.
3: Vai lá, Samuquinha, next one.
2: Não, acabou. Vocês têm alguma que não tá aqui?
1: Era pouco,
2: que...
1: era pouco aí dessas.
2: Mas
1: relações.
2: Tem alguma que vocês fazem, que vocês
5: eu
2: lembram assim?
5: Eu tenho uma coisa.
1: Fala,
5: que eu não gosto muito, é, por exemplo, os pacientes, tipo, homens que vão com mulheres e as mulheres que falam tudo, tipo, você tá perguntando pra
2: homem
5: pessoa
2: homem bocó,
5: aí.
2: Então.
5: Sim.
2: Homem.
5: Ai, qual dente dói? Ah, esse aqui, doutora, a mulher tá lá me mostrando, entendeu? Tipo, a pessoa...
1: Nele?
5: Aham. Vários pacientes.
1: É sério isso?
5: Mas
1: pau mandado.
5: E a mulher me falar o que tá acontecendo. Ah, faz dois dias que ele não dorme, ele sente dor de tal horário, ele come tal coisa.
3: O cara se transforma no filho da mulher.
6: Mas é muito de geração maternal, isso, né? As pessoas mais velhas,
1: tem
6: eu
1: isso.
6: Vejo que o marido fala por ela. Porque eu atendo muitos idosos.
1: É mesmo?
6: Sim.
5: E os mais jovens,
6: e da, mais da nossa geração, 40 mais, 50,
3: pô,
6: as mulheres.
3: Mais, é
1: não, ó, lá na casa da minha mãe, o meu pai é mais quietinho. A mãe é que é mais falante, assim.
6: É.
1: Você vê como é, tem uma certa...
6: Eu vejo muito isso, assim.
1: É, o que você atende no escritório daí,
6: isso.
1: Né?
3: Mas é isso
1: pode.
3: Mesmo.
1: Mas tem muito disso, sim. A Priscila não deixa de ter razão.
4: Mas o problema que eu vejo é que tá... Tudo bem, algumas mulheres fazem isso, até às vezes o homem, por estar na presença de você, dentista feminina e tal, ele pode, né, e daí a mulher vai lá e toma, aí tudo bem, tranquilo. O problema é quando a mulher é mal educada, quando ela quer reduzir o cara. Esse aí eu já falei que não é pra comer doce, me vive comendo doce, já dá uma palestra.
3: Já virou mãe do cara.
4: É,
1: tem isso também. Bem, atenção, vamos aproveitar que a gente falou aqui e a Priscila é dentista, tem uma pauta que eu sugeri pra ela semana passada, mas antes nós temos que falar da padaria São José. Afinal de contas, depois de algumas, como chama? De algumas, alguns apelos para que a quarta-feira
5: depois do choro
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1: 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O pastelzinho que eu experimentei estava maravilhoso.
3: Sim.
1: Focaccia de parmesão com azeitonas.
3: Experimentei.
1: Fantástico.
3: Experimentei, tá delicioso.
1: Tava ou não tava?
3: Tava.
1: Tava, né? E ainda, a sensação do morango do amor agora em uma releitura mais deliciosa. Morangos frescos coberto com brigadeiro branco, cristais de açúcar e casquinha de chocolate branco.
4: Deboche.
1: Tava um deboche mesmo. Maravilhoso, maravilhoso.
3: Passei, eu comi uma lasquinha da de limão e não fui no morango. Não.
1: Daqui a pouco eu vou na de limão,
3: um pedacinho,
1: pelo menos. Mas de qualquer forma, muito obrigado. Você que tá ouvindo aí, não pode passar à vontade. Você pode passar ou fazer como a gente. 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
1: 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sábado, lá no terraço do Serrano Tênis Clube.
2: Não precisava ter lembrado disso.
1: Por quê?
2: Porque o gordinho fica louco, né?
1: Figo com gorgonzola.
4: Chegou a comer de figo com gorgonzola?
1: Lá no Closet Copa.
4: Lá no Closet Copa.
2: Calabresa com geleia doce em cima.
4: Geleia de pimenta.
1: O figo com gorgonzola que vocês experimentaram, o figo foi lá da casa da minha mãe, aquele figo lá. Porque não tem mais figo agora nessa nessa época, que a mãe tinha congelado. Aí a Jéssica fez, porque tinha lá, tava no prospecto da Bruna, lá da padaria São José, e a Jéssica arrumou os figos, ela foi lá em casa e tal, falou com a mãe tinha figo congelado.
2: Que massa. Tempero da Dona Ninha.
1: Deus abençoe a Dona Ninha.
4: E tinha também uma de pesto, né?
1: Tinha também a de pesto. Não, tava tudo maravilhoso.
5: Ah, perdeu, Carol.
1: Perdi. Carol perdeu. Essa, né? Tem outra. Ah, falando nisso, depois tem que dividir com vocês, corredoras. Pizza. Coloquem na agenda aí o aniversário de Lages, dia 22. A Jovem Pan vai estar promovendo uma corrida dia 22 de novembro.
6: Novembro.
5: Já vamos colocar na agenda, então.
1: Preparem-se, por favor. Atenção, Caio Salvino.
3: Sim.
1: Cinquinho?
3: Cinquinho
1: nós conseguimos. Se tiver uma caminhada de 300 metros, eu tô dentro.
4: Beleza. Tem a parte dos kits. Você vai monitorando a turminha.
1: É nóis.
5: Fica lá de staff pra nós.
1: É, 6h22.
2: Por que a Elite abandonou o dente branco de influencer, Priscila? Explique para nós.
5: Então vamos lá. Semana passada a gente comentou sobre isso, né? Sobre buscar mais a naturalidade, né?
1: Sim.
5: Então, assim, o padrão que envelheceu, né? Você vê um influencer, dentes brancos demais, brilho plástico, linha de gengiva artificial, parece juventude, mas na verdade grita que foi ao dentista. A Elite percebeu que há 3 anos o branco envelhece demais, né? Quanto mais branco, maior o contraste de pele. Quanto maior o contraste, maior a idade.
1: É isso.
5: Né? Então vemos que a naturalidade traz filtro de qualidade, né? Quanto mais a pessoa se cuida e do que é natural seu, que é diferente, traz pra ela mais vitalidade também, né? Parecer que é mais natural, não aquilo que você comprou, né? Então é isso que eles estão falando, que hoje as pessoas buscam dentes mais translúcidos, mais naturais, mais o que condiz com a sua pele, com o seu formato de rosto e com a sua idade também.
1: É porque tava chamando muito a atenção, aqueles dentes brancos demais, aquelas lentes assim, pô, será que as pessoas enxergaram que aquilo ali era uma moda, que ia passar logo? Então, quer dizer, talvez aqueles mais novos, eu não sei dizer qual é a faixa etária, até utilizem desse artifício e tal, por algum motivo. Ah, o cara não cuidou muito dos dentes, mas agora ele resolveu ser um metrosexual. Daí ele tá lá aplicando aquelas lentes de contato, deixando os dentes muito brancos. Mas eu acho que uma boa profilaxia a cada o quê? 6 meses?
5: 6 meses.
1: 6 meses é o ideal. Já deixa a coisa bacana.
5: Um clareamentinho, algum ajuste, alguma coisa assim.
1: Qual é o melhor tipo de clareamento? Uma vez era tão em moda aquele laser, hoje é o gel com a plaquinha, como é que é?
5: Não, na verdade a gente tem...
1: O que é mais eficaz?
5: Os dois trabalham da mesma forma, o que muda é a praticidade de cada um. Então a gente tem que entender que hoje em dia a gente tá num mundo muito corrido, né? Então tem pessoas que têm tempo pra fazer o caseiro, tranquilo. E tem pessoas que não conseguem, então é mais fácil marcar no dentista pra fazer. Então os dois têm a mesma eficácia, o que muda mesmo é a forma de aplicação.
1: Não é mais duradouro, por exemplo, aquele com a plaquinha, com gel, porque ele demora mais a clarear, mas dá a impressão de que ele não é tão rápido, porque parece que ele não agride tão num único momento.
5: É porque a porcentagem do gel é diferente. Ah, o que a gente usa no consultório é 35% e o que usa em casa no máximo 22%. Então por isso que ele clareia mais devagar.
1: Entendi.
5: Porque a porcentagem do gel é menor, porque se usasse esse que a gente usa no consultório, queimaria a boca do paciente em casa.
1: Mas ele causa menos sensibilidade.
5: Menos sensibilidade
1: também, né?
5: Por ser mais progressivo.
1: É,
5: né? Por ser
1: legal.
5: Intervalos maiores, né? Maior tempo usando em casa e mais fracionados dias,
1: Eu já tentei fazer a laser, mas, pô, a sensibilidade aumentou muito, daí o cara não consegue encostar nada, tem que fazer bochecha com água quente, cara,
5: Hoje a gente já usa outros artifícios, né? Por exemplo, eu uso medicações, uso dessensibilizante antes e depois, então a gente usa algumas coisas a mais pra diminuir a sensibilidade.
1: Pra
5: dar mais conforto pro paciente.
4: Eu trouxe uma pauta aqui também que os ricos estão abandonando alguns hábitos, né? Tipo, por exemplo, de usar Lacoste, de usar Rolex,
1: certo,
4: né?
1: Certo.
4: Também não pode ser que essas pessoas que são abastadas, que é um tratamento caro, principalmente em questão de lente, também estão abandonando esse tipo de situação justamente por isso, porque ficou um pouco mais acessível e muita gente tá fazendo?
5: Pode ser que sim. Que daí
4: pela
5: não parece.
4: Exclusividade, entendeu?
5: A exclusividade é ser natural, né? Ser mais. É que nem a gente tava falando ali, por exemplo, de um silicone, também de um preenchimento, né, labial, que antigamente o preenchimento labial, o facial, todo mundo queria fazer, né? Queria transformar o rosto. E hoje o pessoal tá tirando, né, os produtos. Pra parecer
6: quanto tá mais. No mesmo natural. Rosto.
3: É. Mesma mulherada com cara de distintivo do Atlético Paranaense.
2: Sim, fato. Mulherada, aquele beiço linguicinha de churrasco é feio, tá?
3: É muito feio.
4: É, aquele lá é feio.
1: E outra coisa, os cantores sertanejos.
4: Taturana no olho, né?
2: Taturana no olho.
3: Taturana no olho.
2: E outra coisa, aquela.
4: Cantor sertanejo com fletes no dente.
2: Eu olhei antes bem rapidamente aqui pra ver se elas não usavam, né? Mas aquela sobrancelha arrepiadinha é ridícula também, cara.
4: Qual é?
2: Deus do céu.
4: Aquela pra cima?
5: Aquela pra cima.
3: Eu acho bonitinho aquilo, cara.
2: Não, é feio.
4: Tudo isso.
3: Ah, eu não acho feio.
4: Não, tudo bem. É gosto.
1: Pegava?
4: Sim.
6: Ô, Pri, mas tem as lentes também agora, não agora, eu digo, tem algumas lentes que são muito bem feitas e que não ficam com esse aspecto assim de super branco, né?
5: Não, é que na verdade a gente tem vários tons pra escolher, né? A gente escolhe juntamente com o paciente, a gente sempre fala o que a gente acha mais ideal pra pele, pra idade de cada um, mas a pessoa que escolhe o que vai usar, né? Então muitas vezes a gente sugere uma pele, uma cor mais natural e o paciente escolhe um mais branco, mas hoje a gente não desgasta mais os dentes como antigamente, que deixava só o toquinho, dentinho de tubarão, que eles falam, né?
4: Sim, sim.
5: Então hoje a gente faz desgastes mínimos, assim, de milímetros. Então a gente não consegue muita naturalidade, translucidez e fica bem bonito mesmo, assim. Então não precisa fazer super branco. A gente pode fazer até cores mais escuras. Já fiz até um A3, que a gente fala que é um dente bem mais amarelado, que é um paciente bem mais adulto, assim, de 80 anos, por exemplo. A gente faz lentes também mais escuras. Então eu acho que vale a pena a gente mostrar o que tem pro paciente e.
4: A escolha dele.
5: Contraste de pele e a escolha dele.
4: É isso. Pô, bem demais, hein? Foi uma consultoria aula, da doutora Priscila hoje.
3: Deu aula, deu aula.
2: Até
3: deu
2: porque
3: aula.
2: Esses lentes brancos nas festinhas ficam meio estranhas umas horas.
4: Pô, e aquela lente que brilha na festa? É aquela que fica.
1: É aquela. O cara usa uma luz negra aquele troço.
4: Porque o cara economizou no negócio.
5: Sim, tem os materiais mais baratos que se ficam fluorescentes. Tem que cuidar.
3: Tá vendo? É ali que o cara se entrega, né?
2: Parece que tomou muito vinho.
4: É.
5: Não, quer ver aquelas que daí não fazem bom polimento aí. Toma uma taça de vinho e fica todo roxo o dente, né?
3: Meu.
4: Ah, tem isso também.
5: Tem isso também. Então depende da qualidade do material.
4: Fica poroso, né? Ele fica poroso, é verdade.
1: Você atrapalha beber vinho.
4: É verdade.
3: Roxo.
4: A parte do clareamento é legal de fazer, mas tem essa questão do café e do vinho que você fica uma semana praticamente. Ah, não, vinho ou tinto, né?
5: Hoje,
3: café,
5: na verdade.
3: Eu prefiro ficar com o dente amarelo.
5: Pela literatura, não tá mais proibido. A gente pode fazer uso durante o clareamento. Então, a única coisa é que o dente, claro, a gente abre os poros pra fazer a troca de carbonos ali pra liberar a cor, sabe? Então, o dente fica mais poroso, né? Digamos assim.
4: Com o gelzinho ali, com aquele gel?
5: O gel, ele é o processo químico, né? Ele abre os poros pra tirar o pigmento interno do dente, não é fora, que é amarelo, é dentro. Tá,
4: certo.
5: Então a gente pede pro paciente dar uma maneirada, mas não precisa
2: dentro.
5: Ficar
2: é dentro.
5: Sem
2: é café. Os poros, gelzinho dentro, né, Leonardo?
1: Bom intervalo, enquanto a galera vai se deliciar ali com a padaria São José, um instantinho só, a gente já tá de volta com o segundo tempo do Jurassic Pan. 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
0: Estamos de volta, queridos. Vamos lá mandar abraços aqui para quem está nos ouvindo e também participando com a gente. A Francine Helena, querida Fran, diz o seguinte: aqui em casa eu mando, o Agenor obedece, falando fino ou não. Lembra que era da pauta ali?
1: Ele não tá ouvindo, com certeza, né?
0: Não, não. Tá sim, porque eu acredito mais nela.
2: Só mais ela também.
1: Opa. Aliás, a dona Francine Helena era top 3 da energia da festa do Clássico de Copa.
0: Como é que é?
1: A Francine Helena era top 3 de energia na festa do Closet de Copa.
0: Por favor, fale das outras duas.
1: Caio Salvino era um deles.
3: Ah, tá, entendi. Mas top 1 nós sabemos quem foi.
1: Quem?
0: A dona Zara, a sogra do Caio.
1: Vamos aumentar anos. O top 5, então vamos aumentar o laço.
3: Verdade. Duas horas da manhã dançando.
2: Oh, ela foi embora depois que eu.
0: Não, e tem um detalhe legal. Tinha uma galera que não queria sair da pista de vergonha.
1: Isso.
0: É, porque como que eu vou sair da pista cansado e a dona Zara tá ali? Foi legal. O que mais?
1: O quê?
3: É o topzinho.
1: Prossiga o programa agora.
4: Sandro deixou uma semente.
0: Atenção, deixa eu mandar um abraço pro Alisson Francisco, que tá ouvindo a gente. Ele é cliente da.
5: Não, paciente.
0: Ah, é paciente que pra cliente é da.
4: Cliente é meu.
0: Cliente
4: não é meu.
0: Da Carol. É paciente da Priscila. O Alisson Francisco, pô, todo mundo conhece ele da televisão, do esporte, lá do tempo do Globo Esporte, ainda da RBS, NSC, etc. E ele tá ouvindo a gente, é assessor do Lucas também. E disse que fez o clareamento dele lá com a Pri.
5: Isso aí.
0: Foi isso?
5: Foi isso.
0: Brincadeira, mandou bem.
1: Olha aí, rapaz, já
0: passou. Ele tem, não, e ele tem aquele sorriso, como é que é? Tipo,
5: Colgate.
0: Uhum. Lembra daquele bom
3: de
0: tipo,
3: aquele sorriso de 39 dentes em cima e 40.
5: Tem gente que tem todos 70 naturais.
1: Ô, Priscila, tem 70 dentes. Tem uma explicação pra isso? Tem gente que parece que tem mais dentes mesmo ou é só ilusão de ótica?
5: É só ilusão de ótica, né? Porque, na verdade, o corredor bucal que a gente fala, a abertura do sorriso é maior, né?
0: É, o tamanho da boca.
3: É a gaveta,
0: cara.
1: O Barbosa só tem dois. A bocanha mais, né?
2: Igual as bolas.
0: O Barbosa tem só dois. É um de cima e de baixo. Nenhum e nem dois. Dói.
4: Agora tinha que ter imagem nesse programa, né?
5: Não, e já me pediram se tinha link pra assistir a gente no YouTube. Agora quer ver as nossas caras. Tem que,
0: deixa eu explicar isso. Eu já expliquei outras vezes, mas eu preciso explicar até pras novatas e tal. Vocês sabem, e aí os advogados sabem, que com LGPD a gente precisa ter uma autorização expressa e cheia de história. Então o nosso jurídico recomenda que nós não tenhamos imagens desse programa, porque as pessoas que fazem parte são convidadas, não são funcionários, não são, entendeu? Sim. Aí, obviamente, que a gente
5: não deu, galera, então.
0: Poupa alguns.
4: É só fazer um termo.
0: É.
1: A advogada já quer fazer o serviço. É barato.
0: É barato é o advogado depois, né? Muito bem. 22 para as 7.
1: Se você lança a marca que cola, aproveitando que o Caio Salvino também tá na bancada, cientistas da Universidade do Texas, Caio Salvino, desenvolveram um adesivo vestível de grafeno e cobre e é capaz de cobrir.
0: Oi? Não entendi.
1: É capaz de cobrir e reduzir.
3: De grafeno.
1: Isso. Ah, vestível.
4: Sem cobre.
1: Vestível. Isso. Capaz de reduzir tumores de melanoma em até 97% em 10 dias, eliminando a necessidade de cirurgias invasivas através de aquecimento local. A tecnologia inovadora libera íons diretamente nas células cancerígenas e já apresentou resultados promissores em testes laboratoriais americanos.
0: Olha só.
1: Legal isso, né, cara? Doido, uma evolução, né? Legal.
3: É, isso. Grafeno é sempre um tema polêmico, né? Assim que,
1: explique mais para o ouvinte.
3: Não, é que o grafeno tá até envolvido em teorias da conspiração, né? É aquele elemento que o pessoal fala que tá no anestésico do dentista, tá não sei no que, que tá em todos os medicamentos e tal, que a conspiração é essa, que vai ser quando eles ligarem a internet 6G, transforma todo mundo em antena e todo mundo não sei o que, daí tem o grafeno. Então, por isso que eu achei engraçado. Mas o grafeno é um elemento à base de carbono, né? É
1: grafite, né?
3: É quase como um grafite, só que é uma nanopartícula, né?
1: Isso que é uma camada extremamente fina de grafite.
3: É a base de carbono, né? Então, pode ser, cara, assim, é um

0: fator importante, assim, ele funciona bem na, como condutor, então. É, claro que eu ia dizer, pode ter fundamento. Tem fundamento, tanto é que está sendo usado, né?
1: É, o que a IA está dizendo é que ele ajuda a criar sensores rápidos para detectar doenças, melhora implantes e ossos artificiais, transporta remédios direto para células doentes e auxilia na cicatrização e regeneração de tecidos.
0: São nanopartículas, né?
1: Pô, é legal isso.
2: Bom demais, hein?
0: Nanopartícula que é, tipo, acho que é...
2: Um pentelésimo, pro Lajano entender.
0: Na menos 9, né? Eu acho que é 10 na menos 9, se não me engano. Na menos 6 é micro, né? Então deve ser na menos 9.
2: Aí você foi longe demais, Caio.
0: Não, porque 10 a menos 6 é micrograma, por exemplo.
2: É, claro.
1: Essa parte.
2: A gente é advogado, você sabe fazer 30%.
3: Isso. São
0: 6 casos após a vírgula.

0: aqui em Lages, tomara, porque é muito fio sem utilidade. Tomara. Ou seja, tem muito. Pra você ter uma ideia, tem fio aí do tempo da NET. Sim. Pra vocês terem uma ideia. Vocês lembram da NET? Sim, que era TV a cabo? Sim. Tem fio aí ainda do tempo da NET, tal. Não tem nada a ver com as atuais telecoms. O povo ainda chama o
1: morro de morro da NET, né?
0: Ainda até hoje, né? Chama. Mas é porque tinha aquela casa com o telhado azul escrito NET lá, tinha. Era verdade, eu verdade.
1: Moro ali no morro da NET.
0: Ah, sim. Mas era mais fácil largar pros ladrões de fio.
2: Que é do lado do morro de sabão.
1: Morro de sabão.
0: Oi, largar pros ladrões de fio não era mais fácil, cara? O único problema é que eles não sabiam o que tá ligado e o que tá desligado,
3: né? Aí que tá. Não, é a Operação Limpa Fio o nome, né?
0: Mas é legal essa agora, ideia, viu?
1: O próximo passo certamente é subterrâneo, né?
0: Aí não, fica a maioria a cidade das limpíssima. Não, a maioria das cidades. Bem, ali a gente já tem o quê? É a Correia Pinto?
3: Correia Pinto, Presidente Nereu Ramos, acho que também.
0: Acho que é a Correia Pinto e a Nereu Ramos, que já não tem afiação, né?
3: E Coronel Córdova, né?
0: Não. Fantástico isso. Acho que também.
1: Alô, prefeita.
0: Foi revitalizado.
1: Rua do João de Castro, por gentileza.
0: João de Castro é essa que passa aqui da frente do Gemini, né?
1: É do embaixo Laboratório da, Saldanha.
0: É do Laboratório Saldanha também. Pô, eu acho legal isso, tá? Pô, joga lá embaixo e ninguém se incomoda, fica mais fácil a manutenção também. Não tem caminhão enroscando, porque não viu a placa que não podia entrar em determinado horário com aquela altura. Sim. E assim vai. Mas é legal, isso tá acontecendo aqui na rua Frei. Frei Sobe e Frei Rogério.
3: Frei Rogério, né? No centro. Frei Rogério. Já teve umas outras operações desde o ano passado, iniciou ali, né?
0: Então, pô, muito joia.
3: Acho que é a terceira, se eu não estou enganado.
0: É que hoje estava praticamente em pista única aqui a Frei Rogério, que era por isso. Eles estavam ali, cones e tal ali.
3: Ó, Ricardo, desde o início da operação Limpa Fios, mais de 7 toneladas de cabos já foram recolhidas em cerca de 20 bairros de Lages. Então já é uma operação.
0: E o legal é que pelo menos dá o destino correto para essa fiação também, né? Isso, uma vez que é um órgão público recolhendo e tal, junto com as. Ou pelo menos está supervisionando o trabalho das operadoras. Achei muito legal e queria registrar, não estava nas nossas pautas, mas achei interessante a gente estar dividindo isso com a turma. Bem, vamos lá. 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
3: Ricardo, eu li uma no Instagram hoje e trouxe para os amigos de bancada comentário. A casa dos 40 não é um declínio e sim um upgrade. O ego diminui, os padrões aumentam e o círculo de amizades diminui. Você para de tentar se tornar alguém que as pessoas admiram e se torna alguém que você admira.
1: Legal isso aí.
0: A gente fala disso há quanto tempo,
1: Caio? Legal, diga, faz desde os 40, mas eu acho que é mais.
3: Dos 39 em diante, a gente vai falar.
0: Não, eu acho que faz um pouquinho menos de tempo.
1: Sem exagero, há pelo menos uns 3 anos.
0: Assim, a gente tem falado disso direto. Pô, que legal, passou dos 40 há pouco tempo.
4: Chegar nos 40 inteiro é igual um carro que tem placa preta, né, meu amigo? É sinônimo de estar conservado, tá inteiro e tal, e cada vez mais
0: o carro tá chegando. Mas tem um detalhe legal, atenção, eu me sinto muito melhor hoje do que quando eu tinha 40.
1: Eu também.
0: Porque a consciência corporal, aquilo que você tem enquanto maturidade emocional e etc, faz com que você se transforme em outra pessoa. Quando você acha que você só, como é que chama? Dali pra frente é só pra trás?
1: Isso.
0: Quando você acha que tá regredindo, alguma coisa vem e te diz, não, cara, dá pra viver pra caramba e com muito mais qualidade, etc. Essa parte das escolhas é uma das coisas, das melhores coisas que aconteceram na minha vida, foi entender o que significava poder escolher onde quer estar, com quem quer estar e tal. Porque num primeiro momento a gente tem aquela ânsia de comunidade, de turma, de o tempo inteiro tá entrosado, de estar falando com todo mundo o tempo inteiro. E você precisa dos momentos para você também, e principalmente com quem você vai dividir aquela maturidade que você adquiriu naqueles momentos que você estava sozinho e tal, né? Bom, eu sei que fica um papo até meio careta, chato, às vezes, isso é muito melhor acompanhado de um bom vinho,
1: claro,
0: né?
1: Claro, sem dúvida.
0: Mas, cara, isso faz um bem. Quando você começa a curtir a você mesmo, começa a fazer as escolhas certas, saber onde você vai, com quem você vai, e você tá bem com isso, mesmo no dia que você, putz, talvez fosse legal. Cara, quando pinto talvez pra gente, a gente nem vai.
1: Não, a serenidade dos 50 não tem preço.
0: Não tem, né?
4: Se não tiver onde

0: sentar, o cara já nem sai de casa também, né?
1: É, mas vocês resistiram uma festa de,
2: durei,
1: de,
2: né,
1: de sábado, opa, né?
3: Eu fui embora mais cedo que você.
1: Por causa da banqueta.
3: Por causa do vinho.
1: Ah, mas por causa do vinho, faltou o vinho, né? Acabou o vinho,
3: acabou,
1: né? Acabou o vinho.
2: Era gatilho, não, pra você misturar.
1: Não, mas
2: era pra ficar louca daí.
1: Não, mas qualquer pessoa que tava com você que ia querer ser mais cedo também lá.
4: É isso. Verdade. Aí é golaço, aí é golaço.
2: Se aconteceu, o rapaz tá de parabéns.
1: Tá, velho. Pô, eu fiquei vendo as fotos ali depois, tá lá no site já, jovempanlages.com.br, não sei se vocês já viram as fotos e tal. Mas tá lá, estão lá as fotos. Pô, acha lá, você vai ver a Priscila lá. É, tinha que ir embora mais cedo.
2: Ô, mesmo. Ricardo, falando em festa e amizades, eu sempre comento sobre isso, né? E a maturidade também faz a gente pensar e refletir, justamente, né? Quando diminui as amizades, na verdade elas não diminuem as amizades, né? Você fica com as verdadeiras, porque é aquela coisa, né? Quando você tá na M, como a gente fala no ditado popular, você liga para um amigo, você manda mensagem, o amigo te convida. Não, cara, vem aqui em casa domingo, vamos almoçar, vem aqui, você tá sozinho, vem cá.
4: Vamos para Campos Novos.
2: Vamos para Campos Novos, né, Nelson?
4: É, isso aí.
2: Vamos conversar, você precisa de uma conversa? Esses são os amigos.
3: Ou a pessoa sente a tua falta também, né?
2: Isso.
3: Tipo, por que você não tá mais aparecendo? Tá tudo bem, né?
2: Isso então, aí.
3: Isso é legal, né? Isso sim é uma...
2: Por que você tá sumido, não apareceu mais? Se preocupa, né? Isso é, pra mim, é amizade bem verdadeira, não é na hora do gole.
4: Cara, a amizade é aquela que você não cobra.
2: Isso é isso.
4: E não é cobrado.
1: E toda vez que você encontra, independente do tempo que faz que você não vê, é como se você tivesse visto ontem.
2: Mas nesse caso,
1: é legal.
2: Mas nesse caso da Priscila, acho que não é uma cobrança, né? É só uma lembrança,
4: não,
2: assim, tipo assim, uma preocupação, né?
3: Isso, mais, tá tudo bem com você,
1: isso aí,
3: né?
1: Eu não te vi lá. Não te vi lá.
4: Eu digo cobrança no sentido.
0: E quando tu vai procurar o amigo, assim, que pá, tu sentiu que o cara tá afastado, qual é o pronome de tratamento que tu usa? Tipo, ô, sem confiança, como é que é? Como é que você manda? Como é que você estrada, né? Você tem liberdade pra tratar.
2: Hoje, agora, por que não me ligou mais?
1: É isso.
4: Fala aí, ô sumido.
1: Não, o cara larga um palavrão qualquer da vibe de vocês, né?
4: O
1: tem
4: palavrãozinho,
1: isso também.
4: Ô, Zé Ruela.
1: Assim. Bagual carinhoso.
0: Mulher faz assim também. Jubi, jubi.
1: Não, jubi, jubi pra homem, não. Não,
2: pra homem não, daí é pra elas, né?
1: Não.
2: Ô, jubi, jubi, por que tá sumido?
1: Mulher manda. Mulher manda, oi, princesa.
0: Saco de osso.
4: Aí tem o manezinho que fala assim, daí gatinha.
1: É, gatinha.
2: Quer diz, hoje tá bom.
1: Tem, mas olha, vou dizer. É um momento muito bom quando a gente consegue perceber essa parte aí, viu? Quando tem essa virada. É muito legal. Porque no primeiro momento você pode estar no embalo profissional, pessoal e tal, tá tudo num turbilhão. Quando você se toca, opa, eu passei daquela idade ali que podia, né? E aí o que interessa é que acontece, tá? Mais cedo ou mais tarde acontece. A maturidade vem e vem de uma forma legal. No primeiro momento tu te assusta porque que você tá fazendo determinadas escolhas, mas depois você diz assim, cara, agora eu entendo, é bom. Cabeça fica bem, fica leve, você guarda momentos pra você e você passa a gostar de você mais ainda. É legal isso, cara, é legal. E aí você passa a dar atenção pra coisas que você não dava. Entendeu? A atividade física é uma delas. Então você começa a perceber que, pô, pra você ficar melhor consigo mesmo, você tem que cuidar de detalhes que antes pra você eram supérfluos. Assim, ah, não, porque, pô, não dá tempo de ir na academia, tem que trabalhar. Cara, passou. Vambora, siga a pelota.
2: Falando em idade, Ricardo, tem um estudo aqui também, entre 2025 e 2024, ou 2024 e 2025, a venda do Tadalafila, remédio indicado para tratar disfunção erétil, aumentou 2000%, pulando de 3 milhões de unidades para quase 65 milhões, segundo a Anvisa. O aumento teria sido causado, segundo o Conselho Federal de Farmácia, principalmente pela adoção entre os mais jovens. Nas redes sociais, o remédio é vendido como uma espécie de pré-treino milagroso. Além disso, muitos jovens têm usado a famosa azulzinha durante as relações sexuais. Os usuários do medicamento tiveram até 22% a mais de chance de desenvolver doença, além de terem um maior risco de desenvolver hipertensão ocular, que é uma pressão ocular elevada, não prejudicial, mas que pode ser um fator de risco risco para o glaucoma.
1: É, mas entre a juventude a gente já ouviu falar disso várias vezes, já sim, foi matéria aqui, inclusive no programa, sim, né? Que tem muita gente que tá usando como pré-treino mesmo, como estimulante.
5: Pra aumentar, né, a vascularização, né?
1: É isso, tem isso mas também.
0: Tá perigoso, né? Novinho tomar um negócio desse aí,
1: chutança, né?
5: Ali o azulzinho, senhora, no caso, é o Viagra, né? É. Não é a Tadala, né? Só pra corrigir o texto, né?
1: Eu nem sei.
2: Oi?
1: Ah, tá, o azul, azul, o azul é a cor do
5: o azulzinho
1: do Viagra. Viagra.
5: Não é a Tadala Fila.
2: É, azulzinho eles usam como um termo pejorativo, né?
5: Mas a Tadala Fila
1: é um apelido pro.
2: Isso, é um apelido.
1: Pro remédio pra disfunção erétil.
5: Tadala Fila, ela tem.
1: Porque
5: tem
1: o primeiro foi o.
2: Sim, sim, sim.
5: Não só pra disfunção erétil, mas pra, por exemplo, um exemplo simples. Hiperplasia benigna de próstata. Pessoa que tá mais velha já e a próstata aumentou e começa a ter certa dificuldade para urinar, por exemplo. Aí a Tadalafila melhora também essa situação.
0: Melhora pra ir. E a velhinha que sofra daí também.
5: E não, é que a dose é baixa,
0: não
5: são.
0: Ah, daí não faz o efeito.
5: Não, é 5 miligramas
0: dia. Não é brocante daí.
5: É dose bem baixinha. Não,
3: eu
5: não...
3: tenho uma amiga que tá tomando para vasoconstrição periférica, síndrome de Renault também.
5: Também.
0: Olha só. Então... não, o cara que compra o Renault tem que se foder.
2: A sorte não é patrocinadora.
5: Já pensou?
0: A piada aí é a mesma coisa.
1: Você tá vendo por que não dá pra filmar tudo aqui?
3: Tô vendo. Tá vendo?
1: Olha aí, ó. Muito bem, mas essa opinião é do Nelson Rossi Júnior, né? Nelson Rossi Júnior.
0: É isso aí.
1: Turma, o negócio é o seguinte: previsão do tempo para as próximas horas, a gente tem que atualizar, obviamente, porque continua aquela previsão de muita chuva para o final de semana. Diminuiu um pouquinho aqui em Lages, tá?
5: Você tinha falado um número absurdo.
1: Não, mas também, ele ainda continua absurdo. Se você somar de sexta até segunda-feira, continua batendo nos 150 milímetros.
3: Meu Deus.
1: 130 é o mínimo, pode ser 150. Mas olha o detalhe: Deus. É 16 milímetros de chuva na sexta-feira. No sábado é 9,6. É mal distribuída a chuva ao longo do dia. Inclusive, tem sol aqui na previsão aparecendo à tarde de sábado. Porém, no domingo, já na madrugada de sábado para domingo, a temperatura chega a 28 na sexta, 25 no sábado. Mas na madrugada de sábado para domingo, já chove em torno de 12 a 20 milímetros. O total do domingo é de 55 milímetros no domingo, 57 milímetros na segunda-feira.
5: Putz, grila.
1: Então é bastante chuva no final de
3: já
1: semana.
3: Era o treino.
1: E aí depois despenca. Não, o sábado à tarde dá pra fazer.
5: Daí
3: não, eu vou correr a meia esse final de semana, gente.
1: Aonde?
3: Em Floripa.
1: Ah, não, peraí, eu já atualizo pra Florianópolis, tá?
5: Aí deve vir a friaca.
1: Aí vem a friaca. A temperatura chega a 7 graus na terça-feira, na quarta chega a 5. Mas a amplitude térmica que pega a gente é 5 a mínima, 20 a máxima.
0: Ah, bom, aí vai pra.
1: É 15 graus
5: durante
1: de diferença
5: durante o dia agradável.
1: Durante o dia tá agradável.
2: Ô, Ricardo, tu elogiou ali a questão da prefeitura com os fios. Agora fazer um elogio também pra Secretaria de Obras e Secretaria de Serviços Públicos, que vem fazendo um trabalho de preventivo, né? Com relação principalmente a essa questão de chuvas em um espaço curto de tempo, de muitas limpezas preventivas, a questão de assoreamento dos rios, alargamento de alguns rios, aconteceu lá no Ponte Grande, no Guarujá, de córregos. Então, assim, prevendo já algumas situações que podem ocasionar enchentes ou cheias, ou tentar amenizar isso. Então, assim, tá sendo feito um trabalho preventivo interessante também com essas.
1: Mas
2: com
1: essa, alguma coisa tinha que ser feita, e tinha verba para isso. Sim. Aliás, durante esse período de El Niño foi decretado preventivamente o estado de emergência, né?
2: E as questões das drenagens, Ricardo, na cidade, o pessoal também tem que colaborar, né? O pessoal da drenagem da Secretaria de Obras achou bola de futebol, pedaço de sofá, garrafas pets cheias dentro de boca de lobo, bueiro, assim. Então, assim, material, pneu. Então, assim, o pessoal também, a população tem que botar a mão na consciência, porque depois reclamar, o poder público não faz, entra água na minha casa, mas, pô, tu descarta errado teu lixo, tu faz, né? Então, vamos ter consciência também do que a gente tem que fazer, né?
1: Muito bem, atenção, que dia e horário é a meia?
3: É sábado, 5:30 da manhã.
1: Não tem muita chuva na manhã de sábado, mas tá? Mas vai terminar molhado.
3: Os 42 é no domingo.
1: Oi?
3: Os 42 é no domingo.
1: Não, domingo 42. Sinto muito, porque é muita chuva, mas vai começar com pouca chuva. Tem algo em torno de 5 milímetros de chuva na madrugadinha de sábado em Floripa. E vai ser mais ou menos isso, tá? Vai estar chovendo. Não vai ter tempo firme, não.
2: Não é melhor correr molhado. molhada, Priscila?
1: Não, né?
6: É raça? Ótimo uma, uma corrida com
5: a Priscila já ri.
6: É que eu não
5: tá ficando malandro.
1: Era canalha.
5: Isso é canalhice pura.
1: Refaça a pergunta.
2: Ô, Caio, ela só faltou ser candida.
1: Refaça a pergunta.
2: Canalice mesmo.
1: Vocês que correm, refaça a pergunta. Faz a pergunta direito. Vocês gostam quando o macho vinha nas costas?
2: Cada vez pior aqui, né? O Sandro não veio, mas não adianta. Os representantes estão tudo aí.
3: Não, dá nem pra responder.
1: Ficou. Ó, vamos lá. Já tem pergunta aqui pra você que é: o que você faz no pré-treino pra correr a meia? Qual é a dieta? E desde quando?
3: Eu tô essa semana fazendo a minha dieta bem certinho, né? O que eu já fazia normalmente. A partir de amanhã eu vou fazer um aumento na quantidade de carboidratos, né? Vou comer 7 gramas de carboidrato por quilo a partir de quinta e sexta, e duas horas antes tentar comer tipo um pãozinho com mel, alguma coisa assim, e levar da suplementação durante a prova, né? Daí gel de carboidrato.
1: E o que você faz, Carol?
6: Então, eu sou celíaca, então eu tenho bastante dificuldade de comer o macarrão, né? Uhum. O meu macarrão é de arroz.
1: Certo.
6: Então eu
1: Mas precisa,
6: tenho...
1: né?
6: Precisa, mas eu adapto a minha dieta com pão sem glúten.
2: Eu escutei aí, certo, tu falou 7 gramas por quilo.
6: Eu como...
1: Deixa eu ouvir aqui primeiro, só um pouquinho.
6: Eu já tive de estratégia em todos os longos, pão com carne.
1: Entendi.
6: Pão e proteína.
1: Certo.
6: Né?
3: Proteína não me cai muito bem.
6: Tá. É, isso eu, porque...
1: Mas você se adaptou bem a essa dieta, né?
6: Respondeu isso. Tá. Em função da doença celíaca. Tá. Então, aquele negócio de macarrão pra mim não dá certo.
3: Eu como macarrão com carne.
1: Muito sempre. Mas faz uma diferença danada a história do macarrão. Eu tava contando pro Caio esses dias, pô, eu almocei o macarrão no domingo, segunda-feira tava bem pra correr pra caramba.
3: Sim.
1: Mesmo.
6: Eu
1: energia
6: não costumo
1: pura.
6: Modificar a minha dieta.
1: É mesmo?
3: A quantidade,
1: não,
3: tu diz?
6: Porque eu treino também o meu organismo nos treinos, né? Então, nas duas maratonas que eu fiz, a planilha é normalmente de 4 meses, né? Durante esses 4 meses, normalmente o longo é no fim de semana. Então, na sexta à noite, eu costumo fazer o pão com proteína. Pão, carne, uma salada. Mas isso é antes de qualquer treino longo. Então, eu no dia da prova da maratona, eu faço da mesma forma. Eu não modifico nada. E o que eu faço, claro, intensifico na hidratação uma semana.
5: Reposição de eletrólitos. E é interessante o seguinte, porque por mais que você carregue o teu músculo de glicogênio, você gasta ele no início da prova já.
6: Isso.
5: Por isso que tu vai ter que repor.
3: Sim.
5: Né? Porque senão você entra num outro nível de metabolismo que acaba sendo um metabolismo que prejudica da cãibra.
6: Até o próprio gel de carboidrato tem que ser bem
3: testado antes, né?
5: Que você oferta o carboidrato para não entrar no metabolismo de proteína, proteico, para não quebrar músculo.
3: Não,
5: fibra muscular.
3: E olha que loucura, ontem eu fui no médico e descobri que eu tenho síndrome vasovagal, eu não sabia.
1: Que isso?
3: É uma tipo, meus batimentos, minha pressão é muito baixa e faz vasoconstrição das mãos, pés, e daí diminui muito minha pressão. Aí ele me indicou correr com sal. Sim. Ele falou, corra com salzinho, se tu vê que tu tá meio querendo passar mal, dá um...
2: Acho que o Paulão já falou sobre isso, de carregar o salzinho
5: todo dia de manhã, todo
6: as
5: dia.
6: Cápsulas.
5: Sem exceção.
6: Ah, pra mim não dá certo.
5: Toma
1: mas tem cápsula de sal daí.
3: Eu vou tomar, já tô me programando pra tomar. E agora, tipo, um dia antes, na sexta, eu vou tomar 2 sachês, né, de eletrólito.
1: E quando que você deve beber aquelas bebidas isotônicas?
5: Então, é isso?
3: É isso. É eletrólitos.
5: O isotônico é a bebida com eletrólito, né?
1: Tipo
5: água de coco, por exemplo. Tá. Isotônico natural.
1: Cara, beleza. Como e bebo, tudo isso aí. Eu acho que só tá faltando eu correr mesmo, cara. Pois é, falando nisso, o Marlon Beretta disse assim: a geração que só faltou beber gasolina e fumar pedra, hoje em dia, treino no fim de semana, meia maratona, meta de proteína, 3 litros de água, 7 horas de sono, whey protein, café sem açúcar, dormir cedo, Netflix. Tá vendo? Isso é aquela galera que soltou bebê gasolina, velho. Todos. 19 horas em Brasólia, meus queridos. Muito obrigado por mais uma edição do Jurassic Pan. Obrigado, Carol Xavier, Priscila Matos, obrigado, Nelson Rossi Júnior, Caio Salvino.
5: Valeu, abraço.
1: Samuel Gonçalves. Tenham todos uma ótima semana e até a próxima quarta-feira. Estamos encerrando mais uma edição aqui do nosso Jurassic Pan, patrocinado por Xodozinho Pet Shop, RGPI, Formatual, Padaria São José, Posto Copacabana, Elotec, Clinicolon, Remax Serrana, Uniplaque, Porto Belo Shop Lages, Aires Bueno Empreendimentos, com ações de merchandising da Claro, Bens que HS Consórcios, Padaria São José e Silva Celantes. Boa noite, seu Mozeira.
5: Boa noite.
1: Valeu, turma.
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2: 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E a hora na Pan. 7h21.
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0: ministros do STF. Nós precisamos ficar satisfeitos com os ministros, não com o salário deles. A gente está terminando os pingos de hoje. Obrigado pela audiência. Obrigado, Mota. Obrigado a todos vocês. Até amanhã. Boa noite.
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3: Olá, boa noite.
4: Boa noite para você que nos acompanha em todo o país.
3: Quarta-feira, 26 de agosto de 2026.
4: Vamos aos destaques do dia.
3: Defesa de crianças, adolescentes e mulheres no ambiente digital.
4: Discord é acionado na justiça por falhas na proteção de menores.
3: Ação civil pública foi apresentada pela Advocacia Geral da União, Graziele Bezerra.
4: A ação civil pública cobra que a plataforma Discord adote medidas efetivas para a proteção de crianças, adolescentes e mulheres no ambiente digital. O combate a crimes cibernéticos e as ameaças no ambiente digital contam com o apoio do CyberLab, Laboratório de Operações Cibernéticas.
3: Quem conversou com a gente sobre o assunto foi o coordenador, delegado Alessandro Barreto.
5: O CyberLab está ajudando as polícias estaduais a identificar pessoas que se achavam acima de qualquer suspeita e se escondia por detrás de conexões de internet.
4: Atenção, diretores e professores de escolas públicas.
3: Está na hora de escolher os livros didáticos que serão utilizados em sala de aula a partir do ano que vem. Thaís de Araújo.
6: A seleção deve ser feita com a participação da equipe escolar, levando em consideração a proposta pedagógica, as características e as necessidades da comunidade.
4: Hoje, na apresentação da Voz do Brasil, eu, Luciana Vasconcelos e Luciano Seixas.
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4: A arrecadação do governo federal chegou a 289 bilhões e 300 milhões de reais no mês de julho.
3: Um aumento de quase 9% em relação a julho de 2025.
4: O mês foi marcado pelo desempenho favorável de setores como indústria, serviços e arrecadação de impostos.
7: Na comparação com julho do ano passado, o resultado representa crescimento real de quase 9%, já descontada a inflação. Entre os fatores que contribuíram para o resultado estão o aumento da arrecadação da Previdência Social e o crescimento das receitas com PIS e COFINS associado ao aumento das vendas. Destaca Claudemir Malaquias, chefe do Centro de Estudos Tributários e Aduaneiros da Receita Federal.
8: Os fatores que contribuíram para o resultado do mês de julho, na comparação com o mesmo período do ano passado, foram os seguintes: o desempenho da indústria, um crescimento de 1,05%. A venda de bens, um crescimento de 4,93%. A venda de serviços, um crescimento de 2%. A massa salarial teve um crescimento nominal de 10,19% em relação ao ano passado. E o valor em dólar das importações, um crescimento de 12,16%.
7: O desempenho também é positivo no acumulado do ano. De janeiro a julho, a arrecadação chegou a 1,876 bilhões de reais. Em valores corrigidos pela inflação, o crescimento foi de quase 7% em relação ao mesmo período de 2025. Reportagem Pablo Mundim.
3: O Índice Nacional de Preços ao Consumidor Amplo 15, o IPCA 15, considerado uma prévia da inflação oficial do país, ficou em menos 0,4% no mês de agosto.
4: Contribuíram para o resultado os setores de habitação, com queda de 1,41% nos preços, transportes com redução de menos 1% e alimentos e bebidas com queda de 0,57%.
3: No setor habitação, o destaque foi para a redução no valor da conta de luz. luz. E nos transportes, a queda no preço da gasolina.
4: Já no setor de alimentos e bebidas, os destaques ficaram por conta do tomate, batata inglesa, cenoura e café moído, que ficaram mais baratos no período.
3: Crianças e adolescentes estão no centro de uma ação civil pública contra a plataforma de comunicação Discord.
4: O motivo são possíveis falhas na proteção desse público, que teriam resultado em crimes e situações de violência.
3: A ação prevê obrigações para que a empresa aprimore mecanismos de prevenção e proteção.
4: A ação civil pública cobra que a plataforma Discord adote medidas efetivas para a proteção de crianças, adolescentes e mulheres no ambiente digital. Voltada inicialmente para as comunidades de games, hoje a ferramenta é usada por públicos variados e permite o compartilhamento de textos, arquivos de voz e vídeo e transmissões de modo público ou privado. Porém, segundo o governo, tem apresentado falhas na segurança e mecanismos de proteção a menores, como explica o advogado-geral da União, Jorge Messias.
9: Não há, por parte da plataforma, a adoção de requisitos mínimos estabelecidos na legislação brasileira, em especial no ECA digital, e a ausência dessa rede de proteção tem levado a situações de ordem absolutamente criminal, envolvendo crianças, adolescentes, mulheres e animais. Tentamos, por 2 semanas, construir um termo de ajustamento de conduta. A empresa, num primeiro momento, demonstrou o interesse de assumir compromissos significativos com o Estado brasileiro, mas, infelizmente, recusou a assinatura do termo no último momento.
4: O fato mais grave e recente envolvendo a plataforma foi a morte de uma adolescente de 13 anos no Mato Grosso do Sul, que tirou a própria vida durante uma transmissão ao vivo pelo Discord. O secretário nacional de Direitos Digitais, Vitor Fernandes, diz que a plataforma demorou a agir, mesmo quando foi notificada.
10: Essa live durou mais de 2 horas, ela começa por volta de 2:20 da manhã, 4:15 da manhã, já completando quase 2 horas, servidor foi derrubado. As contas dos investigados envolvidos só foram banidas da plataforma 24 horas do ocorrido.
4: O ministro da Justiça e Segurança Pública, Wellington César Lima e Silva, lembrou que as plataformas digitais devem se adequar ao país.
11: É uma resposta que busca fazer valer que qualquer plataforma nacional ou estrangeira não venha a descuidar dos limites impostos pela lei.
4: A ação pede que a plataforma reforce os mecanismos de controle parental, amplie a cooperação com autoridades brasileiras e implante sistemas que identifiquem situações de riscos para menores. É exigida ainda a criação de mecanismos específicos de detecção e moderação de conteúdos com práticas de maus tratos, violência, mutilação e crueldade contra animais. A plataforma tem até 15 dias para se adequar, sob pena diária de R$500 mil. Também é pedida a condenação da empresa em R$500 milhões por dano moral coletivo, valor que poderá ser revertido ao Fundo de Defesa de Direitos Difusos. Reportagem Graziele Bezerra.
12: Crianças e adolescentes devem ser orientados sobre os riscos existentes na internet e estimulados a conversar com adultos de confiança sempre que sentirem desconfortáveis durante interações online.
3: Caso alguém solicite sigilo sobre conversas, fotos ou qualquer outro conteúdo, o fato deve ser comunicado imediatamente aos pais ou responsáveis.
12: São orientações do delegado Alessandro Barreto, coordenador do CyberLab, o laboratório de operações cibernéticas ligado ao Ministério da Justiça e Segurança Pública.
3: Em entrevista à Voz do Brasil, o delegado falou comigo e com a Mariana Jungmann sobre a atuação do CyberLab no combate a crimes cibernéticos e ameaças no ambiente digital. Vamos ouvir.
13: Delegado Alessandro Barreto, bem-vindo à Voz do Brasil, um prazer ter o senhor conosco aqui. Vamos falar então sobre o CyberLab, o trabalho de inteligência que ficou concentrado nele a partir da sua criação. Explica para o nosso ouvinte que trabalho é esse.
14: Bom, bom estar aqui com vocês, obrigado pelo convite. Bom, o que o CyberLab faz? O CyberLab é uma unidade do da Secretaria Nacional de Segurança Pública, e ele é um laboratório de operações cibernéticas. A pessoa acha que é até um super laboratório, estilo Matrix, mas não, nós temos lá policiais capacitados, a grande parte do time são de meninas cybergirls, então assim, são as meninas que fazem um trabalho espetacular nessa área, e essa unidade ela apoia as polícias estaduais trazendo informação qualificada para ajudar em diversos contextos, como por exemplo no enfrentamento a fraudes eletrônicas, em ameaças contra escolas. Então tem esse trabalho qualificado que ajuda certamente a salvar vidas e a evitar tragédias.
3: Quais são os crimes mais identificados pelo laboratório e nesse contexto o que tem chamado mais atenção?
14: Bom, o que a gente tem visto aí nos últimos anos e principalmente pós pandemia, a migração do crime do espaço físico para o espaço virtual. Então a gente tem visto um aumento considerável de crimes, de principalmente envolvendo fraudes e golpes online, como invasão de conta de WhatsApp, de redes sociais, falsa central. A gente tem visto isso muito. Nós temos visto também vários problemas, principalmente o extremismo digital, crimes de ódio. Eu fico indignado como policial e principalmente como cidadão. Muita misoginia, um ódio contra mulheres e meninas que dá nojo, que dá asco dessas pessoas. Então a gente tem visto muito esse contexto também, e de maneira geral a gente tem visto o crime migrar da rua para internet. E nesse contexto o CyberLab está ajudando as polícias estaduais a identificar pessoas que se achavam, a pessoa se achava acima de qualquer suspeita e se escondia por detrás de conexões de internet.
13: Bom, o senhor mencionou crimes como fraudes, né? Estelionatos e tal, esses a gente já imagina quem são as pessoas por trás, são os bandidos comuns, vamos dizer assim. Mas o senhor mencionou também crimes de ódio, crimes de misoginia, quem são as pessoas por trás desses crimes e qual é o perfil dos criminosos e das vítimas, delegado?
14: Isso, bom, o perfil das vítimas, boa parte, principalmente relacionada a crimes de ódio, a gente encontra de mulheres, meninas, entendeu? Às vezes até meninas novas, adolescentes. E o criminoso, o que a gente tem visto antigamente, que eu falo há pouquíssimos anos, porque muda muito rápido na internet, a gente via maiores aliciando menores para cometer delitos. Hoje a gente já está vendo menores aliciando menores para cometer delitos. Quando se fala de internet, de uma maneira geral, quando vai se tratar de vítimas de fraudes, antes falava que o pessoal idoso, pessoal com a idade um pouco mais avançada, estava mais suscetível para isso. Hoje é todo mundo. Todo mundo ele pode ser vítima de um golpe. Crimes de ódio, a gente tem visto muitos adolescentes, até crianças com 11, 12 anos, fazendo parte de grupos. Isso tem chamado muita atenção, que nós precisamos reforçar o trabalho para identificar ainda mais rápido, e principalmente aqueles que estão por trás do processo de radicalização dos menores.
13: Sim, porque uma criança de 11 anos, ela não chega ao ponto de praticar um crime de ódio na internet sozinha, eu suponho, né?
14: A gente tem visto pessoas desvirtuar redes e serviços que são utilizados. Então, assim, qual é o nosso papel? Identificar essas pessoas. Então, elas utilizam mídias sociais de uma maneira geral, utilizam plataforma para encontrar esses garotos e radicalizar. Então, nosso papel é antecipar cada vez mais, identificar esses grupos e evitar que crianças de 11 anos sejam atraídas para um caminho terrível como esse.
3: A partir do monitoramento, o CyberLab dá um alerta e colabora para o desencadeamento de operações importantes de combate ao crime nesses ambientes, né, digitais. Quais são as operações dessas que contaram com a colaboração do laboratório? Que operações o senhor destacaria, por exemplo?
14: Tem algumas, principalmente a proteção de crianças e adolescentes. Eu vejo pessoas falando, ah, salvamos tantas vidas. Para mim é impossível mensurar isso. Eu só tenho certeza que tragédias foram evitadas, meninas que estavam sendo abusadas online foram libertadas. Aí essas operações, elas nos orgulham muito em fazer parte de um time e a gente trazer ter resultados como estamos salvando vidas. Isso é muito gratificante para mim.
13: Delegado, o senhor mencionou, né, que é um trabalho conjunto com as polícias civis dos estados. Se alguém quiser fazer um alerta para o CyberLab, fazer uma denúncia, como é que essa pessoa pode proceder? De repente, um pai, uma mãe que identificou ali com seus filhos uma situação desse tipo? Enfim, pessoas que queiram fazer algum tipo de alerta para o CyberLab, como é que pode proceder?
14: Eu recomendo que procurem no teu estado canais de denúncia online, é a própria delegacia mais próxima, que quando chegar a informação qualificada, a gente está conversando com as polícias e consegue desencadear essas grandes operações. E um ponto relevante que você falou é o pai e a mãe. O que a gente tem visto? O pai e a mãe deixa o filho passar 10, 12, 15 horas na internet, não acompanha, e a internet tem muita gente má por trás das conexões. E a criança ou adolescente, ela dá sinais. O pai e a mãe, eles conseguem entender e trazer essas informações para a polícia. Então, quanto mais informação, quanto mais dados chegar, mais pessoas vão ser identificadas e vão ser responsabilizadas. Até porque tem-se aquela impressão que a internet é algo que você fez algo lá e fica impune, não vai ocorrer nada. Muito pelo contrário. Tá? As polícias estão cada vez mais preparadas para identificar essas pessoas e responsabilizá-las.
3: Muito bem, nós conversamos com o delegado Alessandro Barreto, coordenador do Laboratório de Operações Cibernéticas, CyberLab. Muito obrigado, delegado, pela entrevista à Voz do Brasil.
14: Eu que agradeço.
12: O Ministério das Relações Exteriores emitiu nota de pesar pelas vítimas dos deslizamentos e inundações que atingiram o Nepal e o Tibete após o terremoto desta quarta-feira.
3: Equipes de resgate continuam as buscas por sobreviventes.
12: Até o momento, não há registros de brasileiros entre as vítimas.
3: A Embaixada do Brasil em Katmandu, no Nepal, e em Pequim acompanham com atenção os desdobramentos da situação.
12: Em caso de assistência consular, o telefone do plantão geral do Itamaraty é 61, código de Brasília, 982600610.
3: Está aberto o período de escolha dos livros do Programa Nacional do Livro e do Material Didático, o PNLD, que serão usados por alunos do primeiro ao quinto ano do ensino fundamental no período de 2027 a 2030.
12: O prazo vai até 8 de setembro e a seleção deve ser feita de forma coletiva por professores e gestores. Confira na reportagem.
15: O período de seleção dos livros didáticos que serão utilizados por estudantes e professores do primeiro ao quinto ano do ensino fundamental já está aberto. As escolas públicas têm até 8 de setembro para selecionar os materiais que serão utilizados no triênio 2027-2030. A seleção deve ser feita com a participação da equipe escolar, levando em consideração a proposta pedagógica, as características e as necessidades da comunidade. O programa conta com 3 categorias, como explica a coordenadora-geral de materiais didáticos da Secretaria de Educação Básica do Ministério da Educação, Jaqueline dos Santos Melo.
16: Na categoria 1, as obras são voltadas para estudantes e professores do primeiro e do segundo ano com foco na alfabetização. Na categoria 2, as obras são voltadas para o terceiro, quarto e quinto ano com foco no desenvolvimento do letramento e da escrita. Nesse ano, nós temos novidades como o livro regionalizado de história e geografia, a obra de produção de texto e livro livros voltados para educação digital e midiática. A categoria 3, ela é optativa para as redes e a seleção dela é para obras de língua espanhola e língua inglesa.
15: Antes de registrar a decisão, professores e gestores devem consultar o Guia Digital do Programa Nacional do Livro e do Material Didático PNLD, que reúne informações sobre as obras aprovadas, como resenhas, metodologias, organização dos conteúdos e orientações para a escolha. Depois, a seleção precisa ser formalizada em ata e registrada no sistema PNLD Gestão, com acesso pela conta GovBR. O preenchimento da ata sozinho não conclui o processo. Após o registro, a ata e o comprovante de escolha devem ficar disponíveis em local visível na escola. Em caso de dúvidas ou problemas no acesso, as escolas podem entrar em contato com o FNDE pelo e-mail livrodidático@fnde.gov.br. Reportagem Thaís de Araújo.
3: Instituições públicas do ensino superior e tecnológico que adotam práticas de prevenção e enfrentamento à violência de gênero vão ser reconhecidas com o selo de ambiente acadêmico seguro.
12: A iniciativa do Ministério da Educação vai conceder o título nas categorias ouro, prata e bronze.
3: Podem aderir ao programa instituições federais que atendam aos requisitos do MEC.
12: A diretora de desenvolvimento acadêmico da Secretaria de Educação Superior do Ministério, Lúcia Pelanda, fala sobre a iniciativa.
17: As mulheres já são maioria no ensino superior, então é muito importante criar ambientes cada vez mais seguros e livres de violência. Nesse sentido, o selo é um estímulo para que cada vez mais instituições se juntem a esse movimento de ter instituições verdadeiramente livres de violência.
3: Para mais informações, acesse gov.br/MEC.
12: Estamos no mês da gestante. Nós já falamos aqui sobre a importância de cuidados com a saúde, como tomar vacinas e fazer o pré-natal direitinho para cuidar da mãe e do bebê.
3: Hoje nós vamos falar dos direitos assegurados por lei às gestantes.
12: Estabilidade no emprego, atendimento médico gratuito pelo SUS, prioridade em filas e serviços, intervalo para a amamentação, além da licença maternidade.
3: Está tudo explicado na reportagem de Luciana Colares de Holanda, que ouviremos agora.
18: Maria Selma Pereira é empregada doméstica em Brasília. Grávida de 8 meses, ela espera a bebê para setembro. E junto com a chegada da filha, vem a licença maternidade de 4 meses, garantida pela carteira assinada. Um direito que Selma não teve nas outras 4 gestações, quando trabalhou na informalidade.
19: Vai ser bem melhor, porque vou acordar, cuidar da neném, né? Ficar os 4 meses em casa. Agora, por carteira assinada, tá bem melhor agora, porque aí quando você ganhar o bebê, você vai receber, né?
18: No Brasil, as gestantes têm direitos fundamentais garantidos por lei, que se estendem até alguns meses após o nascimento da criança. É proibida a dispensa arbitrária ou sem justa causa da empregada gestante, por exemplo, desde a confirmação da gravidez até 5 meses após o parto. Por meio da licença maternidade, fica garantido o afastamento remunerado de 120 dias para trabalhadoras formais, empregadas domésticas e seguradas do INSS. Elas também têm acesso ao salário maternidade, benefício previdenciário que substitui a renda durante esse período, como explica Márcio Lima, coordenador do Programa de Educação Previdenciária do INSS.
20: O valor pago por este benefício vai variar o salário mínimo, que é R$ 1.621 atualmente, até o teto do INSS, que vai estar no valor de R$ 8.475,55, a depender da categoria da trabalhadora.
18: Entre as garantias previstas na legislação brasileira para gestantes e mães, também está previsto o direito à liberação do trabalho para realizar consultas médicas e exames. E elas podem ser transferidas temporariamente de função quando a saúde exigir. Os direitos podem ser acessados pelo telefone ou pela internet, de acordo com Márcio Lima, do INSS.
20: Os direitos direitos são acessados através da central telefônica 135, que funciona de segunda-feira a sábado, das 7 da manhã até as 22 horas no horário de Brasília, sendo que recebe ligação gratuita ou ainda através do aplicativo Meu INSS.
18: Além dos direitos trabalhistas, as gestantes contam com atendimento prioritário e acompanhante no parto pelo SUS. Após o retorno ao trabalho, a mãe tem direito a 2 intervalos diários de 30 minutos para a amamentação até o bebê completar 6 meses. Reportagem Luciana Colares de Holanda.
12: Essas foram as notícias do governo federal.
3: Uma realização da Secretaria de Comunicação Social da Presidência da República.
12: Com produção da empresa Brasil de Comunicação.
3: Fique agora com o Minuto do TCU. Em seguida, as notícias do Poder Judiciário e do Congresso Nacional. Boa noite.
12: Boa noite para você e até amanhã.
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21: Supremo julga a ação sobre o poder de requisição do Ministério Público da União a órgãos da administração pública.
22: Para o STJ, acesso a sistema com dados contábeis não dispensa dever de prestação de contas de bens em condomínio.
21: Justiça determina que o governo federal e o estado de Sergipe implantem serviço especializado em doenças raras.
22: Boa noite, eu sou o Arthur Filho.
21: Eu sou Walter Lima.
22: Supremo Tribunal Federal julga ação sobre o poder de requisição do Ministério Público da União a órgãos da administração pública.
21: O julgamento busca definir até onde vai essa prerrogativa do Ministério Público da União e em quais situações ela pode ser exercida, delimitando se a administração pública é obrigada a atender integralmente ao pedido ou se pode recusá-lo.
22: Administrador de bens em condomínio, ou seja, em copropriedade, deve prestar contas ao outro condômino, mesmo que dados contábeis estejam disponíveis em sistema eletrônico.
21: Essa decisão é do Superior Tribunal de Justiça, o STJ. Fátima Uchoa.
23: Um irmão ajuizou ação contra o outro pedindo a prestação de contas da administração dos imóveis de propriedade comum. A Justiça de Mato Grosso decidiu que o administrador tem o dever de apresentar as contas e a terceira turma do STJ manteve esse entendimento. Segundo a relatora ministra Nancy Andrighi, o interesse de agir pressupõe a existência de controvérsia sobre a prestação das contas e, nesse caso, mesmo havendo sistema que permita o compartilhamento de informações, o administrador deve apresentar as contas de forma especificada e completa.
22: TST manteve condenação em caso de caseiro baleado durante assalto.
21: Empregador terá de pagar indenização por danos morais e materiais. Mila Amaral.
24: Um caseiro levou 3 tiros durante um assalto na fazenda onde ele trabalhava e morava em Cruz Alta, no interior do Rio Grande do Sul. Ele ficou com sequelas e capacidade de trabalho reduzida. O trabalhador entrou na justiça e contou que não foi a primeira vez que a fazenda foi assaltada. E a justiça deu razão a ele. O Tribunal Regional do Trabalho condenou o proprietário a pagar R$30 mil por danos morais e R$70 mil por danos materiais. A fazenda recorreu, dizendo que a culpa era de terceiros, mas a primeira turma do TST manteve a condenação e destacou que o dono sabia dos assaltos anteriores e mesmo assim não tomou nenhuma providência para aumentar a segurança dos trabalhadores. A decisão foi unânime.
21: Implanta pedidos do Ministério Público Federal em ação. Sabrine Menezes.
25: De acordo com Sergipe possui cerca de 120 mil pessoas acometidas por doenças raras. Dessas, aproximadamente 36 mil apenas em Aracaju e a maioria delas crianças. Com a decisão, o estado e o município e pactuar a linha de cuidado da rede de forma imediata e em até 4 meses. Além disso, Sergipe e Aracaju, junto com a União, têm até 8 meses para habilitar especializada em doenças raras, além de estruturar a rede de atenção integral para pessoas com doenças raras. Em caso de descumprimento, foi fixada multa de R$5 mil.
22: O Tribunal Superior Eleitoral recebeu um grupo de criadores de conteúdos digitais para uma iniciativa voltada a combater a desinformação sobre as urnas eletrônicas.
21: O encontro se estendeu por toda a tarde dessa terça-feira e foi viabilizado por meio de uma parceria do TSE com a organização Redes Cordiais. Vitor Struck.
1: Juntos, os influenciadores somam 45 milhões de seguidores nas redes sociais. O encontro fez parte da iniciativa Confirma, 30 anos de urna eletrônica, e foi promovido pela organização Redes Cordiais, em parceria com o TSE e com o apoio do YouTube e do TikTok. A programação contou com visitas a espaços importantes do tribunal, como o local onde as urnas ficam armazenadas, o Museu do Voto, e também incluiu uma demonstração detalhada sobre o funcionamento dos equipamentos usados nas eleições. Ao final, os influenciadores participaram de uma roda de conversa com o presidente do TSE, o ministro Cássio Nunes Marques.
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22: A você, uma boa noite.
21: E até amanhã.
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1: Eu sou Paula Groba.
2: E eu sou Humberto Pinheiro.
1: E estes são os destaques de hoje do Jornal do Senado, que começa agora.
2: Governo e Congresso anunciam um acordo para votações prioritárias. Fim da escala 6x1, taxa das blusinhas, terras raras e PEC da segurança pública.
1: Congresso vai analisar duas medidas provisórias para reduzir impactos das tarifas americanas e alta do petróleo.
2: Projeto cria política nacional para apoiar adolescentes nos anos finais do ensino fundamental.
1: Boa noite.
2: Boa noite.
1: Após encontro com o presidente Lula e o presidente da Câmara dos Deputados, Hugo Mota, o presidente do Senado, Davi Alcolumbre, anunciou as prioridades do Congresso nos próximos dias. Entre os temas citados estão a votação da MP que acaba com a taxa sobre compras internacionais acima de $50. Alcolumbre afirmou que a MP da chamada taxa das blusinhas será votada na próxima semana.
2: Também terão prioridade de votação as propostas de emenda à Constituição, que acaba com a escala 6x1, e a PEC da Segurança Pública, que devem ser analisadas pela Comissão de Constituição e Justiça na semana de esforço concentrado do Congresso a partir da próxima segunda-feira. Mais informações com o repórter Pedro Pincer.
3: O presidente do Senado, Davi Alcolumbre, afirmou que votará na próxima semana a medida provisória que acabou com a chamada taxa das blusinhas, imposto de importação de 20% sobre compras internacionais de até $50. O texto, segundo o senador, será analisado na Câmara e no Senado antes de perder a validade. Caso a votação não ocorra, o imposto voltará a ser cobrado em 9 de setembro. Alcolumbre reafirmou que a medida será pautada no esforço concentrado previsto para ocorrer entre 31 de agosto e 4 de setembro.
4: Nós vamos deliberar e tornar ela virar lei para proteger milhões de brasileiros que usam desse instrumento para adquirir produtos muito baratos e terem qualidade de vida melhor.
3: Alcolumbre também disse que a Comissão de Constituição e Justiça vai analisar

0: Na próxima semana, as propostas de emenda à Constituição que tratam da segurança pública e do fim da escala 6x1. Davi afirmou estar em contato frequente com o relator da mudança na escala de trabalho, senador Omar Aziz, do PSD do Amazonas.
1: Tenha compreensão da importância da matéria. Me disse que já está construindo um relatório para ser apresentado na próxima quarta-feira na Comissão de Constituição e Justiça.
0: Outra proposta que deve ser pautada na semana que vem é a que cria uma política nacional para os minerais críticos e estratégicos.
2: E o relator da PEC da Segurança Pública, senador Rogério Carvalho, do PT de Sergipe, anunciou que o texto não deve sofrer mudanças no Senado.
3: Já aprovado na Câmara, a proposta está na Comissão de Constituição e Justiça. Repórter Herman Kulitz.
4: O texto altera diversas regras da Constituição para ampliar a atuação da Polícia Federal, endurecer o combate às facções e milícias e reforçar o financiamento do Fundo Nacional de Segurança Pública e do Fundo Penitenciário Nacional, além de aumentar a integração e a cooperação de sistemas e órgãos de segurança pública. Em análise na CCJ, a proposta recebeu diversas emendas, como a do senador Sargento Reginauro, do PSDB do Ceará, que recomendava que os homicídios praticados por organizações criminosas não fossem julgados pelo Tribunal do Júri. Já a emenda do senador Hamilton Mourão, do Republicanos do Rio Grande do Sul, defendia a previsão de um sistema de informação sobre antecedentes criminais. Ambas foram rejeitadas, com o entendimento do relator de que não cabe a implementação dessas mudanças no texto constitucional. Além disso, na opinião do senador, alterar o que já foi aprovado pelos deputados somente atrasaria medidas que precisam ser tomadas contra a criminalidade organizada e iria na contramão da expectativa da sociedade. Porém, as modificações podem ser apresentadas na Comissão de Constituição e Justiça até a discussão final da matéria. O texto ainda precisa ser aprovado em 2 turnos no plenário do Senado. Se passar sem alterações, será promulgado e começa a valer. Havendo qualquer mudança, a matéria deverá retornar para a Câmara dos Deputados.
2: O Congresso também vai analisar 2 medidas provisórias editadas pelo governo federal para tentar reduzir os impactos das tarifas americanas e da alta internacional do petróleo.
3: As 2 medidas provisórias já estão em vigor, mas precisam ser aprovadas por deputados e senadores para continuar valendo. Repórter Patrícia Oliveira.
5: Uma das medidas permite que empresas afetadas pelas novas tarifas impostas pelo governo americano prorroguem por até 1 ano o cumprimento de compromissos de exportação, com a suspensão de tributos. Já a outra medida libera R$3 bilhões para subsidiar a produção e a importação de diesel e gasolina, diante dos efeitos dos conflitos no Oriente Médio sobre o preço do petróleo. Para Carlos Pio, professor de Relações Internacionais da UNB, as medidas são importantes neste momento de emergência, mas o país precisa também adotar estratégias a longo prazo.
6: A gente precisa aumentar a produtividade da economia como um todo, é reforçar as qualificações dos trabalhadores e ampliar o comércio com os outros parceiros de qualquer lugar do planeta, em qualquer setor.
5: As 2 medidas provisórias já estão em vigor, mas precisam ser aprovadas por deputados e senadores para continuar valendo.
2: A adolescência é uma fase de muitas transformações e desafios que podem refletir diretamente no desempenho e na permanência dos estudantes na escola. Para apoiar o desenvolvimento dos alunos nessa etapa da vida, um projeto de lei propõe criar a Política Nacional Escola das Adolescências. A proposta é do senador Camilo Santana, do PT do Ceará, ex-ministro da Educação, e está em análise na Comissão de Educação. Pelo texto, a política será voltada aos anos finais do ensino fundamental, do 6º ao 9º ano. A ideia é tornar a escola mais atrativa, acolhedora e conectada à realidade dos adolescentes, com estratégias de apoio técnico e financeiro.
3: A medida também busca reduzir as taxas de reprovação e abandono escolar, especialmente no período de transição para o ensino médio. O senador Camilo Santana destaca ainda a importância da educação em tempo integral. Segundo ele, ampliar a permanência de crianças e jovens na escola pode trazer mais benefícios não apenas para a educação, mas também para a segurança.
7: que além de dar oportunidade para o nosso jovem passar o dia na escola, fazer as refeições, praticar esporte, é a maior política de prevenção à violência. É você ter a meninada toda na escola nesse país.
2: O Senado também analisa um projeto que cria o programa Escola Sem Partido. De autoria do senador Magno Malta, do PL do Espírito Santo, a proposta altera a Lei de Diretrizes e Bases da Educação para incluir novos princípios e regras para o ensino. O texto prevê a garantia da pluralidade de ideias, da liberdade de crença e da liberdade de consciência. Também proíbe professores de promoverem em sala de aula determinadas concepções ideológicas ou políticas.
3: A proposta está em análise na Comissão de Direitos Humanos, onde é relatada pelo senador Sargento Reginauro, do PSDB do Ceará. Depois, o projeto ainda deve passar pela Comissão de Constituição e Justiça e pela Comissão de Educação.
8: Eleições 2026.
2: As eleições deste ano vão contar com a participação de mais pessoas idosas em relação a 2022.
3: O aumento segue a tendência de envelhecimento populacional apontada pelo IBGE. Repórter Lana Dias.
9: O número de eleitores idosos cresceu cerca de 14% desde as eleições de 2022. Neste ano, 37 milhões e meio poderão votar. Para aqueles entre 60 e 69 anos, o voto é obrigatório, mas acima dos 70 anos, a participação é facultativa. O senador Fernando Dueire, do PSD de Pernambuco, reforçou a importância do voto da terceira idade.
10: A democracia precisa ouvir todas as gerações. Os mais jovens representam o futuro, mas aqueles que são mais experientes carregam uma parte importante da memória e da construção do nosso país.
9: Para a Dorci Antônia de Carvalho, de 83 anos, a participação não deve se limitar ao voto obrigatório.
11: Eu acho que todo mundo que tem mais de 60 anos, 70 anos, deve continuar votando. Eu tenho certeza, temos amigos também que já combinaram, vão votar.
9: O aumento do eleitorado idoso segue a tendência de envelhecimento populacional no Brasil. De acordo com o IBGE, a população com 60 anos ou mais subiu de 11,3% para 16,6% de 2012 a 2025.
3: Com edição de Paula Groba e trabalhos técnicos Eliseu Caires, o Jornal do Senado fica por aqui. Acompanhe agora as notícias da Câmara dos Deputados. Boa noite.
2: Boa noite e até amanhã.
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12: Comissão analisa projetos que reduzem impacto ambiental de plásticos.
13: Deputados aprovam parecer da subcomissão sobre segmento de estética.
12: Parlamentares apresentam medidas de proteção à criança e adolescente.
14: Boa noite. Jefferson Rodrigues, do PSDB de Goiás, propõe novas obrigações para plataformas digitais no combate à exploração sexual de crianças e adolescentes na internet. Ele explica que o texto cria canais de denúncia e respostas rápidas às vítimas e aos órgãos de segurança.
12: Para facilitar a investigação desses crimes, a proposta de Jefferson Rodrigues inclui mecanismos de preservação de registros, metadados e informações de usuários suspeitos. O deputado avalia que a medida amplia a capacidade de identificar os responsáveis e reunir provas no ambiente digital.
14: Está em análise projeto que cria o Programa Nacional Ampara, voltado à prevenção da violência contra crianças, adolescentes e mulheres nas escolas. A proposta de Helena Lima, do PSD de Roraima, prevê formação de profissionais e articulação entre escolas, famílias e segurança pública.
12: O projeto de Helena Lima orienta estudantes sobre como identificar situações de violência e conhecer canais de denúncia e proteção. Para a deputada, a medida busca fortalecer a cultura de paz e o respeito no ambiente escolar.
14: A punição de crimes contra a dignidade sexual praticados com abuso de autoridade é reforçada em projeto apresentado por Samuel Viana, do União de Minas Gerais. A proposta aumenta pela metade a pena por importunação sexual quando o agressor se valer de posição de supervisão sobre a vítima.
12: Samuel Viana aponta que a mudança alcança relações em ambientes educacionais, esportivos, religiosos, culturais e assistenciais, mesmo sem vínculo formal de emprego. O texto também amplia a situação em que a autoridade exercida sobre a vítima pode elevar a pena dos crimes contra a dignidade sexual.
14: Doutor Ismael Alexandrino, do PSD de Goiás.
12: Pode elevar a pena dos crimes contra a dignidade sexual.
14: Dr. Ismael Alexandrino, do PSD de Goiás, apresentou o projeto que torna

0: a elaboração de campanhas permanentes de prevenção.
1: Justiça. Está em análise projeto de Fábio Choquete, do União de Santa Catarina, que estabelece restrições ao exercício da advocacia por cônjuges, parentes e sócios de magistrados. De acordo com o deputado, a proposta visa ampliar a transparência e evitar conflitos de interesse.
0: O texto de Fábio Choquete permite que partes questionem o patrocínio de causas diante de possíveis vínculos com magistrados. A proposta ainda estabelece sanções, incluindo a exclusão da OAB para advogados que descumprirem as vedações.
1: Saúde. É de autoria de Juarez Costa, do Republicanos de Mato Grosso, o projeto que estabelece diretrizes para o atendimento pelo SUS de mulheres que passam pelo climatério e menopausa. A proposta prevê acompanhamento integral com atuação da atenção primária e acesso a diferentes tratamentos.
0: Juarez Costa ressalta que a matéria prevê também oferta de terapia hormonal pelo SUS quando houver indicação clínica. O deputado acredita que a medida pode reduzir desigualdades no atendimento e ampliar o acesso das mulheres aos cuidados necessários nessa fase da vida.
1: Habitação. Aline Gurgel, do União do Amapá, requer a criação de uma comissão especial para analisar o projeto que trata do financiamento de imóveis urbanos durante situações de emergência sanitária. A proposta suspende as parcelas de financiamentos durante esse período.
0: O projeto também determina que não sejam cobrados juros ou multas durante a suspensão e amplia o prazo para financiamento do Minha Casa Minha Vida. Aline Gurgel lembra que a medida foi apresentada durante a pandemia de Covid-19 para reduzir o impacto da crise sobre as famílias.
1: Milton Vieira, do Republicanos de São Paulo, quer garantir imunidade tributária para entidades esportivas sem fins lucrativos. O deputado defende equiparar essas organizações às instituições de educação e assistência social, desde que cumpram os requisitos previstos em lei.
0: A proposta de Milton Vieira abrange entidades certificadas dos movimentos olímpico, paralímpico, clubístico e educacional. Para o deputado, a imunidade pode fortalecer projetos esportivos, ampliar a inclusão social e contribuir para a formação de atletas e cidadãos.
1: Ciência e tecnologia. Rui Falcão, do PT de São Paulo, apresentou relatório favorável ao projeto que amplia o uso de recursos destinados à ciência e tecnologia para financiar iniciativas inovadoras. Ele recomenda aprovação por considerar que a proposta aproxima a pesquisa científica do setor produtivo.
0: Rui Falcão avalia que a medida pode fortalecer empresas de tecnologia e aumentar a competitividade brasileira. O parlamentar afirma que a parceria entre universidades, empresas e governo contribui para a transformação de pesquisas em produtos e serviços para a população.
1: Economia. A Receita Federal anunciou na Câmara mudanças no programa de compras do exterior para evitar a entrada de produtos irregulares. A repórter Silvia Munhato tem mais informações.
2: Ainda este ano, a Receita Federal deve adotar um sistema que vai excluir do seu programa de compras no exterior o remessa conforme as plataformas de comércio internacional que permitirem a venda de produtos subfaturados, falsificados ou que apresentem outros tipos de ilegalidades. A fiscalização das encomendas será aprimorada ainda este ano com o uso de inteligência artificial para analisar o conteúdo dos pacotes. Um dos objetivos é evitar a fiscalização apenas quando a encomenda chega no país, porque a quantidade de remessas não para de crescer. Também será minimizado o problema de vazamento de dados dos destinatários, que acabam sendo alvo de golpes. O deputado Júlio Lopes, do PP do Rio de Janeiro, elogiou o trabalho da Receita e afirmou que é preciso tratar a pirataria de forma especializada em todos os órgãos públicos e citou o problema de sementes fabricadas em desacordo com a regulação nacional.
3: Os caminhões de sementes transgênica feitas fora das regras e fora das normas são aprisionados e não há conhecimento da Polícia Rodoviária Federal, nem da Polícia Federal, nem de órgão nenhum para fazer a apreensão da mercadoria. Então, esses têm sido liberados E são casos gravíssimos, porque essas sementes, quando feitas fora de norma, elas podem gerar pragas, gerar deformações nas colheitas brasileiras, enfim, no meio ambiente como um todo, né?
2: O deputado sugeriu ainda que a Receita cruze dados dos 47 milhões de CPFs que fazem compras no exterior com as suas rendas declaradas. Segundo ele, isso deverá revelar irregularidades. De acordo com a Receita Federal, as encomendas do exterior passaram de

0: cerca de 30 milhões de pacotes em 2019 para mais de 200 milhões em 2023. Para este ano, é esperado uma arrecadação recorde com as encomendas, equivalente a 10% de todo o volume importado pelo país, ou 5 bilhões de reais. Da Rádio Câmara de Brasília, Silvia Minhato.
1: Carlos Chiodini, do MDB de Santa Catarina, defende a transferência para Brasília da sede do órgão responsável por regular e fiscalizar o mercado de valores mobiliários no Brasil. O projeto prevê que a mudança da Comissão de Valores Mobiliários seja feita de forma gradual em até 4 anos.
2: Para Carlos Chiodini, a transferência aproxima a CVM de outros órgãos federais sediados em Brasília, facilitando a articulação entre as instituições. O projeto também assegura aos servidores da autarquia no Rio de Janeiro a opção de se transferir para Brasília ou de permanecer no estado.
1: Stefano Aguiar, do PSD de Minas Gerais, apoia a criação da Frente Parlamentar em defesa do mutualismo, sistema em que as pessoas se associam para compartilhar custos e oferecer proteção patrimonial umas às outras. A proposta, segundo o deputado, é uma alternativa aos seguros tradicionais.
2: A frente pretende reunir parlamentares, governo, empresas e entidades do setor para acompanhar a regulamentação da proteção patrimonial mutualista. Stefano Aguiar acredita que a iniciativa pode ampliar o acesso dos brasileiros a uma opção de proteção competitiva.
3: Comissões.
1: Comissão de Trabalho aprova relatório da subcomissão sobre o setor de estética. A repórter Maria Neves traz os detalhes da medida proposta.
4: A Comissão de Trabalho da Câmara aprovou o relatório final da subcomissão especial sobre o setor de estética, elaborado pela deputada Soraya Santos, do PL do Rio de Janeiro. Além de um projeto de lei que altera a regulamentação das atividades dos profissionais do setor, a relatora apresentou recomendações aos poderes executivo. Soraya Santos argumenta que as interpretações da legislação vêm dificultando o exercício dos profissionais de estética.
5: Estudante de faculdade de estética, migrando para outras carreiras, para biomedicina ou para medicina, passando dificuldades, por exemplo, com uma compra de insumos. Porque se eu não sou reconhecida, eu não posso comprar. É humilhante eu fazer um curso universitário regulamentado por um órgão público e eu ter que precisar de uma outra pessoa para assinar a compra do material que eu quero trabalhar. Para piorar, a Anvisa e as vigilâncias sanitárias não reconheciam a profissão, quando a competência delas não é reconhecer. Quem reconhece profissão é a lei e o Congresso aprovou a profissão.
4: Como forma de solucionar interpretações divergentes, a relatora sugere inserir expressamente na lei que os esteticistas são profissionais da área de saúde para todos os efeitos legais. Outro problema detectado pela subcomissão, segundo Soraya Santos, foi a falta de um currículo nacional que padronize a formação de esteticistas e cosmetólogos. Por isso, ela sugere ao Ministério da Educação que elabore diretrizes curriculares específicas para todos os cursos da área, além de criar mecanismos de certificação técnica para profissionais já formados. A proposta também permite a atuação de profissionais formados em outras áreas da saúde, como esteticistas, desde que façam pós-graduação na área ou passem por exame de proficiência. Da Rádio Câmara de Brasília, Maria Neves.
3: Trabalho.
2: Nicolete, do PL de Roraima, apresentou projeto que permite a servidores públicos atuarem como microempreendedores individuais. A proposta condiciona a atividade à inexistência de conflito de interesses com as funções exercidas no serviço público.
1: Nicolete afirma que a proibição atual pode levar servidores que realizam atividades nas horas de folga à informalidade. Para ele, a mudança estimula a formalização de pequenos negócios e preserva o funcionamento do serviço público por meio de regras definidas por cada ente federativo.
3: Transportes.
2: Danley de Deus Interhols, do PSD do Rio Grande do Sul, pede a realização de uma audiência para discutir a concessão da BR-285 no trecho entre Passo Fundo e a região de Ijuí. A proposta prevê a participação de representantes do governo, de órgãos de transporte e de prefeitos.
1: Danley de Deus Interhols argumenta que a concessão pode acelerar investimentos como duplicação de trechos, construção de terceiras faixas e melhoria da sinalização. Ele afirma que as mudanças podem aumentar a segurança na rodovia ferrovia e fortalecer a logística e a economia da região.
3: Desenvolvimento Regional.
2: Júlio César, do PSD do Piauí, defende projeto que isenta permanentemente os consumidores que produzam a própria energia renovável de pagar pelo uso da rede de distribuição. O texto acaba com a cobrança gradual sobre a energia solar excedente devolvida ao sistema.
1: Júlio César entende que a medida corrige uma distorção que é a cobrança pela energia injetada na rede. Segundo o parlamentar, o objetivo é garantir segurança jurídica, democratizar o acesso à energia limpa e incentivar novos investimentos sem sobrecarregar o cidadão.
3: Agricultura.
2: O projeto de Paulo Teixeira, do PT de São Paulo, proíbe a exportação de animais vivos destinados ao abate ou à engorda. Ele explica que a medida busca reduzir o sofrimento dos animais durante transportes de longa distância e reforçar as políticas de proteção e bem-estar animal.
1: Segundo Paulo Teixeira, a proposta também pretende estimular o processamento da produção pecuária no país, contribuindo para a geração de empregos, renda e arrecadação. A proibição não se aplica a animais destinados à reprodução, pesquisa, melhoramento genético ou conservação de espécies.
3: Votação.
2: A Comissão de Desenvolvimento Econômico da Câmara aprovou dois projetos para reduzir o impacto ambiental no uso de plásticos. Uma das propostas prevê a diminuição gradativa dos microplásticos em cosméticos e produtos de higiene pessoal, como informa o repórter Luiz Cláudio Canuto.
6: Dois projetos sobre redução do impacto ambiental do uso de plásticos foram aprovados pela Comissão de Indústria e Comércio da Câmara dos Deputados. Um deles obriga a classificação dos plásticos usados em produtos produzidos no Brasil ou importados, e o outro projeto trata da redução de microplásticos em cosméticos e produtos de higiene pessoal. A proposta que trata da classificação dos plásticos trata também de reciclagem. O texto aprovado foi apresentado pelo relator, deputado Alexandre Lindenmayer, do PT do Rio Grande do Sul, e muda a Política Nacional de Resíduos Sólidos, com metas progressivas de reciclagem das embalagens. Pela versão aprovada, em até 5 anos, 10% das embalagens plásticas devem ser recicladas. O texto prevê ainda incentivos fiscais para indústrias que usem materiais com desempenho ambiental. A proposta foi inspirada em regulamento da União Europeia. Para o relator, Alexandre Lindenmayer, a regulação é necessária para evitar que o Brasil se torne um depósito de materiais banidos em outros países.
7: A poluição plástica não é apenas um problema visual ou ambiental, mas uma emergência de saúde pública. Estudos recentes têm confirmado a presença de polímeros em tecidos cardíacos humanos e na placenta, elevando o risco de doenças crônicas não transmissíveis, como doenças cardiovasculares.
6: O projeto ainda vai ser analisado pelas Comissões de Defesa do Consumidor e de Constituição e Justiça. Já o outro projeto aprovado, sobre redução gradual e eliminação total do uso de microplásticos em cosméticos e produtos de higiene pessoal, foi para a Comissão de Meio Ambiente. A Comissão de Indústria e Comércio seguiu o voto do relator, deputado Marcelo Queiroz, do PSDB do Rio de Janeiro. O texto considera microplásticos as partículas sólidas, sintéticas, insolúveis em água e não biodegradáveis, com dimensões inferiores a 5 milímetros, de origem petroquímica e colocadas intencionalmente em cosméticos e produtos de higiene pessoal com funções esfoliantes, abrasivas, de limpeza ou de alteração de textura. São ingredientes comuns em esfoliantes faciais e corporais, shampoos, cremes dentais e sabonetes. O relatório de Marcelo Queiroz foi lido pelo deputado Alexandre Lindenmayer.
7: Esses microplásticos tão presentes em produtos cosméticos ou de higiene pessoal com funções esfoliantes e abrasivas, por exemplo, ao serem utilizados e descartados, geram um significativo fator de poluição em águas superficiais com grande potencial de risco à saúde humana. Nestes casos, uma das soluções recomendadas é justamente a de que o poder público atue de forma a regulamentar ou mesmo proibir as atividades responsáveis por causar esse dano coletivo.
6: Pela proposta, o cronograma progressivo de redução a ser cumprido por fabricantes, importadores e formuladores é de 30% em até 3 anos, 60% em 5 anos, 90% em 7 anos e a eliminação total em 10 anos. O cronograma pode ser ajustado com justificativa técnica quando não houver insumo alternativo com o mesmo desempenho, risco à segurança do consumidor na substituição ou impactos ambientais adversos do insumo que substituiria. A proposta ainda vai ser analisada pelas comissões de Meio Ambiente e de Constituição e Justiça. Da Rádio Câmara de Brasília, Luiz Cláudio Canuto.
3: Meio Ambiente.
1: Projeto de delegado Matheus Laiola, do União do Paraná, cria o programa local seguro para animais vítimas de maus tratos. A proposta prevê acolhimento imediato, atendimento veterinário e manutenção dos animais resgatados em ações policiais, fiscalizações ou decisões judiciais.
2: Delegado Matheus Laiola incluiu no texto que o responsável pelos maus tratos deverá arcar com as despesas de resgate e tratamento do animal. O projeto permite que hospitais e clínicas veterinárias, universidades e abrigos possam se credenciar para receber os animais resgatados.
1: A prevenção de maus tratos contra animais é o foco de projeto apresentado por Fábio Macedo, do Podemos do Maranhão. O texto inclui nos currículos escolares conteúdos sobre direitos dos animais, além de ações educativas voltadas ao respeito e à proteção da vida animal.
2: Fábio Macedo também propõe que adolescentes responsáveis por atos de violência contra animais cumpram serviços comunitários, de preferência em entidades de proteção e saúde animal. A proposta ainda institui o 4 de outubro como Dia Nacional da Proteção, Respeito e Empatia com os Animais.
1: Termina agora o Jornal Câmara dos Deputados, produzido pela Rádio Câmara, com trabalhos técnicos de Eberson Urani e a apresentação de Márcio Aquiles Sardi e Val Monteiro. Boa noite.
2: Uma boa noite para você. A Voz do Brasil volta amanhã.
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